No amor não adianta você achar que as coisas vão sempre a favor da maré. Você pode esperar que sempre o grande amor mesmo vem meio assim, na contramão.

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0: Chitãozinho,
1: valeu, tchau.
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1: Mas que baita macho, mas que baita macho, mas que baita macho, mas que baita macho.
2: Ô Kiko,
0: fala Edson.
2: Tu sabes que o macho, aquele, tão falado não era lá essas coisas assim.
0: É, até não sei tanto, me conta, hein, me conta.
2: Agora o que botava respeito nos homens.
0: Oi.
2: E até um pouco de medo nas prendas.
0: Ai, ai, ai, ai.
2: E que ele carregava pendurado do lado da perna.
0: Eu já tô me assustando, hein? Olha o que tu vai falar, hein?
2: Tinha mais ou menos uns 35 centímetros de couro, mano.
0: Socorro!
2: Era

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1: Curso oferece formação gratuita em inteligência artificial. A iniciativa é do Instituto BAT Brasil, em parceria com a Recode, que é o Comitê para a Democratização da Informática, e faz parte do programa Transforma Futuros. Nesta segunda edição, o projeto prioriza mulheres e pessoas pretas e pardas que moram em regiões periféricas de São Paulo e do Rio de Janeiro. O curso tem duração de 6 meses e as aulas devem ter início já no próximo dia 23, de forma online. São 50 vagas disponíveis. Carlos Martins, coordenador do Instituto BAT Brasil, esclarece que o objetivo é levar a todos o acesso ao estudo de tecnologia.
2: O mercado de tecnologia é historicamente elitizado e majoritariamente masculino e branco. Porém, por outro lado, vemos dados apontando para um déficit de mais de 500 mil de profissionais na área da tecnologia. Hoje, o mercado brasileiro enfrenta um apagão de mais de 530 mil profissionais na área da tecnologia. Nesta segunda edição do programa, estamos priorizando mulheres, pessoas pretas e pardas, porque entendemos que a inteligência artificial não pode ser construída por apenas um grupo homogêneo de pessoas, sob o risco de perpetuar preconceitos estruturais. Trazer mulheres negras para o desenvolvimento de IA, oferecendo uma formação gratuita e online, é garantir que o futuro da tecnologia seja desenhado por quem reflete a verdadeira cara do Brasil.
1: Carlos Martins explica como o Transforma Futuros pode modificar a vida de quem participa do projeto.
2: Nós enxergamos esse potencial como um verdadeiro efeito dominó de transformação social. Por quê? Hoje o Brasil vive um déficit de profissionais na área da tecnologia. Então a capacitação acaba sendo uma oportunidade de mobilidade social e geração de renda, podendo impactar de forma positiva o orçamento, a renda de uma família inteira. Além disso, existe um efeito dominó, porque as alunas que passam pela capacitação se tornam referência e inspiração para outras pessoas da sua comunidade, para outras pessoas da sua região que gostariam de ingressar no mercado tech.
1: O coordenador do Instituto BAT Brasil avalia que, como a maioria da população já utiliza a inteligência artificial, o curso é uma oportunidade para que as pessoas passem de usuárias para criadoras dessa tecnologia.
2: A inteligência artificial não é o futuro, ela já é o nosso presente. E ela pertence a você tanto quanto a qualquer outra pessoa. Estudos recentes estimam que 80% dos engenheiros de software vão precisar de qualificação em IA nos próximos anos. Hoje, se você usa as redes sociais ou aplicativo no celular, você já está interagindo com a IA todos os dias. O que o Instituto BAT Brasil e a Recode

0: estão fazendo é te dar a chance de passar de um simples usuário para o criador dessa tecnologia. Por esse motivo, o curso ele é online, gratuito e focado em quem está começando do zero.
1: As inscrições para essa edição do Transforma Futuros podem ser feitas até 5 de junho no site recode.org.br/transforma-futuros. Da Rádio 2, Fabíola Altran.
2: O Conselho Nacional de Justiça lançou um aplicativo para facilitar e acelerar a adoção de crianças e adolescentes que enfrentam maior dificuldade para encontrar uma família no Brasil. Batizada de A.dot, a ferramenta digital reúne informações, fotos e vídeos de menores que estão na chamada busca ativa, com foco prioritário em jovens mais velhos, grupos de irmãos e crianças com deficiência ou necessidades específicas de saúde. O aplicativo funciona como uma extensão do Sistema Nacional de Adoção e Acolhimento e já está disponível para pretendentes habilitados de todo o país. O acesso é feito de forma segura por meio de login do portal gov.br e permite que os interessados acompanhem os perfis autorizados pela Justiça diretamente no telefone celular. A iniciativa tenta reverter um cenário de invisibilidade que atinge milhares de crianças e adolescentes acolhidos. Segundo o CNJ, mais de 90% das crianças e adolescentes na fila da busca ativa têm mais de 8 anos de idade, e 60% possuem pelo menos um irmão. O uso da plataforma exige compromisso rigoroso com sigilo, garantindo a proteção da identidade e da imagem dos menores durante todo o processo de aproximação. Desde 2019, o Sistema Nacional já viabilizou mais de 33.500 adoções em todo o território brasileiro e mais de 1.800 delas foram realizadas por busca ativa. A expectativa das autoridades é a de que a nova tecnologia humanize e amplie esses números, transformando a realidade da adoção tardia no país. Da Rádio 2, Milena Abreu.
3: O mês de junho será marcado por chuva dentro da média em boa parte do país. Casos, por exemplo, da maior parte do Sudeste e do Centro-Oeste. Projeção do Instituto Nacional de Meteorologia indica ainda que o Rio Grande do Sul e algumas áreas do Norte e do Nordeste terão mais chuva que o normal, enquanto o Paraná e São Paulo terão um junho mais seco que a média. Quanto à temperatura, será um mês mais quente que o normal em praticamente todo o Brasil. Da Rádio 2, Humberto Ferretti.
2: O crime custa pelo menos 107 bilhões de reais por ano para a indústria brasileira, divididos entre os prejuízos diretos causados por bandidos e os gastos das empresas com segurança privada. Os dados são de levantamento da Confederação Nacional da Indústria, a CNI, que ouviu 1.398 empresas de pequeno, médio e grande porte em todo o país, pertencentes a 32 diferentes setores. Segundo a entidade, esse rombo bilionário retira do setor produtivo recursos que poderiam ser reinvestidos na criação de novos empregos, em investimentos e na melhoria da produção nacional. O levantamento revela que a maior parte do dinheiro, quase 69 bilhões de reais, é gasta pelas companhias com medidas de prevenção, como vigilância patrimonial, monitoramento eletrônico e segurança cibernética. Já as perdas diretas com a atividade criminosa somam mais de 39 bilhões de reais, englobando desde furtos de matérias-primas a fraudes de energia até o contrabando e a pirataria. De acordo com o levantamento, o roubo de cargas durante o transporte lidera a lista de crimes mais frequentes, afetando principalmente as médias e as grandes empresas. A fabricação ou a venda de produto irregular e o roubo ou furto de matérias-primas, equipamentos ou produtos dentro da empresa também estão entre os tipos de crimes que mais afetaram a indústria nos últimos 2 anos. Da Rádio 2, Milena Abreu.
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2: 4 em cada 10 estudantes brasileiras faltam às aulas pelo menos uma vez por mês, devido a dores e sintomas relacionados ao período menstrual. O dado faz parte de um levantamento realizado pelos institutos Alana e Equidade.info, que entrevistou 2.500 alunas e 303 professoras do ensino fundamental e médio em todo o país. O estudo revela que o problema não atinge apenas as jovens, mas também o corpo docente, provocando o afastamento mensal de 12% das professoras. A cólica é disparada a principal causa de desconforto, relatada por quase 60% das entrevistadas. Ela é seguida por cansaço, dores de cabeça e receio de vazamentos por falta de estrutura adequada nas instituições de ensino. Especialistas alertam que o índice alto de faltas causa defasagem no aprendizado e defendem que a dor menstrual passa a ser tratada como uma questão de saúde pública e de direito à educação. A recomendação dos institutos é que as escolas adotem políticas de apoio pedagógico para compensar os dias perdidos, além de promover debates abertos sobre o tema entre meninos e meninas, desde o ensino fundamental. Da Rádio 2, Milena Abreu.
1: Oi, eu sou Fabiola Altran e estes são os destaques de hoje. Mega Sena acumulada sorteia neste sábado 32 milhões de reais. As apostas podem ser feitas até 8 da noite de amanhã. Correios tiveram prejuízo de 3 bilhões e 100 milhões de reais no primeiro trimestre deste ano. O rombo, segundo a estatal, é 82% maior do que o registrado no mesmo período de 2025. Malásia passa a proibir que menores de 16 anos registrem contas nas redes sociais. As plataformas terão que fazer a verificação de idade com base em registros do governo. Brasil faz o último amistoso antes da Copa do Mundo no sábado contra o Egito, às 7 da noite. Outras seleções a entrar em campo no mesmo dia são Bélgica e Tunísia e Inglaterra e Nova Zelândia. No domingo também tem amistosos pré-Copa, Croácia e Eslovênia e Colômbia e Jordânia. Da Rádio 2, Fabiola Altran.
5: Uma proposta que permite aos empregados escolherem entre a CLT ou receber por horas trabalhadas. O objetivo dos senadores que assinaram a proposta de emenda à Constituição número 12 de 2026 é dar aos trabalhadores a opção de ajustar a jornada de trabalho de acordo com as suas necessidades pessoais e profissionais. Fora a disputa política que envolve o tema, a agência Rádio Web ouviu a advogada especialista em direito do trabalho, Débora Corsini, para saber se a PEC é mesmo boa para o trabalhador.
6: A PEC 12 reconhece que há trabalhadores e empresas que desejam modelos mais flexíveis. Isso pode fazer sentido para algumas atividades, especialmente onde há demanda variável ou uma maior autonomia do profissional. Isso eu vejo como um avanço. Mas também vejo um retrocesso quando permite a escolha entre seletista e o regime flexível por horas trabalhadas com direitos proporcionais, pelo fato de que o contrato individual prevalece sobre os acordos coletivos. E isso fragiliza a negociação coletiva. Então, assim, a PEC, ela possui um discurso sedutor. É a liberdade, a autonomia, a modernização. Só que no direito do trabalho, na prática, na nossa vivência, a liberdade, ela precisa ter um equilíbrio, senão ela vira precarização. Quando o empregador define a vaga e o empregado precisa de salário, a escolha nem sempre é verdadeiramente livre.
5: Na avaliação de Débora Corsini, se aprovada, a PEC não traz segurança jurídica para nenhuma das partes. E até pode ser alvo de um pedido de inconstitucionalidade.
6: A Constituição protege não apenas a liberdade contratual, mas também o salário mínimo, a dignidade, o repouso semanal, limitação da jornada e redução dos riscos inerentes ao trabalho. Se o modelo da PEC 12, né, que a gente está vendo, se ele não deixa claro limite de dias trabalhados, a forma de convocação, porque diz que o empregado vai receber pelas horas efetivamente trabalhadas, tá? Mas eu vou ser chamada, eu fico na empresa, como que funciona isso, né? Então, se ela não traz a forma que vai ser a convocação, uma renda mínima e a preservação da negociação coletiva, ela vai gerar insegurança para os dois lados.
5: Para a advogada especialista em direito do trabalho, a PEC, apelidada de 7x0, não é um bom negócio, nem para o trabalhador, nem para o empregador.
6: Quanto menos direitos do trabalhador, claro que é menos gasto para uma empresa, mas o quanto custa trocar de empregado toda hora? O quanto custa esse empregado doente, sem folga, sem recesso? O quanto custa isso na empresa? Essa PEC, eu vejo ela sendo contrária à própria às modificações da NR01 que acabou de começar.
5: A NR1, norma regulamentadora, estabelece diretrizes para a segurança e saúde do trabalhador. Em uma atualização recente, passou a obrigar as empresas

0: empresas a identificarem e gerenciarem fatores que afetam a saúde mental do empregado. Agência Rádio Web de Brasília, Alan Barbosa. Sexta-feira, 5 de junho de 2026. Esse é o Giro de Notícias. Eu sou Alan Barbosa e você acompanha os destaques do momento. Instituições financeiras preveem um aumento de 7% no valor dos alimentos no acumulado deste ano por conta da guerra contra o Irã e do fenômeno climático El Niño. A informação é da Folha de São Paulo. Em 2025, a inflação de alimentos ficou em 1,43%. O governo Lula prepara ações para mitigar os efeitos do aumento nos alimentos e também para evitar que incêndios florestais se espalhem pelo país. O presidente da Ucrânia, Volodymyr Zelensky, propôs um encontro direto com o presidente russo, Vladimir Putin, para discutir o fim da guerra. Em carta aberta publicada na quinta-feira, Zelensky sugeriu que a reunião ocorra em território neutro, como Suíça ou Turquia, e defendeu um cessar-fogo total durante as negociações. O Kremlin afirmou que Zelensky pode viajar a Moscou a qualquer momento. O PCC e o Comando Vermelho começam a ser nomeados de terroristas nesta sexta-feira, conforme anunciado pelo governo Donald Trump. Em entrevista ao jornal O Globo, o secretário da Receita, Robinson Barreirinhas, afirmou que pretende intensificar a troca de informações com os Estados Unidos para identificar patrimônio de brasileiros no exterior. A Marcha para Jesus em São Paulo reuniu 37 mil pessoas, segundo monitoramento da USP. Isso levando-se em conta a margem de erro para cima. A 34ª edição do Encontro Evangélico partiu da Estação da Luz e finalizou na Praça Heróis da Força Expedicionária Brasileira, FEB. Além de orações e apresentações musicais, a Marcha para Jesus foi palco de manifestações político-partidárias. Pesquisadores da Fiocruz identificaram que gestantes da terra indígena Munduruku, no Pará, têm mercúrio no organismo em níveis 4,5 vezes acima do limite seguro da OMS. Das 195 mulheres monitoradas, 97% estão contaminadas acima do nível tolerável e cerca de 90% dos bebês já nascem com metal no corpo transmitido pela placenta. Morreu aos 76 anos o ex-jogador Leivinha, ídolo do Palmeiras e do clube espanhol Atlético de Madrid. O meio-atacante enfrentava complicações por conta do Alzheimer. Leivinha foi considerado um dos principais cabeceadores do futebol brasileiro e um dos principais nomes da chamada Segunda Academia do Palmeiras. Ele conquistou 6 títulos pelo clube, incluindo o bicampeonato brasileiro de 72 e 73. 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
2: Estudantes de 88 colégios estaduais de 64 municípios do Paraná participaram nesta terça-feira das eleições do projeto Parlamento Jovem. A iniciativa é desenvolvida pelo Tribunal Regional Eleitoral do Paraná em parceria com a Secretaria de Estado da Educação e oferece aos alunos uma experiência prática sobre o funcionamento da democracia e do processo eleitoral. Ao todo, cerca de 26 mil estudantes participaram da votação como eleitores, enquanto 988 concorreram como candidatos mirins. Para a realização da eleição, foram utilizadas 238 urnas eletrônicas. Nos meses que antecederam a votação, os estudantes participaram de todas as etapas de uma eleição, incluindo registro de candidaturas, campanhas, apresentação de propostas e debates, seguindo procedimentos semelhantes aos das eleições oficiais. Os eleitos serão diplomados e empossados como vereadores mirins em seus municípios e vão participar de atividades legislativas ao longo do ano. O projeto também ganhou novas ferramentas de apoio, como um regulamento oficial, um portal com informações sobre todas as etapas e materiais de orientação para escolas, cartórios eleitorais e câmaras municipais. Além disso, professores, servidores e equipes pedagógicas participaram de capacitações para auxiliar na execução das atividades. Repórter Gabriel Ramos.
3: Até onde vai a laicidade do Estado e o direito à liberdade religiosa? E quando o centro do assunto são os servidores das forças de segurança pública? Uma recente decisão da 7ª Vara da Fazenda Pública da Comarca de Porto Alegre reforçou o entendimento do Supremo Tribunal Federal de que a laicidade estatal não significa a eliminação da identidade

0: religiosa individual do servidor público, mas a neutralidade institucional do Estado. A partir do julgamento do juiz substituto Thiago Notari Bertoncello, as bombeiras militares do Rio Grande do Sul estão autorizadas a utilizarem o hijab, o véu islâmico, durante o serviço, desde que observadas as condições de compatibilidade com os equipamentos de proteção individual exigidos em cada atividade funcional.
1: O impacto dessa decisão vai fazer com que se avalie ainda mais outras hipóteses em que a liberdade religiosa pode ser conjugada via um dos ou princípios da concordância prática, de se compatibilizar a hierarquia, a disciplina inerente às forças de segurança pública com os demais direitos e garantias fundamentais, entre eles a liberdade religiosa.
0: Conforme o magistrado, a decisão administrativa que indeferiu o uso do hijab não apresentava nenhuma especificação ou parecer técnico. Além disso, não há restrição em relação à indumentária religiosa na lei estadual que regula a atividade da Brigada Militar.
1: Que eu acho que realmente a decisão aqui proferida, não que de forma alguma foi proferida com esse viés, né, mas eu acredito que ela poderá contribuir para o debate nacional voltado a possibilitar que não só apenas a religião muçulmana, né, mas o marco em si da decisão à religião muçulmana, se estenda, né, para outros estados essa possibilidade de compatibilização da liberdade religiosa com as instituições militares e demais forças de segurança pública.
0: Para o magistrado, a decisão pode servir como um marco ou guia da possibilidade de compatibilizar a liberdade religiosa com as atividades desempenhadas pelos agentes de segurança pública. Agência Rádio Web. Produção e reportagem, Beatriz Coan.
2: Dependendo da sua idade e da região do Brasil onde você viveu os últimos anos, você pode ter percebido uma mudança diferente. Mas fato é que todos nós temos a impressão de algo que a ciência nos avisa há bastante tempo. O clima está mudando. Aliás, já mudou. Eu sou Breno Zonta e essa é uma produção do RW+, o núcleo de conteúdos especiais do Grupo Rádio Web. Neste dia 5 de junho, Dia Mundial do Meio Ambiente, convidamos o coordenador de política internacional do Observatório do Clima para explicar o que são essas mudanças. Cláudio Ângelo percebe que o clima está estranho, literalmente, na pele.
3: Eu cresci em Brasília, na década de 80. O primeiro ventilador adquirido pela minha família foi na década de 90, porque a gente não precisava de ventilador para dormir em Brasília à noite, nem no verão. Hoje eu moro em Brasília e tenho 5 aparelhos de ar-condicionado na minha casa e eu uso esses 5 aparelhos de ar-condicionado uma boa parte do ano, porque o número de noites quentes cresceu assustadoramente.
2: O relato do Cláudio não é exceção. De acordo com dados do Instituto Nacional de Meteorologia, nos últimos 60 anos, a temperatura média no Brasil aumentou em 1,5 graus. No mesmo período, em estados do Nordeste, as máximas aumentaram até 3 graus. E em São Paulo, aqui onde eu moro, as mínimas aumentaram quase 3 graus no último século. A consequência são noites mais abafadas.
3: Ah, sempre tem uma época do ano que faz mais calor mesmo. Sim, só que o calor em geral, não é todo ano, mas em geral, nos últimos 30, 40 anos, a estação quente chega mais cedo, vai embora mais tarde, as temperaturas estão maiores.
2: Outra anormalidade que tem se normalizado, com preocupação pra gente, é a frequência das chamadas ondas de calor. Elas acontecem quando a temperatura máxima esperada para uma região fica ao menos 5 graus acima da média histórica por 2 a 3 dias. De 1961 a 1990, o Brasil registrou apenas 7 dias assim. Entre 91 e 2000, foram 20. De 2001 a 2010, 40. E de 2011 a 2020, foram 52 dias. Ah, mas aqui onde eu moro faz muito frio e sempre fez muito frio. Cláudio diz que essa é uma confusão comum. O tempo é diferente do clima. Tempo é a sensação que a gente experimenta no dia a dia. Clima é a média dessa condição ao longo de um período.
3: As temperaturas ao longo do ano, as chuvas ao longo do ano, você tem um comportamento esperado de uma determinada região. Esse comportamento esperado ao longo dos anos é o clima, quer dizer, a média das temperaturas ao longo dos anos, a média

0: precipitação ao longo dos anos, número de dias acima da temperatura X, número de noites abaixo da temperatura X, quantidade de chuva no período chuvoso, isso tudo está mudando.
1: O Cláudio falou na chuva. Ela também tem nos avisado que o clima mudou. No Brasil, os períodos de seca estão mais longos e quando enfim chove, descarrega tudo de uma vez. A gente viu esse desequilíbrio nas enchentes no Rio Grande do Sul em 2024 e na Zona da Mata de Minas Gerais no começo deste ano. Ao todo, foram quase 300 vítimas apenas nestes dois episódios. Mas afinal, o que causa tudo isso? Por que os dias e as noites estão mais quentes? O vilão é conhecido, atende pelo nome de efeito estufa, mas você sabia que esse fenômeno, na verdade, é natural e, aliás, essencial para a vida aqui na Terra? Calma, que o Cláudio Ângelo explica pra gente.
0: A Terra recebe radiação solar, ela é aquecida e reflete essa radiação de volta para o espaço na forma de infravermelho. Só que, se fosse assim, bate e volta, a gente não teria vida na Terra. Para a vida poder se desenvolver, para a gente não ser uma bola de gelo, a gente precisa de substâncias na atmosfera que sejam opacas à radiação infravermelha e que bloqueiem, mantenham, né, segurem a radiação infravermelha na atmosfera por um período. Isso são os gases de efeito estufa.
1: Bom, então os chamados gases do efeito estufa ajudam a manter a vida no planeta. Sim, o problema, como em muitos casos, é o excesso. Esse exagero foi impulsionado pela Revolução Industrial, que desde o final do século XVIII libera na atmosfera uma quantidade alta de dióxido de carbono, o CO2, pela queima do carvão mineral para alimentar a energia das máquinas.
0: O efeito estufa em excesso causa o aquecimento global e o aquecimento global, por sua vez, provoca uma série de mudanças na maneira como a energia circula no planeta. Isso muda a evaporação do oceano, isso muda regime de vento, isso muda regime de chuva. Então, esse desarranjo é o que a gente chama de mudança do clima.
1: A queima de combustíveis fósseis, como o carvão, mas também pode ser o petróleo e o gás natural, responde por cerca de 90% do gás carbônico presente na atmosfera. Os dados são da Organização das Nações Unidas, a ONU. Aqui no Brasil, a emissão de gases do efeito estufa também vem do desmatamento de florestas e da emissão de metano pelo gado da pecuária e até pelos aterros sanitários. E como a gente enfrenta um problema desse tamanho? Os cientistas do clima indicam que a gente percorra dois caminhos ao mesmo tempo. Primeiro, mitigar, ou seja, reduzir a intensidade das mudanças do clima. O Cláudio diz que a gente pode fazer isso zerando o desmatamento e descarbonizando a geração de energia, ou seja, trocando os combustíveis fósseis por fontes renováveis e menos poluentes, como a energia eólica, do vento e a energia solar. Mas não adianta, enquanto os países reformam suas atividades econômicas, precisamos nos adaptar. Uma das principais medidas para aliviar o calor intolerável é a arborização, nas cidades e no próprio campo.
0: Porque além de você reduzir o impacto das temperaturas locais, você pode, por exemplo, proteger cursos d'água que são mais vulneráveis à seca. A gente está vendo São Paulo, neste momento, entrando numa outra crise hídrica, e uma parte disso é por falta de árvore ao longo dos reservatórios de água que abastecem a cidade. Plantar árvore é uma solução barata, bonita, eficiente, e você faz as duas coisas ao mesmo tempo. Quando você planta árvore, você está tirando o CO2 da atmosfera, porque ela fixa esse carbono na biomassa enquanto ela cresce.
1: Quer exemplo mais direto do que esse aqui? Um estudo da Faculdade Mackenzie indicou que em São Paulo, em 2023, a temperatura do bairro de Paraisópolis chegou a ficar 8 graus maior que a do bairro vizinho, o Morumbi. Paraisópolis é a maior favela da cidade, Morumbi, um dos bairros mais nobres. O Cláudio garante, são as árvores, sinal de que o poder público precisa intervir.
0: Moradias de baixa renda precisam ter ar-condicionado movido a energia solar. Isso é uma coisa que deveria estar já em todos os programas sociais no Brasil, porque as temperaturas nesses bairros de periferia são insuportáveis, as pessoas passam mal, as pessoas têm o seu rendimento escolar reduzido por causa do calor, e isso as aprisiona nessa espiral de pobreza. Isso é outra coisa sobre a mudança climática, ela é um agravador de desigualdades permanente.
1: Nos últimos 100 anos, o planeta onde a gente vive aqueceu em média quase 1,5 grau. E E as autoridades temem aumento de 3 ou até 4 graus ainda neste século. Sem mudanças significativas, o calor extremo pode destruir plantações em larga escala, gerando escassez de alimentos. A acidificação dos oceanos pode extinguir espécies e habitats marinhos. O derretimento de calotas polares e de geleiras pode inundar cidades litorâneas e muito mais. Já faz tempo que esse deixou de parecer um problema apenas do futuro. 2025 é apontado por observatórios climáticos como o terceiro ano mais quente de toda a nossa história. E o pior, na frente dele estão 2023 e 2024. Grupo Rádio Web. Gerência de conteúdo, Mariana de Freitas. Coordenação de jornalismo, Ana Paula Costa e Leno Falck. Edição de áudio, Thiago Pedruzzi. Revisão de áudio, Rafaela Martinez. Produção e reportagem, Breno Zonta.
2: O avanço do uso de agrotóxicos no Brasil e os impactos na saúde da população foram destaques em um webinário realizado durante a Semana do Meio Ambiente. Na abertura do encontro, o subprocurador do Ministério Público do Trabalho, Pedro Luiz Serafim, chamou a atenção para o aumento do consumo desses produtos no país e defendeu a união entre instituições e sociedade para enfrentar o problema. Segundo ele, os efeitos dos agrotóxicos vão além do campo e chegam diretamente à mesa dos brasileiros.
3: Não é só do comércio, da aplicação, a logística reversa, é também daquilo que vai chegar à nossa mesa. Aí isso tem muito tempo. E de lá para cá, esse volume de veneno cresceu muito.
2: Durante a fala, Pedro Serafim afirmou que o Brasil é um dos maiores consumidores de agrotóxicos do mundo e destacou dados que apontam crescimento acelerado no uso de herbicidas nos últimos anos. Pedro Serafim também reforçou a preocupação com o aumento de doenças relacionadas à exposição aos produtos químicos.
3: O Brasil realmente tem sido afetado. O meio ambiente, as pessoas, é crescente o número de enfermidades relacionadas aos agrotóxicos. Os setores estão dizendo aí. Temos dados da Embrapa e de outros setores que apresentam, por exemplo, em relação nos últimos 11 anos, a área agrícola cresceu 24% e o consumo de herbicidas, glifosato, por exemplo, ele aumentou 128%.
2: O webinário debateu os impactos dos agrotóxicos na saúde dos trabalhadores e no meio ambiente e reuniu representantes do Ministério Público, especialistas e entidades ligadas à defesa ambiental. Grupo Rádio Web, 25 anos, áudio que amplifica conexões. Produção e reportagem, Janaína Oliveira.
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5: A presidente Mariana Líbano é uma das duas únicas dirigentes de clubes que disputam a Série A do futebol brasileiro. É a primeira mulher a presidir o Coritiba, equipe da capital do Paraná, em 115 anos de história. A outra é a presidente do Palmeiras, Leila Pereira. Para a dirigente do Coxa, uma mulher presidir um clube de futebol é romper barreiras.
6: Nós estamos aí tentando abrir caminhos para que outras mulheres possam fazer parte desse meio da gestão, estar nos espaços de decisão, poderem entrar tranquilamente dentro do estádio. Então, primeiro de tudo, romper todas essas barreiras. E depois é uma dificuldade tremenda também, porque além de tudo que vem por ser mulher, né, aquela desconfiança ou nós termos que nos provar 2, 3 vezes mais do que qualquer homem, a gente tem todas essas dificuldades do dia a dia.
5: A dirigente paranaense participou de um seminário promovido pelo Ministério Público de Minas Gerais em Belo Horizonte, que discutiu a Lei Geral do Esporte. A lei prevê, entre outras ações, a segurança dos torcedores, o combate à violência e a igualdade de gênero.
6: Quando a gente se depara efetivamente com essa cadeira, vem algumas dificuldades que acabam sendo intrínsecas ao fato de eu ser mulher. A mulher é invisibilizada, né, dentro desse ambiente. Então, vamos ver como capazes. Estamos ali simplesmente porque um homem nos ajudou, porque algum terceiro teve esse papel de nos colocar naquele mundo. Isso não é verdade, né?
5: O Ministério Público de Minas Gerais tem várias ações para promover a igualdade de gênero, a inclusão e proteção das mulheres. A Sala Lilás, implantada no Mineirão em 2025, é um bom exemplo. Promove acolhimento humanizado, orientação informação sobre direitos, escuta qualificada e atendimento policial e jurídico. A promotora de justiça Ana Tereza Giacomini, coordenadora da Casa Lilian, Centro de Apoio às Vítimas do MPMG, explica que os estádios de futebol também podem ser espaços de mudanças.
7: Quando a gente fala de estádios, a gente ainda tem um potencial muito grande nos estádios de futebol de ser um acelerador cultural. Então, se a gente está promovendo transformações nesses espaços, um bom sinal aí de que a gente pode cada vez mais poder promover transformações também na vida dessas pessoas em qualquer lugar que elas desejem frequentar.
5: De acordo com uma pesquisa do Fórum Brasileiro de Segurança Pública, as agressões físicas sobem mais de 25% nos dias de jogos. Do Ministério Público de Minas Gerais, para a agência Rádio Web, Marco Aurélio Franco.
8: O presidente do Senado atendeu as expectativas nos bastidores e deu a entender que a tramitação da PEC, que reduz a jornada de trabalho, será mais lenta na casa. Davi Alcolumbre afirmou que deve reunir líderes partidários e o presidente da Comissão de Constituição e Justiça na próxima semana para discutir o tema. Proposta de emendar à Constituição reduz de 44 para 40 horas semanais a jornada e acaba com a chamada escala 6x1. Medida já passou na Câmara. E esse ritmo já era esperado principalmente por causa das rusgas recentes entre ele e o governo federal, que vê o texto como uma prioridade. Alcolumbre chegou a declarar que o Senado não tinha a função de apenas carimbar o que passa pela Câmara. Este tema ganhou destaque durante o Fórum de Lisboa, que aconteceu nesta semana, e o senador Camilo Santana, do PT do Ceará, reconhece a legitimidade da Casa de debater o tema, mas lembrou que as tratativas foram feitas com parcela importante da sociedade.
9: Mas esse debate foi feito lá na Câmara. Claro que pode se abrir o debate no Senado Federal também. Mas o presidente Hugo Mota, ele abriu um debate regionalizado, ouviu todos os setores, houve inclusive uma transição para a aprovação desse projeto, né? A redução de 44 para 42 esse ano e só 40 no ano que vem, né? E compensações importantes que vão garantir no projeto. E é claro que o Senado também tem esse papel de poder ouvir, poder dialogar, mas que encaminhe o projeto para que ele possa ser debatido, né, na Câmara Alta e a gente poder aprovar, porque essa é uma luta importante do presidente Lula e é uma luta importante na sociedade dos trabalhadores desse país.
8: Quem também esteve no evento na capital portuguesa e conversou com a reportagem da agência Rádio Web foi o relator da PEC na Câmara, deputado Léo Prates, do Republicanos da Bahia, que disse não temer grandes mudanças no texto.
10: Eu sempre disse que o texto que foi para o Senado não é o texto de Léo Prates ou o texto de qualquer deputado. É o texto do pensamento médio, eu considero meu trabalho feito, porque na hora que nós temos 472 votos de 504 possíveis, então o texto foi muito melhor do que nós esperávamos. E eu volto a dizer, o texto não é de Léo Prates, não é de Hugo Mota, é da Câmara dos Deputados. Acho que o Senado é livre para fazer as modificações e depois nós vamos avaliar, faz parte da democracia e do processo legislativo. Acredito muito no espírito público e na liderança do presidente Davi, que é um grande homem público do nosso país.
8: O senador Camilo Santana afirmou que o distanciamento entre Senado e o governo continua e que ele está tentando negociar para retomar as conversas entre os poderes. Agência Rádio Web de Lisboa, Norberto Notari.
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2: Louvado seja o nosso Senhor Jesus Cristo, para sempre seja louvado. Hoje é dia 6 de junho, é sábado, e nós queremos agradecer a Deus por essa primeira semana que vivemos do mês novo e pedir a Nossa Senhora que ela sempre interceda por nós, sempre, em todos os momentos. E por isso vamos fazer juntos nosso ato de consagração. Nossa Senhora do Rocio, Rainha do Céu e da Terra, Padroeira do Paraná, nós vos saudamos, refúgio dos necessitados. Por vossas mãos intercessoras, a misericórdia de Deus jamais faltou. Dai-nos a graça de sermos discípulos de Jesus na busca de vivermos a palavra de Deus. Transformai a nossa vida em um santuário de amor, onde Jesus seja o centro. Consagramo-nos a vós, cheios de confiança. Em vossas mãos renovamos as promessas do nosso batismo. Renunciamos a toda forma de egoísmo para vivermos e convivermos como irmãos. Mãe do Divino Orvalho, que cura e salva, com amor queremos propagar a vossa devoção. Nossa Senhora do Rocio, envolvei-nos em vosso manto de amor e proteção. Mergulhados nos mistérios da encarnação, morte e ressurreição de Jesus, conduzi a nossa vida para o coração de Deus na ação do Espírito Santo. Assim seja. Amém. Agora a bênção da água e dos objetos de devoção. Senhor Deus Todo-Poderoso, fonte e origem de toda a vida, abençoai esta água que vamos usar para pedir o perdão de nossos pecados e alcançar a proteção contra toda doença. Concedei, ó Deus, que por vossa misericórdia jorrem sempre para nós as águas da salvação, para que possamos nos aproximar de vós com o coração puro e ficarmos livres de todo o perigo do corpo e da alma. Abençoai também, Senhor, os nossos objetos de devoção e artigos religiosos. Por Cristo nosso Senhor. Amém. O Senhor esteja convosco, Ele está no meio de nós. Desça sobre você, sobre a sua casa, a bênção de Deus Todo-Poderoso. Pai, Filho e Espírito Santo. Amém. Um grande abraço e fique com Deus.
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0: 6 horas e 6 minutos, bom dia para toda a sua família, bom dia povo amado e querido, bom dia Jesus Cristo, Pai da Eternidade, Príncipe da Paz.
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0: O fera do rádio, bom dia. Bom dia, bom dia, bom dia. 6 horas, 7 minutinhos na cidade, Centro Comercial do Norte Pioneiro, Santo Antônio da Platina, aqui do Paraná. Ótimo dia pra você. Obrigado, Deus, por mais um dia.

0: Eu agradeço a força de Deus, pois ele me dá força pra caminhar às 6h12. Bom dia!
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0: Você lembra daquela música que fala assim? Das minhas coisas, do meu tempo de criança, quando guardo na lembrança. 6h12. Alô, seu Valdomiro Zanin. Bom dia, Valdomiro.

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saúde é coisa séria. A doença é realmente uma situação bastante complicada, viu, Célio Dionísio? A saúde é coisa séria. A doença é realmente uma situação bastante complicada. 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

0: Bom dia, Difusora. Bom dia, bom dia, bom dia, Difusora. Hoje, 18 horas, tem missa lá na paróquia São José do Jardim Colorado. Bom dia, Clarice. Célio, tá ligadinho aqui comigo, alô Zé Aparecido. Aí na Vila Rural, obrigado pela audiência. 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Fala, fera.
1: Bom dia, Juninho Queiroz, que é o Paulinho de Catiguá, Juninho.
0: Fala, Paulinho.
1: Deus, bom dia pra você, meu amigo.
0: Todas bom dia pra você também.
1: Já, meu amigo, tudo dia eu acho bonito você falar um bom dia pra mim também e pra todos os ouvintes que estão escutando.
0: Que bacana.
1: É uma música bonita que fala o nome do Pai, eu acho muito bonito. Deus já me levou o meu, mas que ele esteja na glória de Deus. Que se dá um lindo dia pra você, Juninho Queiroz.
0: É gostoso a gente acordar de manhã e poder dizer bom dia. É, e que seja a eu, a você, a todos nós um ótimo dia, um dia abençoado. A hora que você passar aí pela pessoa perto da sua casa, ou então aí na rua, no seu trabalho, onde é que você está, diga bom dia.

0: Eita, nós, que modão, rapaz. Essa é a Difusora, Santo Antônio da Platina, Paraná. Bom dia pra você que tá ligado aqui comigo. Oi, povo amado e querido. Bom dia, Zezinho. Zezinho, o que é que você tá fazendo, Zezinho?
1: Nada.
0: Então vem ajudar eu, Zezinho, a recuperar da situação aqui, Zezinho. Bom dia lá pro Zezinho e a dona Eli Braga, de Radinho Ligado com a Difusora. Aí lá pra família Braga ouvindo o nosso programa.

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Alô, Rubens Braga, família Braga toda aí, ouvindo a gente, né, Ninho? Essa pro Chiquinho da Lica lá no Monte Real. Alô, Chiquinho, alô! Maria Dirce, Pedrica. Alô, Dição, Rosanete. Alô, Ratinho, 6h29.

0: Agora são 6 horas 32 minutos. Vamos levantando em guiço. Vamos levantando em guiça. Pra grandeza do nosso Brasil, gente. E futuro do nosso bolso, já tá na hora. Já tá na hora de arrumar o cavalo aí, coelho. Tá na hora de arriar o cavalo pra mais um dia com a graça de Deus. Com a graça de Deus. É mais um dia. Hoje, dia 6 de junho. Falta exatamente 30 dias pro meus 50 anos. Ei, Juninho Queiroz, hein? Você vai fazer 50 anos, rapaz. Já pensou? Alta aí, 30 dias. É, bom dia para você, aniversariante de hoje. A Mariana, lá do Heraldinho do Peixe. Parabéns, Mariana. Pequenininha. Feliz aniversário para você, viu? Família Cardoso em festa. 6h33.
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2: Opa, bom dia, bom dia. E que seja nós um ótimo dia, abençoado por Deus. É, vamos acordar, Brasil, vamos acordar, vamos despertar para mais um dia, senhor, senhora, é, povo amado e querido da minha Santo Antônio da Platina, centro comercial do Norte Pioneiro do Paraná. Eita, tá na hora de a gente arriar o cavalo, companheiro, tá na hora de a gente arriar o cavalo, vamos acordar de bem com a vida, nesse novo dia, com a presença de Deus, é, com a presença de Deus na minha, na sua, na nossa vida. Deus é maravilhoso, meu irmão, Deus é maravilhoso, não é verdade?

0: Gilson!
1: Tome seu cafezinho, tome seu cafezinho bem gostoso nesse dia.
0: Como é que é, Gilson?
1: Tome seu cafezinho bem gostoso nesse dia.
0: É um cafezinho bem gostoso nesse dia, né, caboclo?
2: Juninho, bom dia, Juninho.
0: Bom dia!
2: Estamos te ouvindo aqui na Ramal, Juninho. Todo dia, né?
0: Um abraço, companheiro. Um abraço, companheiro. Às 6 horas e 37 minutinhos.
3: Bom dia, Juninho, que é dois. Toca um modão pra nós aí, terra tombada. Fez pra o Diguinho, o Reginaldo. Fez pra todo mundo que estiver ouvindo aí, que tá nos vendo na escuta já. Com a graça de Deus, mais um dia. Vamos pra batalha.
4: Vamos arriar nosso cavalo agora e sair pra invernada. Tchau, obrigado.
0: Tá na hora de arriar o cavalo, não dá moleza não, companheiro. Dá moleza pro corpo não, a peia. A peia já tá cheirando relva por aqui, irmão. Já tá cheirando relva por aqui dos verdes campos da minha terra. Já são 6 horas e 37 minutinhos. É o povo participando comigo, o Fuscão, lá em Cambará, tá ligadinho aqui comigo, Fuscão. É, obrigado pela audiência, 6 horas e 37 minutos.
5: Bom dia, Juninho. Bom, é o Laureano Violeiro. Manda uma música pra mim. Liu e Léo, ponto final. Manda pro Horácio Violeiro, colega de cantoria minha. Pro Roberto, pra Ana Cláudia. Pra todo esse que gostar da música. Pro Zé do Milho, pro Jorge Gaspar do Santo. Pro Zé Coaiada. Pra tudo. Bom dia. Um abraço, Juninho. Deus abençoe.
0: Deus abençoe e proteja nós, seu Laureano. O homem que fala do galo pra cantar bonito. Já tá na hora, seu Laureano. Já tá na hora. Ô, galo pra cantar bonito. Eita, galo pra cantar bonito. O galo canta. O galo canta, é sinal de que o dia amanhece, Brasil. Nós estamos aqui nesse pedacinho de chão chamado Santo Antônio da Platina, centro comercial do Norte Pioneiro do Paraná. Tá na hora de tratar da galinhada, vamos. Tá na hora de tratar da galinhada, vamos, irmão, vamos, vamos. Vamos, Messias. Vamos, tá na hora de tratar da galinhada. Vamos, porque já são 6 horas e 39 minutos. Você que tá ligadinho aqui com a Rádio Difusora, o Israel da Pamonha já tá lá na Feira Livre, escutando o nosso programa. 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Bom dia, meu amigo Paulo, minha amiga Leide, lá do Ricardo Transporte, ligadinho aqui comigo. Bom dia, Dirceu, o Tarcísio, a rapaziada ouvindo a gente. 6 horas 40 minutos. 6 horas e 40 minutos, bom dia.

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0: Faltam 15 minutinhos para 7 horas. Difusora. Esta é a nossa rádio. É, eu estou aqui com você, você aqui comigo, na Rádio Difusora, na cidade de Santo Antônio da Platina, fica aqui no Paraná.
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0: É, obrigado pela sua audiência, obrigado pelo seu carinho, você que todas as manhãs está ouvindo a Difusora.
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0: às 6 horas e 48 minutinhos. 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
1: Às 6:49. 6:49. Bom dia.

0: Ontem foi aniversário da Mila. A Mila, irmã da Nila da Casa de Carnes Platina, Mila. Parabéns pelo seu aniversário e muitos anos de vida. Alô, Sebastião Nunes, aí em Curitiba. Ligadinho comigo na capital do estado. Hoje é aniversário da Adriana. A Adriana tá completando aniversário lá em Siqueira Campos. Abraço pra você, Adriana. Aí na minha querida cidade Siqueira Campos, ô povo siqueirense. Eira, eira, nós é de Siqueira. Alô, Cezinha do Guapé. Bom dia. Bom dia pra Deusana, tá ligado comigo, Ofélia Teixeira. É o povo acordando desta manhã de sábado, Israel. Dia da nossa feira livre. Hoje é dia de frutas e verduras e legumes, diretamente do produtor para você, consumidor, na nossa feirinha livre, às 6h51.
1: Ô, Juninho Queiroz, bom dia. Ô, Juninho, é o Celso, aqui de Andirá. Ô, Juninho, manda para mim a Cantiodoro Sampaio, jardineira do Adeus. Vou mandar aí para você, mandar pro Rafa, pra Thaís, mandar pra minha esposa aqui em casa e pra todo que gosta da música, e que você tenha aí um ótimo sábado, um bom trabalho.
0: Obrigado, irmão.

0: dia, meu amigo, com muita paz e muita saúde. E fique com Deus, Juninho. Eu estou aqui fazendo meu café para mim trabalhar até meio-dia, com as graças de Deus, né? Desejo daí
1: Amém,
0: um bom
1: mano.
0: final de semana para você, meu amigo.
1: O trabalho dignifica o homem, rapaz. Vamos pegar no cabo do Guatambu de verde, amarelo, azul e branco e defender as cores do nosso Brasil. Time que joga para trás perde o jogo. Por isso é para frente que a bola rola, Brasil. Tá na hora de arriar o cavalo. 6h52. Tá na hora de pegar a bolsa pra trabalhar, irmão. Tá na hora de pegar a bolsa pra trabalhar. Dá moleza pro corpo, não, parceiro. Apeia. Tá na hora de arriar o cavalo. Nosso comércio hoje atendendo até às 17 horas. E o povo vai lá pra comprar barato. 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Tem gente que vai até o meio-dia só e vai embora. O outro, né, Serginho? Vai até às 17 horas. Não dá moleza, não. É sabadão da economia em Santo Antônio da Platina. 6h52, 6h52. Tá na hora de pegar a bolsa pra trabalhar, companheiro. Tá na hora de pegar a bolsa pra trabalhar. Já firmou com o Estalazóia aí o Rio Caipira, companheiro?

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6: Opa, bom dia pra você que tá ligadinho aqui comigo na Rádio Difusora FM. Ô Serginho, bom dia, Serginho.
7: Bom dia, Juninho.
6: Bom dia, tudo bem com você, meu irmãozinho? Tudo
7: certinho.
6: Com a graça de Deus, mais um sábado, né, irmão?
7: Isso.
6: Mais um sábado, você... Rapaz, passou rápido, né, Serginho?
7: Não, Juninho, parece que foi ontem que nós estávamos conversando aqui.
6: É, passou rápido. Você já parou pra pensar que nós já estamos na metade do ano?
7: Olha, começamos aí, ó.
6: Passa tão rápido, Serginho do céu!
7: Significa que eu tô ficando velho antes, né, Juninho? Muito rápido.
6: Tá passando rápido, rapaz. Bom dia, Serginho. Vem aí pro programa Luz e Vigor.
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7: Muito bem. Vamos rezar juntos então? Altíssimo e glorioso Deus, iluminai as trevas do meu coração. Dai-me, Senhor, uma fé direita, esperança firme e caridade perfeita, bom senso e conhecimento, Senhor, para que faça o vosso santo e verdadeiro mandamento. Bom dia a todos, né, novamente. Sérgio que está falando, o programa Luz e Vigor, que todo sábado está a cargo da Ordem Franciscana Secular, onde procuramos sempre trazer uma pequena mensagem franciscana. O tema da reflexão de hoje é a partir do livro chamado Envolvido pelo Amor, de Murray Boldo. E ele reflete sobre a casa de Deus, que é toda a criação. Porque segundo ele, segundo Murray, e é uma conscientização, uma coisa evidente, é que tudo de bom e bonito ele vem de Deus. E onde Deus chegou ao ponto de nos dar uma das pessoas da Santíssima Trindade, Jesus Cristo, que veio entre nós como Jesus, o filho de José, carpinteiro de Nazaré. Jesus era um de nós, e ainda mais. Ele veio para nos mostrar como louvar a Deus, embora somente ele pudesse louvar a Deus perfeitamente. Porque somente Jesus é o amante perfeito de Deus fora do círculo da Santíssima Trindade. Tudo e todos vêm da Trindade, incluindo Jesus. E tudo que existe só existe em Jesus Cristo. Em São Francisco, Ele conhecia os dois relatos das origens presentes no livro do Gênesis. Um dos relatos enfatiza o domínio dos seres humanos sobre todas as criaturas. O outro focaliza o cuidado do humano e o cuidado de todas as criaturas, incluindo a própria terra. Francisco de Assis gostava mais do segundo relato. Apelou para quem ele era e para como ele via o seu relacionamento com o mundo ao seu redor. Assim, louvaria a Deus por intermédio de Jesus Cristo com todas as criaturas, para todas as criaturas, e dentro e por meio de todas as criaturas. E ele cuidaria delas e as nutriria, assim como diziam as palavras de Deus no livro do Gênesis. Essa é uma economia que Francisco entendia, que Deus dá todo o bem. Os seres humanos, em troca, o louvam e cuidam da criação. Ele sabia que tinha de louvar, ou não seria capaz de cuidar e de nutrir. E precisava cuidar e nutrir para que o seu louvor não fosse em vão. Essa seria a sua história, a história mais profunda de todos. Coisas ruins aconteceriam a todos nós, mas o louvor e o cuidado nos manteriam vivos. E isso era amar, louvar e cuidar, não importa o que. É isso que faz o bom mercador de Deus. Recebe o bem ilimitado e responde com o louvor e o cuidado. Essa era a economia do amor que contrabalanceou a economia do dinheiro que começava a entrar na cidade de Assis. Hoje em dia é perceptível que algo ameaçador começa a acontecer. Quanto disso é de nossa própria fabricação? Talvez, mais uma vez, São Francisco possa nos ajudar. O seu maior ensinamento, em suas palavras, em sua vida, é que Deus é. Essa é a base da nossa compreensão. São Francisco teve uma compreensão intuitiva do abismo infinito que existe entre a criatura e o Criador. E em Jesus Cristo, ele viu o Criador construindo uma ponte sobre esse abismo para ser um como nós. A vida inteira de Francisco, após a sua conversão, foi responder por sua vida e ações a um esvaziamento tão profundo de Deus, o eterno Criador de todas as coisas.

e fez isso louvando e agradecendo a Deus pela obra das mãos de Deus, reverenciando todas as coisas criadas e esvaziando-se de todos os apegos.

0: leis se baseiam no relacionamento e não na propriedade, caracterizado pelo nutrir e não no domínio. É mais o lugar do relacionamento trinitário do que o relacionamento hierárquico, das aberturas em vez de fechamentos. A natureza nunca se esgota. Todas as coisas nela vivem num frescor renovado. Francisco primeiro percebeu essa verdade em seu encontro com Cristo nos leprosos. Se Deus pudesse habitar em alguém que parecesse repulsivo para o jovem Francisco, alguém que os outros rejeitaram, então Deus poderia habitar e estar presente entre nós no filho de um pobre carpinteiro de Nazaré. Uma meditação adicional convenceu Francisco de que Deus habita em tudo que ele criou. Portanto, nada é mal em si mesmo, e tudo é digno de reverência e de respeito por causa de seu Criador. Além disso, toda criatura é santificada no mistério da presença de Deus entre nós em Jesus de Nazaré. Jesus santificou toda a criação, e embora fosse de condição divina, tornou-se um com as criaturas, e entre as criaturas, todas as animadas e as inanimadas. Pensemos nisso toda vez que nós tivermos que nos relacionar com o meio ambiente. Meus irmãos, minhas irmãs, que o Senhor nos abençoe e nos guarde. Mostre-nos a sua face e tenha misericórdia de nós. Volte para nós o seu olhar e nos dê a sua paz. Que o Senhor nos abençoe. Em nome do Pai, e do Filho, e do Espírito Santo. Amém. Um bom final de semana a todos. Paz e bem.
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pessoal, bom dia, graça e paz do Senhor Jesus a todos vocês que nos ouvem, nos acompanham pela Rádio Difusora 102.3 FM. Bom dia, Juninho Queiroz, bom dia a todos vocês que fazem parte dessa emissora. Nosso muito bom dia, nosso muito obrigado por permitir que nós estejamos aqui mais uma vez para trazer a palavra do Senhor, palavra essa que é viva, que é eficaz e que não volta vazia. Amém? Eu sou o Nilton da Igreja Metodista Central de Santo Antônio da Platina e quero trazer uma palavra de Deus para você. Palavra essa que transforma, que molda, que não volta vazia. Lá no livro de Jeremias 10, versículo 7, diz assim: quem não temeria ao rei das nações? Ou melhor, quem não te temeria ao rei das nações? Esse título pertence a ti somente. Entre todos os sábios da terra e em todos os reinos do mundo.

não há ninguém semelhante a ti. É Jeremias declarando, não há ninguém semelhante ao Senhor. Não há outro Deus igual a Ele. Somente Ele tem o título de Rei das Nações. Somente Ele é poderoso e soberano sobre todas as coisas. E o profeta Jeremias, ele ergue a voz dele num tempo em que Judá, que é o povo de Deus, eles buscavam segurança não em Deus. Eles buscavam segurança em ídolos e faziam alianças humanas e esquecendo-se do Senhor. Deus fez tantos milagres, Deus fez tantas coisas, mas o povo de Deus era um povo teimoso que, vez ou outra, eles esqueciam de Deus e eles iam para onde? Para ídolos. Faziam aliança com pessoas, com outros povos. E o capítulo 10 de Jeremias aqui, ele compara de forma assim convincente, né, uma forma firme, a futilidade dos deuses feitos por mãos humanas, comparando com o nosso Deus, com Deus vivo. Não tem como comparar um Deus feito por mãos humanas com a grandeza, o poder, a soberania e a autoridade do Deus vivo. Enquanto os ídolos são frágeis, são feitos, são de madeira ou são de massa, de algum produto, são frágeis, eles são incapazes de salvar alguém, eles são incapazes de salvar os dependentes. Então, assim, eles não têm poder nenhum, eles não têm soberania nenhuma, eles não têm autoridade nenhuma. E o Senhor se apresenta como o Rei das Nações, soberano sobre todos os povos, digno de temor. O verso 7 que nós lemos aqui, ele vai proclamar a exclusividade do Senhor. Não há outro Deus como o Senhor. Não há ninguém semelhante ao Senhor. Nem entre os sábios da terra, nem entre os governantes do mundo, não existe, gente, presta atenção, não existe ninguém que se compara ao nosso Deus vivo. Esse reconhecimento não é apenas uma declaração teórica, mas é um chamado prático. A vida de reverência, de se render ao Senhor. Temer a Deus é reconhecer a grandeza dele. É submeter-se ao seu governo e admitir que todo poder humano é limitado e passageiro diante do Rei dos Reis, do Rei Eterno. O profeta Jeremias aqui, ele nos lembra de que a verdadeira segurança não está em riquezas, não está em estrutura, não está em mansões, em conhecimentos terrenos, em títulos, seja qual for o título, mas está no Senhor, cuja autoridade é absoluta e cujo trono jamais será abalado. Nos nossos dias, meu querido, quando a autossuficiência, né, e a exaltação da sabedoria humana são tão valorizados, a palavra profética de Jeremias nos desafia a reafirmar que só o Senhor é digno de confiança. E você que é cristão, você é chamado a declarar isso, que não há outro Deus, que não tem outro Senhor, que somente Ele é digno de total confiança, que a nossa fé precisa estar nele, a nossa confiança, confiança e a nossa esperança precisa estar nele, e não nos valores do mundo, não nos prazeres do mundo, não nas riquezas do mundo. Em um mundo que corre atrás do poder, do status, do reconhecimento, do sucesso fácil, nós somos chamados a colocar nossa esperança no Rei Eterno, que reina sobre tudo e todos. Esse Rei Eterno, que é Deus Pai, Deus Filho e Deus Espírito Santo, esse Deus, ele é incomparável, ele é inigualável, único, eterno e Rei que governa acima de todo nome e autoridade. Meus queridos, temer ao Senhor é escolher viver uma vida centrada nele. É reconhecer que todos os reinos passarão, mas sua soberania permanece para sempre. Esse temor nos dá direção, propósito

e esperança, pois o temor do Senhor é o princípio da sabedoria. Ele é o fundamento, firmamento de uma vida que encontra sentido e segurança somente em Deus. Que você possa guardar essa palavra no seu coração, que essa palavra possa criar raiz no seu coração, que você venha todos os dias se render, se entregar e se dobrar diante do Senhor, que você venha abrir os seus lábios e declarar na sua casa que você e a sua casa serve ao Senhor, que não há outro Deus como o Senhor, que não existe outro Deus além do Senhor, que você possa declarar com os seus lábios, você que está me ouvindo agora, que você é dele, que ele, você pertence a ele, que ele é seu dono, que você possa se render, se dobrar, se curvar diante dele, que você possa se quebrantar diante dele e declarar, Senhor, tu és santo, tu és poderoso, tu és tremendo, tu és rei dos reis e senhor dos senhores, todo joelho se dobrará e toda língua confessará que Jesus Cristo é o Senhor. Oh, meus queridos, que você possa fazer isso na sua casa, que você possa declarar isso sobre a sua família, sobre o seu lar, sobre o seu trabalho, em nome de Jesus. Que Deus te abençoe, que Deus te guarde, que Deus te proteja, que Deus te traga paz, a paz de Cristo que excede todo entendimento humano, que Deus te traga cura aonde for, no corpo, na alma, no espírito, que Deus traga cura para você, em nome de Jesus. Está enfermo? Seja curado agora na autoridade do nome de Jesus. E que você tenha um final de semana abençoado na presença dele, porque não há nada melhor nessa vida do que a presença do Senhor. Amém? Grande abraço.

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8: Difusora. 7:34. 7:34. Hoje é sábado. Hoje é sábado, Brasil. É dia de você acordar de bem com a vida. É fazer acontecer deste novo dia. 7:34. Chico Rei, Paraná, na programação Difusora. Tranque a porta e me beija. 7:34. Vamos, Brasil, vamos, Brasil, vamos para mais um dia. Vai, povo!

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2: 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E a hora certa, 7h44. Bom dia pra você que tá ligado aqui comigo lá no Sacolão da Economia. Daqui a pouquinho o Felipe aparece aí, né? Bom dia pra você que tá ligadinho aqui na programação difusora. O Zé Trovão também tá pegando carona aqui comigo, né, Zé Trovão? Bom dia! Ô, Senira! Hoje tem festa e coroação de Nossa Senhora lá no bairro das Três Vendas. E a Senira está completando 44 anos de feliz união, né, Senira? Parabéns pra você que tá ligadinho aqui com a Rádio Difusora. Bom dia! E que seja eu a você, todos nós, um ótimo dia, abençoado por Deus. É, nós estamos aqui na Difusora. Essa é a nossa rádio. Você já parou pra ouvir que essa rádio aqui é potência? Essa rádio aqui é potência! É força em toda a região do Norte Pioneiro do Paraná. Bom dia, 7 horas e 45 minutinhos.

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0: bom dia. Agora são 7 horas e 57 minutinhos.
1: Bom dia, Juninho Queiroz, que é o Ayrton, Vila Rural de Guapirama. Quero pedir a música aí, Menino da Canoa. Quero oferecer lá pro Reginaldo Cardão, o Mineiro, o Marchalenta, o Adilson Corintiano e para todos meus amigos aqui de Guapirama. Tenham um bom dia e um bom fim de semana. Tudo beleza? Vamos que vamos.
0: Oh, bom dia para você que tá ligadinho aqui com a Rádio Difusora. 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Bom dia, bom dia, bom dia, bom dia. E que seja a todos nós um ótimo dia. 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
2: Opa, bom dia, Juninho, tudo bem? Ótimo sábado para você, para todos os ouvintes da Rádio Difusora. Juninho, eu só tenho a agradecer todo esse povão querido, rapaz, você não tem noção quanto é grande a sua audiência, meu amigo. É, sua audiência é muito grande, pega Santo Antônio da Platina, pega a região.
0: Obrigado,
2: toda, rapaz, o povo te ouvindo aí, a tua programação, e vindo pro Sacolão da Economia, fazer a feira, economizar no Sacolão da Economia. Eu quero mandar um bom dia pro Valdinei, a Claudete da Água das Bicas, bom dia pro Chicão Dutra do Ribeirão Bonito.
0: É, Chicão.
2: Bom dia também pro Paulo e a Ediene lá do Silva Car. Paulo e a Ediene veio morar aqui na cidade faz um ano, Juninho.
0: Que
2: e
0: bom.
2: Ele ouve você todo dia aí e escuta o rádio e veio ontem marcar presença no Sacolão da Economia. 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
0: Muito bem, Felipe.
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0: Opa, bom dia, bom dia. São

0: 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Mais que dá vontade de dar. Vontade de tomar um cafezinho bem gostoso nesse dia. Pra acordar de bem com a vida. Fazer acontecer. É, não é verdade? Não é gostoso você acordar de manhã e tomar um cafezinho bem gostoso? É, você que tá aí há bastante horas labutando pra lá e pra cá, fazendo acontecer neste novo dia.
1: Bom dia, Juninho. Uma sexta-feira abençoada.
0: Bom dia.
1: A todos os ouvintes. Cafezinho aqui do Poço São Paulo, São Rafael. Tão bem quentinho e gostoso.
0: Tá bem
1: quentinho. Venha tomar um café, passem por aqui.
0: Tá bem gostoso e quentinho, né, Leda? Tá prontinho pra tomar um cafezinho lá do Poço São Paulo. E posto São Rafael, da minha querida cidade de Tomazina. Alô, povo querido de Tomazina. Bom dia pra vocês, ligados da Difusora.
2: Tome o seu cafezinho. Tome um cafezinho bem gostoso neste dia.
0: É, tome um cafezinho bem gostoso nesse dia. Né, Padre Carlos Henrique? É hoje às 18 horas. Tem missa da paróquia São José do Jardim Colorado. É hoje a coroação, a missa e a festa acontecendo no bairro das Três Vendas. Alô, pessoal das Três Vendas. Hoje tem festa aí, vai ter torneio de truco, hein?
2: Tome o seu cafezinho. Tome um cafezinho bem gostoso neste dia.
0: Tome um cafezinho bem gostoso nesse dia. Alô, Rita de Cássia!
3: Amiga, estou vivendo no sufoco.
0: Tá escutando aí, Jacarezinho, Rita?

0: pra você.
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3: Opa, bom dia pra você que tá de radinho ligado aqui na Rádio Difusora FM Santo Antônio da Platina, Paraná. Mariana, parte minha, Mariana, meu amor. É, a Marianinha tá completando aniversário hoje. Família Cardoso, né, Edna? Toda a família mandando os parabéns pra você, mamãe Joel, meu Aldinho do Peixe. A família toda é parabenizando a minha queridinha Mariana. Parabéns da Dosni, da Adriana, da família toda. O Alisson, a Maria Angélica, o Gabriel, a família toda aí ouvindo a gente. O Dri, né, a esposa, o garotão aí, todo mundo comemorando o aniversário da Mariana. A Marianinha lá do Heraldo. Viva Mariana, viva Mariana. Alô, Mariana, parabéns pra você. Oi, fala aí, Mariana. Bom dia, doutora Mariana. Tá ligadinha aqui comigo?
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3: Opa! 8h19. 8h19. Como é que você tá, irmãozinho? Como é que você tá, irmãzinha? Você tá firme aí, hein? Tá firme pegando carona na Rádio Difusora FM, eu e você, você e eu, juntinhos na melhor programação do rádio! Difusora FM, outono! 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Outono! É sábado, final de semana, é dia de alegria, de muita paz no coração, e que essa data bonita de hoje, 6 de junho, ela se comemore por muitos e muitos anos para os aniversariantes do dia. Que Deus abençoe e proteja, tá? Você que faz aniversário hoje, a você, aniversariante deste mês, que Deus te abençoe e te dê muita saúde. Por exemplo, hoje está completando 34 anos de Feliz União o meu amigo Pio. Meu amigo Pio, ele e a esposa, completando hoje... a Eva e o Pio completando 34 anos de casado. Um grande abraço para vocês, Boda de Oliveiras, lá pro meu amigo Pio e a esposa Eva, completando hoje aniversário de casamento. E que casal maravilhoso! Hoje tem festa lá no bairro das Três Vendas com coroação de Nossa Senhora, e amanhã, domingo, jogo de truco. Começa às 10 horas da manhã o jogo de truco. A Áurea Alves de Lima tá completando aniversário, Áurea. Parabéns pelo seu aniversário. Meu amigo Flávio tá completando aniversário também. Adriana, ouvindo a gente lá na minha querida cidade de Siqueira Campos, Adriana Nunes. Parabéns, Juliana Roselém. Aniversariante também. Muitos anos de vida para você. O João Batista, grande João Batista, aniversariante de hoje, a Maria José. Parabéns para você, Edna Brisda. Parabéns para você, Charles Ribeiro. Alô, Mariana. Feliz aniversário. Hoje está completando aniversário a mãe do Dr. Alberto Camargo Filho, a mãe do Cezinha. Está completando aniversário a Maria Nespoli. Alô, minha amiguinha Maria Nespoli. Dona Maria, feliz aniversário. Parabéns.

Eizil, a Cidinha, Aline, Paulinho, mandando os parabéns pra você. Amanhã, 10 horas da manhã, tem missa lá do Santuário de Nossa Senhora das Graças, lá na Fazenda Santa Terezinha.

6:26, bom dia. 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

coração do povo. Bom dia, bom dia. Ô, fera do rádio, eu tô aqui com você, meu irmão. Tô aqui com você nesta manhã de sábado. É, hoje é sábado, e você tá ligadinho aqui comigo na Rádio Difusora FM. Ô, Juninho Queiroz, sabe aquela música do guarda lá? Aquela música que fala que o cara dormiu na praça? É, aquela música do guarda. Você toca ela pra nós? Do Bruno Marrone?

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5: Na melhor na programação difusora, são 8h39. Bom dia!

0: Alessandra Santina tá ligada aqui comigo, Alessandra. É, ela tá dizendo aqui, ó, meus pais estão completando 53 anos de casado. Parabéns pra vocês, viu? Parabéns dos filhos, os netos, é, do Boreco, o filho Wagner, a esposa Valquíria, dos netos Matheus e Amanda, é, essa família maravilhosa lá da Guapirama, é. Ô Alessandra, só faltou você colocar o nome dos pais aqui, viu? Pode dar um abraço pro meu amigo Limão também, que tá ligadinho aqui comigo. Bom dia, lá pro pessoal do Beto Casagrande, tá ligadinho aqui comigo também, né, Beto? Ele, a Lúcia, o meu amiguinho Diego, hoje tá lá ouvindo o nosso programa, o pessoal querido da cidade de Guapirama, vocês é bom demais, hein? Obrigado pela audiência, obrigado pelo carinho de vocês, escutando a melhor a Rádio Difusora FM. É, são 8h40, 8h40. Juninho, hoje eu e a Juliana estamos completando 15 anos de casado. É, mas também não colocou o nome aqui, né? Eita! É, como é que eu vou descobrir aqui, rapaz? Pessoal, vocês precisam colocar o nome aqui, ô Jorge Luiz. É, ô Jorge Luiz, é você e a esposa que tá completando hoje 15 anos de casado? Então tá bom, meu querido. Juninho, Sapopema, tá ouvindo a gente, o Marcelo, lá em Sapopema. Obrigado pela audiência. Estamos aqui também curtindo a Rádio Difusora Maria José. Obrigado pela audiência. Ô Juninho, quem nós? O João Gomes, meu amigo palmeirense João Gomes, está me escutando lá em Presidente Pitácio. Bom dia!
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2: Oi, bom dia! 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
2: Esta é a melhor rádio de todos os tempos. Você que está ouvindo a programação Difusora FM. Rapaz do céu! Mas tá numa paixão, rapaz. É, eu quero mandar um abraço pro Jorge Luiz e o Jorge Luiz e a Juliana, que estão completando hoje 15 anos de feliz união. É, o seu Walter e a dona Nilda. Eu tava me esquecendo, Alessandra. Tava me fugindo o nome aqui, perdão. Mas eu quero mandar um beijo carinhoso pro seu Walter e a dona Nilda, que estão fazendo aquela macarronada deliciosa lá em Guapirama, aquele frango caipira, para comemorar o aniversário de 53 anos de feliz união. Vocês é gente boa, hein?
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1: Agora são 8:44. 8:44. Eu quero mandar um abraço pro novo casal apaixonado de Santo Antônio da Platina. Um abraço lá pro Zoreia e pra Cirlanei. Os dois estão ali, sabe, naquela paquera do namoro. Tá chegando aí o Dia dos Namorados. Dia 12, agora tá chegando o Dia dos Namorados. E tá chegando também o Dia de Santo Antônio, o santo casamenteiro. E os dois aí, os dois encalhados, conseguiram desencalhar. Eu não vou...

Eu... E o Zorê falou assim: eu estou apaixonado. Você precisa ver como é que agora eu tô feliz. Eu tô feliz. Misericórdia. De um lado, a Sirlanei diz que encontrou o príncipe dela. De outro lado, o Zorê falou: encontrei a minha paixão. Tô apaixonado.

8 horas e 49 minutinhos. Bom dia! Alô, Odair Piccoli! Alô, Vera! Ô, Piccoli! Alô, Marildo! Alô, Tonho! Oi, Crevenice! Bom dia, bom dia, bom dia, bom dia, Dona Glória! Vamos, vamos, vamos, vamos, vamos!

0: Rony. Bom dia lá pro Rony, bom dia pra mãe Isaura. É, seu pai, o seu Benedito, tá ligadinho aqui comigo, Raul Seixas. Pessoal ouvindo a Rádio Difusora, Nardo!
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0: 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Bom dia para todo o pessoal da Pastoral da Promoção Humana. Manda um abraço para essa rapaziada aí, hein? Da Promoção Humana, ligado aqui com a Rádio Difusora. 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Bom dia para o meu amigo Bigorna. O Bigorna também está ligado comigo lá no comércio de veículos platinense, né, Bigorna? Bom dia para o Derli, está também ligadinho aqui com a Rádio Difusora, né, Derli? Pessoal lá do Pesqueiro Realize, também hoje é dia da feijoada lá, hein? Feijoada e caipirinha. 8h56.

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1: Já pensou, Thaís? O pastel quentinho com a massa de pastel Bom Sabor lá do meu amigo Erso Corsini, pra comemorar o aniversário da Marianinha. A Marianinha é filha lá do Heraldinho do Peixe. É, parabéns aí pra você, viu, Mariana? Mariana, parte minha, Mariana, meu amor. É uma belezinha essa menina, eu amo tanto, viu? Pensa que coisinha mais linda. Parabéns pelo seu aniversário, que Deus te abençoe, que Deus te proteja, tá? Que você seja feliz todos os dias da sua vida, viu, Marianinha? Parabéns pra você!
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1: Alô, Ercio Corsini. Ele, a esposa, o garotinho. Ronaldo, timaço todo aí do JP. Hoje tem festa lá nas Três Vendas. Festa hoje com a coroação de Nossa Senhora. Amanhã tem torneio de truco, vai tá bonito pra caramba. Um grande abraço pra vocês, obrigado pela audiência. Tá chegando a Thaís aqui na Rádio Difusora, nesta manhã de sábado. É, essa manhã de sábado. Só podia ser nós dois.
4: Só nós.
1: Só nós. Com a participação de Maiara e Maraísa. Podia ser nós dois. Um abraço, bom final de semana e até segunda.

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6: Opa, agora são 9:07. Muito bom dia. Bom dia pra você que tá na sintonia com a nossa 102.3. É a Rádio do Povo, meu Brasil, para você que tá aí na sintonia com a nossa Difusora FM nesta manhã de sábado, hoje, 6 de junho de 2026, no ar, a partir de agora até às 10 horas, daqui a pouquinho trazendo as previsões, o horóscopo.

dia para você que acompanha aí a nossa programação, mandando o seu recado, fazendo acontecer, parabenizando também os aniversariantes de hoje, dia 6. Mande aí o seu alô, vem com a gente fazer acontecer, como eu disse, até às 10, tá bom? 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E agora são 9:09, faltando 208 dias para acabar o ano. Estamos vivendo a lua cheia, tá? Hoje é o dia de... Hoje também, lembrando, no oferecimento da Ótica e Relojoaria Villani, hoje é o dia do óculos. Hoje também é o dia do ioiô, da doceira, dia do Tetris, da logística. Hoje também se comemora dia das trilhas. Hoje é o dia do teste do pezinho, do controle de pragas, dos fãs dos Beatles. Hoje também é mais um dia da luta contra as queimaduras, tá? São as comemorações para esta data de hoje, 6 de junho. Vem com a gente fazer esta programação acontecer, e começamos com Pablo 910.

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Bom, e a Farmácia Bela Dona trazendo as previsões. E atenção, você, ariano, ariana, os sentimentos poderão se dividir entre atender demandas em casa e dar espaço a um programa diferente com gente querida. Valerá também dar atenção à família logo cedo ou dar um toque pessoal na decoração e organizar os seus espaços, aproveitar a tarde para circular, encontrar amigos e descobrir novidades. Novas amizades entrarão no radar. Oi, taurino, taurina, bom dia. Aproveite o sábado para você cuidar do corpo, fazer aquela massagem, uma caminhada, um treino, que serão boas opções para aliviar o estresse mental. Marte em seu signo seguirá dando impulso nos projetos pessoais. Troque uma ideia com amigos e visualize o que você quer para o futuro. O plano de carreira poderá mudar, negócios estarão aquecidos e renove sua imagem profissional. Gêmeos. Oi, gêmeos, bom dia. Circule, viaje, mude de cenário e amplie perspectivas. O sábado será animado em ótima companhia. Aceite o convite que aparecer e participe de uma atividade em grupo e leve uma ideia adiante. Com Sol e Urano em seu signo, novidades aparecerão de vários lados. Brilhe, some forças com amigos e conte com apoios poderosos, e é hora de você iniciar um novo ciclo. Oi, Câncer, bom dia. Vênus, Júpiter e Mercúrio em seu signo seguirão atraindo negócios e gente carinhosa por perto. Um almoço gostoso, uma troca de confidências com uma pessoa querida, cuidados de beleza e corporais manterão o astral em alta. Defina planos de longo prazo. Objetivos pessoais e profissionais ficarão melhor definidos nesta fase. Uma viagem também vai favorecer o amor. Leão. Oi, leonino, leonina, assim como eu, bom dia. Encontro social, conexões com pessoas de fora ou convite para um programa divertido vão colorir este sábado. Os relacionamentos estarão em destaque, muito carinho, empatia e surpresas gostosas não faltarão hoje. Boa companhia também vai trazer alegria. Aproveite para esclarecer detalhes de um roteiro de viagem e amigos darão dicas preciosas. É hora de você sonhar alto. Oi, e ajuste de combo jogarão foco deste sábado no campo profissional. Aproveite também com Sol e Urano na sua área do reconhecimento, porque será hora de aumentar a exposição.

0: foco deste sábado no campo profissional. Aproveite também com Sol e Urano na sua área do reconhecimento carreira, porque será hora de aumentar a exposição e apostar em novas. As últimas previsões, o horóscopo do dia. Para você agora, são 9h22. Quem tá aqui pra gente mandar aquele alô? Já mandando o seu bom dia, o Cezinha, o pessoal lá do Guapé, que estão sintonizados aí com a nossa programação. Oi, Carmelina.
1: Oi, Thaís. Bom dia, Thaís. Oi, Rafa. Tudo bem, Thaís? Ô, Thaís, manda uma música pra nós aqui na Água Verde. Negrinho Parafuso. Eu ofereço pra minha madrinha de Geraldo Santo Antônio. Ela tá aqui em casa, Thaís, passeando esse feriado. E para minha prima Dirce Almeida de Mijolim, para minha família de Curiú, para minha família de Joaquim Tava, para nós aqui na Água Verde, Thaís. Tchau, Thaís. Fica com Deus. Um abraço, Thaís.
0: Valeu, querida. Um abraço. Tudo de bom para você que tá aí ouvindo a nossa programação. Também temos a Pri, que já está pedindo um som com Lauana Prado. Vai para todos que curtem a Difusora. Pedindo hoje um som também para curtir a Rosa lá do Colina Verde. Um abraço. Bom dia. Oi, Rita.
2: Bom dia, Thaís. Tudo bem? Aqui é a Rita de Cássia, de Jacarezinho. Manda um abraço para minha mãe Dirce Aparecida do Móveis Adelino, Adriana da Adri Médio, Deusana Neiva Queiroz, Ângela Fioca, Dona Eulália da Vila Roda, Maria da Vila Leão e Rosângela do Aeroporto.
0: Valeu, e a Rita hoje também está pedindo Fica Amor, sucesso com Alemão do Forró. Um abraço. Oi, Fioca, bom dia.
3: Bom dia, Thaís. Toca pra mim, Ana Castela, Luan Santana, Djavu, manda para Deusana, Rita de Cássia, Nina Ortez, Bert Suzeli, Tatiana Viviane, Edilane Zenilda, Saúde Fininha, Cristina, vai pra Neiva Queiroz, Fátima de Quatiguá, Hilda Caetano e Catiane, vai para Cristiane de Jacarezinho, para Leandro e para Bete.
0: Valeu, um ótimo dia, Nelson Viana Filho, ligadinho com a nossa programação. Um abração para vocês aí que acompanham a nossa programação. Lembrando que hoje comércio aberto aqui em Santo Antônio da Platina até às 17 horas.

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As últimas previsões, o horóscopo do dia. Oi, Libriano, Libriana, viagem, curso, conversa com pessoa de longe ou decisões de mudança ganharão um impulso extra hoje. Aproveite o sábado para organizar a documentação, para vencer burocracias ou retomar um contato com um mentor. Valerá também avançar em um projeto profissional em parceria e à noite pedirá boa música ou uma leitura envolvente e descanso. Mas é hora de você relaxar, de você respirar. Escorpião. Oi, Escorpião, bom dia. Conversas sobre patrimônio, investimentos e assuntos de justiça terão bom andamento hoje, né? Pequenas tensões serão inevitáveis com demandas da família ou viagem. Espere a poeira baixar para discutir temas delicados com o par ou com alguém muito próximo. Mudanças serão positivas, construa relações de confiança e muita cumplicidade no amor. Sagitário. Oi, Sagitário, bom dia. Aproveite o sábado para você viajar ou fazer um bate-volta em um lugar bonito, curtir as coisas boas que a vida tem para oferecer. O dia pedirá trégua das preocupações e a volta do pensamento positivo. Evite julgamentos precipitados, principalmente com os filhos ou com o par. À noite, a sensibilidade ficará amplificada, bom para intensificar o amor. Oi, Capricórnio, bom dia. Reformulações na rotina beneficiarão a saúde e o bem-estar. Valerá retomar um esporte ou uma atividade física e renovar os hábitos. Aproveite o sábado para abastecer a casa, fazer umas comprinhas, presentear alguém da sua família com algum mimo. Pressões financeiras continuarão. Confie que vai dar bom. O dia sairá de um lado e entrará de um outro lado. Oi, Aquariano, Aquariana, bom dia. Com a lua em seu signo, o sábado será de muitas emoções e sua sensibilidade estará amplificada. Aproveite para intensificar o amor, criar novas memórias com os filhos ou soltar a criatividade e desenhar projetos. Escolhas, opiniões e posicionamentos serão revistos com Plutão retrógrado. Algo profundo amadurecerá e poderá alterar planos. E para finalizar as previsões, oi, peixes, aproveite o dia de hoje para dar aquela desacelerada, para recarregar as baterias junto à natureza, meditar e se conectar com a sua força interior. As melhores soluções virão à mente em momentos de relaxamento e descontração. À noite, a lua entrará em seu signo e despertará sonhos românticos. Jogue autoestima para cima, porque tem muito cheiro de paixão no ar. São as previsões, o horóscopo de hoje, muito mais para você na programação de segunda-feira. Agora são 9h36. 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

0: 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Agora são 9h38. Bom dia!
1: Bom dia, Thaís! Aqui é o Rafael. Manda uma musiquinha aí para nós, por favor. Deus abençoe, tia. Tenha um lindo, bom dia, um abençoado dia. Já tô ouvindo sua programação.
0: Ai, que lindo. Um beijo pra você, meu querido. Obrigada. E você é muito lindo, né? Queria dar um beijo nessa sua bochecha. Um beijão, querido. Um beijo pra você, pros papais, né? Os pais que estão aí também acompanhando, né? A programação. Adriano Fuscão, lá de Cambará. Thaís, manda pra nós, família Siriaco. Estamos aqui sintonizados com a programação. 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Deusana!
2: Bom dia, Taizinha, bom dia, Rafael, tá da grita de férias, daqui a pouquinho ele volta de novo. A moça falou pro rapaz, você ficou famoso por causa do BTV, como é que é seu nome?
1: BTV!
2: O rapaz já gritou, Taizinha! Fioquinha! Rita de Cássia, Neiva Queiroz, Cintra Bamodelino, que é bom, Jéssica, Celina, Claudete, Código Gá, pra não esquecer também, Maria da Penha, Hilda Caetano, Cândida da Rocé Setembro também, a todos meus amigos pré-forma, não sei nenhum, chega aí, vamos, né? É Rocinho, vamos, assim, né? Vai pro Valdir Pedreiro também, que é pré-forma.
0: Valeu, Deusana! Um bom dia pra você. Agora são 9h39. Atualizando a hora agora, vamos trazer um sucesso com Alemão do Forró. Daqui a pouquinho, trazendo muito mais.

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1: Bom, e agora são 9h43 e aqui a nossa programação hoje, felizes, porque estamos aí em plena campanha do Agasalho 2026, o SESC, Prefeitura Municipal de Santo Antônio da Platina, Tiro de Guerra de Santo Antônio da Platina, a nossa emissora Difusora FM, a emissora Vale do Sol FM e tantos outros parceiros, todo mundo aí nesta campanha, né, Marisa, que vem aqui representando o SESC. Bom dia, seja bem-vinda.
2: Bom dia, Thaís. Bom dia a todos os ouvintes da Difusora. Hoje é um dia muito feliz, muito feliz. Como todo ano, a gente está entregando na cidade, né, onde a gente teve braço para chegar, as embalagens com um recadinho muito especial, né? O atirador vai estar passando hoje de porta em porta, deixando uma embalagem, né, um saco de lixo, uma embalagem com um recadinho, que eles vão estar voltando dia 20 para recolher as doações, para a gente estar ajudando quem mais precisa. Então, hoje vocês vão ver pela cidade aí os carros da prefeitura, né? O mascote da Nense
1: que tá aqui hoje nos nossos estúdios, Terezinha
2: à frente, sargento. Então, gente, hoje é um dia de festa, porque é o grande pontapé inicial assim da campanha, pra gente estar mostrando pra população que nós estamos juntos, que nós vamos fazer uma campanha maior do que do ano passado.
1: Terezinha, bom dia.
3: Bom dia, ouvintes da Rádio Difusora. Bom dia, minha amiga querida do coração. Ô, Rose ali também aqui, ó. Rose do café. Esse cafezinho.
1: A Rose não é só café, a Rose é tudo. Você viu que hoje ela tá trabalhando até como filmmaker aqui,
3: hoje,
1: né?
3: Hoje ela tá numa função muito boa. E uma satisfação estar aqui mais uma vez com a causa muito nobre, campanha do Agasalho. Então, enquanto Prefeitura Municipal, parceira do SESC, Tiro de Guerra, estamos aí com o nosso mascote aqui, ó, lindo, maravilhoso. Estamos aí fazendo um esquenta, entregando os sacos com os atiradores para a campanha do Agasalho. Então, vocês que estão nos ouvindo aí, receba nossos meninos com carinho. Eles estão deixando os sacos com o maior carinho do mundo. E vamos abraçar junto essa campanha do Agasalho 2026.
1: Sargento Colombi, bom dia, seja bem-vindo, né? Também com a gente e nessa campanha mais uma vez, né, sargento?
4: Bom dia, Thaís. Bom dia a todos, ouvintes da Difusora. Thaís, é uma grande honra estar participando novamente dessa campanha. E que nem a Thaís falou, a gente está nas ruas agora distribuindo as embalagens, porém vai ter muitos que a gente não vai atingir. Então a gente tem aqueles pontos, né,
1: Pontos de coleta.
4: Perfeito, a gente tem aqueles pontos de coleta, o Tiro de Guerra é um ponto de coleta, né? Então aqueles que não forem contemplados, que a gente acaba não passando, que a cidade é muito grande, a gente não consegue chegar a todos, mas tem aquela doação. Faça e traga ali no Tiro de Guerra, pode ser qualquer horário.
1: Aqui
4: no Tiro
1: também
4: de Guerra
1: é ponto de coleta, né, Marisa?
4: Aqui na rádio, né? Então tem vários outros pontos. O pessoal esteja contribuindo até o dia 20 para a gente poder fazer a separação após o dia 20 e tá depois no dia, a princípio, dia 27, né? 27 desse mês ainda a gente já tá entregando para aquele que necessita.
1: Pois é, gente. E lembrando, né?

0: doação, são com roupas que você já não usa mais, mas que esteja em bom estado. Se você também tem cobertores, né, Terezinha?
1: Sim, sim.
0: Os cobertores
1: com
0: também são importantíssimos, né?
1: Muita valia, principalmente cobertores. Então, a vocês empresários, vão lá fazer uma arrecadação de cobertores, pelo menos que cada família possa receber um cobertor.
0: Pois é, bom.
2: E quem quiser doar hoje, nós estamos entregando as embalagens, mas quem quiser doar hoje e curtir uma noite muito bacana, vai lá no Chimitão.
0: Ah lá, viu?
2: Porque tem Nancy em Baú e nós vamos estar,
0: vai estar lá também.
2: Caixas de coleta. Então, você vai assistir o jogo? Vamos fazer
0: já
2: o bem.
0: Leva a sua doação, né? Também, fazer o bem. Cadê o grito de guerra aí, ó? Vai?
3: Nancy!
0: Nancy, hoje! Olha, é a Nancy e, claro, a sua solidariedade nesta campanha do Agasalho 2026. E, se Deus quiser, mais um ano de muito sucesso, né, Marisa? Eu sempre me emociono porque é uma campanha lindíssima e ver vocês aí nas ruas, junto com os atiradores, para quem a gente manda o nosso abraço, o agradecimento, esses meninos maravilhosos que estão aí nas residências entregando os sacos da promoção, né, para fazer essa promoção acontecer. Então, gente, quem puder ajudar, fazer sua parte, seja solidário e vamos ajudar o próximo, né? Aquecer o coração de quem precisa. Obrigada, gente.
2: A gente que agradece. Muito obrigada, Difusora, você, Thaís, por estar nos recebendo e sempre engajados também nas nossas campanhas.
0: Obrigada, Terezinha.
1: Mais uma vez, Thaís, agradecer também, não só a você, mas todo o pessoal aqui da Rádio Difusora, que nos recebe com o maior carinho do mundo.
0: Obrigada.
1: Então, deixa aqui um abraço a cada
0: eu
1: um de vocês.
0: Eu que agradeço sempre o carinho de todos vocês. Obrigada, sargento.
4: Obrigado, Thaís.
0: Obrigada, mascote. Oi! Agora são 9h48.

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2: 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E agora são 9h54. Bom dia, Odete. Oi, Louro.
4: Vamos? Hoje a Thaís tá lá sozinha. É. Oi, bom dia, Thaís. Bom dia pro Rafa. O Rafa de férias de novo, Thaís. Bom dia, turminha toda aí, as amigas, participantes, as ouvintes. Bom dia pro Alexandre. Bom dia pra minha turminha toda. Bom dia, Pastor Luzia. Bom dia pra Maria Cecília, a família dela. Bom dia pra meus irmãos, José Marinho, meu sobrinho, sobrinha, cunhada. Bom dia pra turminha da Sala Calçado, pro João. Bom dia pra todos que tá curtindo esse programa maravilhoso seu aí. Deus que abençoe o final de semana seu. Um bom dia pra todos. Fico com Deus. Até a segunda, se Deus quiser, tá isso?
2: Até. Obrigada.
4: Tchau,
2: Louro. Tchau, Louro.
4: Tchau, tchau.
2: Não fica com preguiça hoje, Louro, vai. Bom dia pra vocês aí de Jacarezinho, pessoal, lá na Fazenda Curitiba. Bom dia, quem mais aqui já mandando seu recado pra nós? Oi, Cidinha.
5: Bom dia, Thaís. Tudo bem? Bom dia, Rafa. Tudo bem? Aqui é Maria Aparecida de Souza, moro em Jocantava Tavarense, conhecida por Cidinha, Panhão de Carona aí. Quem pediu a música, Panhão de Carona, juntei. Eu ofereço pra todo mundo, ofereço pra minha mãe, ofereço pra Celina, pra Claudete, pra Valdenice, pra Patinha, pra Celina, pra Lurdinha, tudo de Catiguá. E se você me atender, muito obrigado.
2: Valeu!
5: Sábado, Jô, tá aí.
2: Sábado, Cidinha! Bom dia também pro Silvio Bernardes.
6: Bom dia, Thaís, tudo bem? Aqui é o Silvio Bernardo, aqui de Baiti. Thaís, tô ligado na programação e trabalhando aqui na mercearia Triângulo e curtindo a Difusora, tá bom? Se der tempo aí, toca aí pra gente aí a música Evidências, de Chitãozinho, Chororó. Eu quero oferecer pra todo mundo aí do Oliva Bistrô, para o meu irmão Carlinhos, pra todo mundo aí que tá curtindo a programação, tá bom? Um abraço, Thaís.
2: Opa.
6: Silvio Bernardo e Baiti.
2: Valeu, Silvio! Um abraço aí a você, a todos que estão aí na Mercearia Triângulo de Baiti, ouvindo a nossa programação. Oi, Robson Aldi, ligado com a nossa programação também, um forte abraço. 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
1: 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Tchau, gente, muito obrigada pela audiência, o carinho de todos vocês, o nosso encontro, logo mais. 13h às 13 horas no programa A Tarde Nossa. 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Fiquem com Deus. Na sequência, o Padre Reginaldo Manzotti e o programa Experiência de Deus.

bendito seja nosso Senhor Jesus Cristo, para sempre seja louvado. Queridos irmãos e irmãs, é hoje, toca o carrilhão, sacristão, toca a corneta, sacristão.

0: Daqui a pouco, depois do programa, começa o retiro espiritual do Sagrado Coração de Jesus na Paróquia Imaculado Coração de Maria, Brasília, povo de Brasília hoje. E vamos oferecer todo este programa para os frutos deste retiro que vai acontecer. Amados filhos e filhas, você que me acompanha todos os dias, você que só me acompanha hoje, nós estamos em plena novena, hoje o nono dia, Jesus das Santas Chagas pela libertação dos vícios, Jesus das Santas Chagas pela libertação dos vícios, mas ofereçamos hoje todas as nossas orações pelos frutos do retiro espiritual do Sagrado Coração de Jesus, corações feridos, corações curados em Brasília, na paróquia Imaculado Coração de Maria. Quero saudar a todos, a partir da Rádio Evangelizar, de onde tudo começa, as rádios irmãs, cujos nomes cito neste momento.
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0: Saúdo a você pela TV Evangelizar, sinal digital em todo o país, em várias cidades, canal aberto, pelo YouTube Padre Manzotti Oficial, pelo aplicativo da Associação Evangelizar é Preciso e todas as plataformas digitais. Vamos juntos rezar, vamos mergulhar na Trindade Santa. E como começar? Em nome do Pai, do Filho e do Espírito Santo. Amém. Naquele tempo, Jesus dizia no seu ensinamento a uma grande multidão: tomai cuidado com os doutores da lei. Eles gostam de andar com roupas vistosas, de serem cumprimentados em praças públicas. Gostam das primeiras cadeiras nas sinagogas e nos melhores lugares, nos banquetes. Eles devoram as casas das viúvas, fingindo fazer longas orações. Tomai cuidado, pois isso, eles receberão a pior condenação. Jesus estava sentado no templo, diante do cofre das esmolas, e observava como a multidão depositava suas moedas no cofre. Muitos ricos depositavam grandes quantias. Então, chegou uma pobre viúva que deu duas pequenas moedas, que não valiam quase nada. Jesus chamou os discípulos e disse: em verdade eu vos digo, essa pobre viúva deu mais do que todos os outros que ofereceram esmolas. Todos deram o que tinha de sobra, enquanto ela, na sua pobreza, ofereceu tudo o que possuía para viver. Cuidado, disse Jesus. Cuidado com a vanglória. Cuidado. Cuidado de querer os melhores lugares nos banquetes, cuidado. E logo depois, Jesus, como um observador, sentado junto ao cofre, viu uma viúva. E ela deu duas pequenas moedas que o evangelista Marcos diz não valia quase nada, mas para Deus valia muito, porque ela dava daquilo que tinha para viver. É o amor. Ela agiu pelo amor. Por isso, não pensemos se temos ou não grandes quantias. Não é disso que se trata. É dar com generosidade, doar com amor. O pouco que temos ser partilhado. Veja, é dado ao templo. Uma viúva fez a sua oferta daquilo que ela

Tinha para viver. Vamos pedir a Deus, nosso Senhor, que voltemos ao nosso primeiro amor, porque quando se ama, tudo se faz. Quando se ama, se faz com muito amor. Então, Senhor, dá-me a graça de voltar ao primeiro amor. Dá-me a graça de voltar àquele amor que ardia no meu coração. Aquele entusiasmo que eu tinha de ser igreja, comunidade, de ajudar, de colaborar, de ser dizimista. Sim, sim, também. A fé passa pelos nossos recursos. Ajudai-me, Senhor, a ser uma pessoa mais desprendida. E você vai dizer, como voltar ao amor? O amor a Jesus. E dizer, sou do meu amado. Meu coração é teu. Então percebe que quando se ama, não se mede esforços. Quando se ama, você dá tudo de si para o outro. Mas se não há amor, nos tornamos mesquinhos, soberbos. Nos tornamos pessoas egocêntricas. Então peça, Senhor, faça arder meu coração. Faça arder meu coração por ti, Senhor, verdadeiramente. Eu quero voltar ao primeiro amor. Vai lá, cante. Sobe o som, sacristão. Sim, quando o olhar de Deus me tocou e fez meu coração arder, ardeu de paixão, eu quero que arda de novo. Meu primeiro amor é Jesus. Eu quero voltar, Senhor. Tira essa alma gélida, tira essa incredulidade, tira, Senhor, esse distanciamento da igreja, esse momento de desamor. Quero voltar a ti, Senhor Jesus. Então diga, meu primeiro amor é Jesus. Faça como aquela viúva que agiu no amor. Meu primeiro amor é Jesus. Meu primeiro amor é nosso Senhor Jesus Cristo. Volte a amar. Sobe o som e vai pedindo. Meu primeiro amor é Jesus, eu tenho que declarar para o mundo. Meu primeiro amor é Jesus, acima de tudo e de todos. Senhor, dai-me esta graça. Dai-me esta graça, Senhor, de oferecer tudo o que tenho a ti, Senhor. A começar pelo meu sim, meu amor. Eu vou para o intervalo, eu volto já. Voltamos, nono dia da novena da libertação dos vícios. Volte comigo.

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0: queridos irmãos e irmãs, é hoje. Hoje nós estamos com o Retiro em Brasília. Que maravilha, né? Sagrado Coração de Jesus. Olha que forte. Corações feridos, corações curados. Na paróquia Imaculado Coração de Maria, atenção para a programação. Você pode acompanhar pela TV Evangelizar, YouTube, Padre Manzotti. Povo de Brasília, ainda é tempo. Sagrado Coração de Jesus, corações feridos, corações curados. Paróquia Imaculado Coração de Maria. A programação começa às 11, abertura dos portões, 13 horas, Dom Vicente. Depois pregação, Padre Ivanilson, Hora da Misericórdia, pregação Frei Josué. Depois Padre Carlos Alexandre. Pregação Padre Reginaldo, coração ferido, coração curado. Santa Missa às 18h30. E depois às 20 horas, um show de evangelização. 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YouTube Padre Manzotti você acompanha. Reze pelos frutos deste retiro. Deus seja louvado. E vamos ouvir um testemunho, por favor.
1: Padre Reginaldo Manzotti, sua benção. Meu nome é Carlos Eduardo, eu falo da cidade de Patrocínio, Minas certo. Gerais, e ouço o senhor pela Rádio Capital FM. Ouço também pelo YouTube e pelo aplicativo Evangelizar. Quero dizer ao senhor que nesta noite eu acabei de ler o livro Inabalável.
0: Opa, obra sério?
1: Impecável. O senhor está de parabéns. Continua com esses livros maravilhosos para a gente se restaurar na fé. Meu muito obrigado, padre. Sua bênção.
0: Meu grande abraço, que bom que você está lendo, meu irmão, que você terminou de ler, né? Faça como o Carlos Eduardo, de Patrocínio, Minas Gerais. Meu abraço, Rádio Capital FM, Patrícia Carneiro, Dom Cláudio Nornstuns, da Diocese de Patos de Minas. Bom dia, Margarida.
2: Bom dia, padre, sua bênção.
0: Deus abençoe, você fala de onde, filha?
2: Falo de Clementina, no estado de São Paulo.
0: Clementina, estado de São Paulo. Como é que você me acompanha?
2: Pelo YouTube.
0: Tá certo. Diga lá, filha.
2: Ah, eu queria, assim, oração para um rapazinho.
0: Tá.
2: Um sobrinho neto que eu criei. Ele foi criado com a minha irmã, a avó dele. E hoje, ultimamente, ele tá trabalhando tudo. Tá bem empregado, mas não consegue controlar o dinheiro dele.
0: Entendi.
2: Gasta, gasta, exagerado.
0: Quantos anos ele tem?
2: Ele tá com 19.
0: 19 anos.
2: É, começou a trabalhar faz um ano que tá trabalhando, faz mais de um ano. Fez um ano em março, quer dizer.
0: Tá.
2: E rezei tanto, fiz novena para São José, consegui o trabalho para ele, conseguiu, trabalhou tudo bem. Mas surgiu uma namorada que exagera, né? Que é tudo que ele... O que ele não pode. O que ele pode e o que ele não pode.
0: Entendi.
2: Infelizmente.
0: Filha, deixa eu entender, foi você que o educou, isso?
2: É, provavelmente quase que foi, né, padre?
0: Cadê o pai e a mãe?
2: A mãe deixou ele com 2 aninhos, e depois quando ele tinha 12, o pai arrumou outra mulher e foi embora também.
0: Entendi.
2: Aí ele ficou com a avó, mas a avó trabalhava, né, e eu ficava com ele, que eu cuidava da minha mãe, então eu já cuidava dele também.
0: Então ele te escuta, é isso que eu quero chegar.
2: Ele me escuta, ele hoje em dia também é rebelde, né? Ele não dá muito assim, ele quer mais tirar, não acrescentar, entendeu?
0: Tá, mas então ele tá tirando o que é teu?
2: Não, assim, ele às vezes ele exagera um pouco, ele quer dar as coisas pra ela, mas ele não, o salário dele não é o suficiente, ele fica pedindo.
0: Entendi.
2: Fica fazendo dívida assim, às vezes, e aí a gente às vezes tem que ajudar, e eu queria que Deus ajudasse a pedir padre me ajudar a orar para Deus dar entendimento para ele, sabe?
0: Tá bom.
2: Dar entendimento para entender.
0: Só não que é assim. Vou lhe dar um conselho. Não fique ajudando.
2: É, o pessoal, todo mundo fala
0: não
2: isso.
0: Não fique, padre. Não faça isso. Você tem que impor limites. Por mais que ele tenha 19 anos, você vai dizer, é de maior, mas você tem que impor limites. Se você toda vez acudir

0: ele vai se acostumar.
1: É, que o que a gente faz quase é isso.
0: Então não faça mais. Simples assim. Mas vai ter consequências. Então, se ele quer namorar, ele quer dar o presente, ele tem que assumir as consequências disso. Você, Margarida, no teu coração de mãe, na verdade, você se sente mãe dele.
1: Provavelmente eu sinto isso, porque eu falo que quem chora mais por ele sou eu, pai.
0: Isso, e depois, por ele não ter tido uma família, você fica querendo compensar. Só que você não... É a ferida essa. Você não está ajudando agindo assim. Você tem que chegar para ele numa boa e falar, olha, eu não digo o nome dele, mas chega, ó, numa boa, eu até agora te ajudei. Só que a partir de agora você tem que ser responsável pelas suas coisas. A casa está de portas abertas, você é muito bem-vindo, não brigue, porque pode ser que ele esteja iludido com essa mulher. Ela está aí, é uma ilusão. Vai passar, filha, vai passar. Só que não faça as vontades dele, não acorde, não fica pagando conta. Ele tem que crescer, ele tem que amadurecer.
1: Também acho, né, mas...
0: Então acha, mas não haja assim. Então tem que começar a agir. Pode ter certeza. Você quer dizer o nome dele?
1: O nome dele é Luiz Otávio.
0: Tá bom, vamos colocar em oração.
1: Então, eu queria, assim, pedir pra libertar ele também do vício, que ele fuma, né, padre?
0: Tá.
1: Então,
0: e que faça cair as escamas dos olhos dele, né?
1: Pra dar entendimento pra ele acordar que o caminho não é esse.
0: Certo. Você
1: pegar e dar tudo que a pessoa quer, não tem como.
0: Então, você deveria se escutar depois. Porque você fala de dar tudo o que a outra quer. Só que você está dando tudo o que ele quer. Olha como é contraditório. Você entendeu? Quem ama exige, filha. Não é ato de desamor você levá-lo à maturidade. Entendeu, filha?
1: Entendi.
0: Que Deus também te dê entendimento. Vou rezar por ele, mas que Deus também dê entendimento. E vou dizer mais, coloque limite agora, porque senão lá na frente vocês vão ter uma briga e aí vai ficar pior.
1: A gente já discute bastante.
0: Então,
1: padre, porque eu vou bater de frente com ele, ele não admite. E essa, sabe aquele tipo de pessoa que não admite o não?
0: Então,
1: eu acho assim, que já
0: haja
1: passou...
0: Para de falar não e haja fazendo um não. Entendeu?
1: Entendi.
0: Procure nas conversas com ele conversar outras coisas. Não tenta. Agora, você imagina, é a mesma coisa que a pessoa está enfeitiçada. Eu não gosto dessa palavra, mas o amor às vezes faz isso, cega.
1: Mas o que a gente às vezes pensa é isso, padre, porque que nem a gente fala no nosso que a gente fala, tá benzido.
0: Então, mas vai passar, filha, é paixonite. Não entre no joguinho e preserve o que é mais importante, o relacionamento entre vocês, entendeu?
1: Entendi.
0: Que Deus abençoe, Margarida. Espero ter ajudado você, filha. Você tem que ser mais firme, tá bom? Mais firme. Que Deus abençoe, Margarida de Clementina, São Paulo. Acompanha pelo YouTube. A diocese lá é de Lins, Dom João Gilberto de Moura. Povo de Deus, é hoje. Reze, Senhor, que o retiro de hoje do Sagrado Coração de Jesus realmente sejam corações feridos para corações curados. Eu volto com a leitura orante, volte comigo.
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Queridos filhos e filhas, nós vamos para a leitura orante de Jó. Tá gostando, hein? E essa dobradinha, a gente lê Jó, eu já estou explicando isso no livro Inabalável, você adquire Inabalável em todas as livrarias do Brasil. Tô falando sério. 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Mas não é para entender Jó, é entender a própria vida. Esse é o objetivo maior. 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Há muita gente que tem muitas dúvidas. Há pessoas que estão passando por muitos questionamentos sem resposta. Padre, aqui na minha cidade não tem livraria. 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

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Bíblia aberta, cartilha de oração. Gente, nós continuamos com o discurso de Eliú. E ontem, você leu? Você leu por

acaso, capítulo 32 e 33. Então, eles estão embaixo de uma árvore, que eu estou descrevendo pelo rádio, mas quem está pela televisão, quem está vendo pelo YouTube Padre Manzotti, está vendo. Três homens mais maduros, o povereto do Jó lá sentado numa lástima, e o mais novo falando, é este Liu. Então, se você não leu ontem, ó, final de semana, gente, pelo amor de Deus, vamos lá, 33, 34. Hoje eu vou pro 30 e. Eita, é bastante hoje, hein? Não tô pensando assim, é bastante. Mas ué, você vai fazer o quê, meu filho, hoje? 36 e 37. Tô dando de lição de casa. Vamos lá, 35. Versículo 5, preste atenção. Olhe para o céu, falando para Jó, né, filho? Olhe para o céu, preste atenção. E veja como as nuvens estão muito acima de você. Se você peca, isso não atinge a Deus lá no alto. Veja quanta verdade tem nisso. Se você peca, isso não é por todo ruim o discurso, não, gente. Se você peca, isso não atinge a Deus lá no alto. As suas falhas, por muitas que sejam, não vão prejudicar a Deus. Se você faz o bem, não está ajudando a Deus. Ele não precisa de nada que é seu. São os outros que não está ajudando a Deus. Que você comete. Ele não precisa de nada que é seu. São os outros que sofrem por causa dos pecados que você comete. E também são eles que são ajudados quando você pratica o bem. Lembra que ele falou ontem? Que a sabedoria não é necessariamente fruto da idade avançada? Ele é o mais novo, mas olha como ele é sensato. Versículo 9. Os homens, quando são perseguidos por todos os lados, gemem e gritem, pedindo que alguém os livre das mãos dos poderosos, porém não voltam para Deus, o seu Criador. Eis o ponto aqui. Não voltam para Deus, Criador, que dá força nas horas mais escuras. Gritam pedindo ajuda dos homens, mas não gritam para Deus pedindo ajuda nas horas mais escuras. Eles não voltam para Deus, que os torna sábios, mais sábios do que as aves e os animais. Eles gritam por socorro, mas Deus não responde, porque são orgulhosos e maus. Para frente. Jó, você diz que não pode ver a Deus, mas espere com paciência. Essa palavra tem tudo a ver. Aqui está um ponto importantíssimo. Eu até levei para a música Inabalável. Agora eu posso te ver. Jó, você diz que não pode ver a Deus, mas espere com paciência, pois a sua causa está com Ele. Ei, tô falando para você que está me ouvindo. Fulano, você diz que no meio de tudo isso não pode ver a Deus, mas tenha paciência. A tua causa está com Ele. Você pensa que Deus não castiga, que Ele não presta muita atenção no pecado? Não adianta nada continuar com seu discurso. Você fala muito, porém não sabe o que está dizendo. Jó, versículo 2 do capítulo 36. Jó, tenha pouco mais de paciência, pois ainda vou lhe mostrar que tenho outras coisas a dizer a favor de Deus. Jó, tenha paciência. Capítulo 36, versículo 15. Deus nos ensina por meio do sofrimento e usa a aflição para abrir nossos olhos. Toca o sino, sacristão.

Versículo 15. Veja que percepção do sofrimento. Deus nos ensina por meio do sofrimento. Grifa isso. E usa da aflição para nos abrir os olhos. Vou repetir pela terceira vez e não é falta de texto. Capítulo 36, versículo 15. Deus nos ensina por meio do sofrimento. Usa a aflição para abrir nossos olhos. Versículo 26. Grife também. Ele é grande demais para que o possamos conhecer. Nós não podemos calcular quantos anos já viveu. Gostaria que você pensasse um pouco nos seus sofrimentos. Se você não está sofrendo hoje, louvado seja Deus. Mas o quanto aprendeu no sofrimento, na aflição. Deus permitiu, permitiu. Mas se ele permitiu, é porque algo bom podia ser tirado dele. Eu estou lhe falando com todas as letras. Aqui, nesse último discurso de Eliú, depois dele é Deus que vai falar. Está o centro da compreensão da própria dor. Versículo 15. Escuta o que o sacristão está chamando no intervalo. E eu quero que você vá pensando. Deus nos ensina por meio do sofrimento. Usa a aflição para abrir nossos olhos. Reflita um pouquinho isso. E volte comigo rezando. Eu volto já.

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0: insisto na leitura orante com os dois últimos versículos. Capítulo 36, versículo 15. Deus nos ensina, por meio do sofrimento, usa da aflição para abrir nossos olhos. E versículo 26. Ele é grande demais para que possamos conhecer. Nós não podemos calcular quantos anos já viveu.
1: Também que me conhece.
0: Ele está além da nossa ciência. Ele está além da nossa compreensão. Por favor, complete essa oração escutando essa música, que é um salmo. Mas escute esse texto do livro Inabalável, página 82, último parágrafo. Seus discursos são uma ponte entre a razão humana de Jó, Eliú, e a manifestação divina. A maior contribuição de Eliú estava em refinar a compreensão do sofrimento, separando a ideia fixa de castigo. Ei, percebeu? Nós estamos terminando, Jó. Nós estamos terminando. Você percebeu a contribuição de Eliú hoje? Ele faz uma distinção da compreensão do sofrimento, separando do castigo. Versículo 15. Deus permite o sofrimento para nos abrir os olhos. Um pouquinho mais. Deus fala por meio dos sonhos, visões. Você escutou, se você leu o que eu pedi, Jó 33, 34, 35, 36, agora 37, final de semana, gente. Tô falando quatro capítulos. Ele fala por meio dos sonhos, visões, até da dor, para afastar o homem do caminho da perdição. Deus fala através dos sonhos, visões, até da dor, para afastar o homem do caminho da perdição. Sim, Senhor, eu começo a entender. O maior desejo de Jó, e aqui vou terminando a leitura orante, que eu ficaria a manhã toda, é ver Deus. Será que o fará? Semana que vem.
1: Eu sei que tu...
0: Catarina, que a paz de Jesus esteja com você.
2: Bom dia, padre, sua bênção.
0: Deus abençoe. Você fala de onde, Catarina?
2: Eu falo de Recife.
0: Meu abraço a todos de Recife. Como que você me acompanha?
2: Eu acompanho pela rádio, pelo YouTube, pela TV Evangelizar.
0: Verdade, ali nós temos a TV Evangelizar 47.1. Mas temos, sim, várias rádios também. Diga lá, Catarina.
2: Padre, eu queria pedir uma oração.
0: Que tá pegando?
2: Padre, eu perdi minha mãe.
0: Meus sentimentos.
2: Obrigada, vai fazer 3 meses. E assim, foi uma coisa muito surpresa, porque minha mãe...

0: minha passando por um câncer, no qual fez cirurgias, fez radioterapia, estava bem. O médico deu alta a ela, e de repente ela começou a passar mal, e eu pensei que ela estivesse desidratada. Mediquei, porque ela passava 2, 3 horas fazendo as orações dela dentro do quarto.
1: Sim.
0: E de repente, padre, minha mãe, ela estava infartando, eu não sabia que era infarto. E ela passou 2 dias na UTI e depois veio a óbito. Eu não consigo aceitar a morte dela.
1: Entendi.
0: Uma dor fora do contexto, uma dor na alma.
1: Entendi. Filha, me diga o nome dela, por favor, para que rezemos na intenção.
0: É Iracema da Conceição.
1: Iracema da Conceição. Tá. Filha, o que que você não aceita?
0: Porque, padre, ela estava bem.
1: É.
0: O médico deu alta, disse que ela podia ir para a missa, podia viajar.
1: Sim.
0: Ela passou o dia bem, ela foi pro casamento do neto. E uma coisa assim rápida, ela começou vomitando, eu via que pensava que era desidratada. A cuidadora dela disse que é melhor levar para o médico. Eu acho que não, ela está desidratada, porque amanhã fica muito tempo no quarto rezando.
1: Entendi.
0: E de repente, eu me sinto até culpada por conta disso.
1: Eita.
0: Por não ter socorrido ela.
1: Eu imaginei que podia ser por aí. Filha, do ponto de vista da tua mãe, vamos, raciocina comigo. Louvado seja Deus, ela foi curada do câncer.
0: Foi.
1: Ela teve oportunidade de voltar para casa, ela teve oportunidade de ter seus momentos de oração. O que eu quero dizer com isso? Ela teve uma chance até de se despedir. Agora, o que está pegando, filha, claro que é o luto, a perda da mãe, mas é você se cobrando, porque eu não percebi que ela estava tendo um ataque. Filha, nós não temos uma bola de cristal. Nós, infelizmente, nós sabemos um pouco sobre medicina. Nós somos leigos. Você estava tão preocupado com a sua mãe com câncer que jamais pensava que ela podia ter um infarto.
0: Jamais.
1: Então não se culpe. Você entendeu? Não se culpe por isso. Vou lhe perguntar, você deu amor a ela enquanto ela estava doente de câncer?
0: Muito, padre.
1: Você cuidou dela?
0: Cuidei. Deus
1: então,
0: sabe quanto cuidei, padre.
1: Então,
0: Deus,
1: filha,
0: sabe.
1: Você acha tudo bem que você está ainda na fase do luto, pouco tempo, mas não fique se culpando, filha. Por mais que a gente gostaria, existe a hora de nascer, a hora de morrer. Você estava escutando que eu estava falando sobre Jó?
0: Eu estava ouvindo, sim.
1: Esse
0: comigo.
1: Passando com você, não é?
0: É.
1: Só que o que você precisa é entregar a tua mãe e se perdoar, se há algo a perdoar, porque não vejo. Você deu amor, você deu carinho. Agora, esse sentimento de culpa, filho, vai passar, só que você tem que dizer, Senhor, eu fiz o que eu podia. E tua mãe sabe disso. O mais importante é isso. Tua mãe sabe. Você não é médica. Você não é cardiologista. Você entendeu, filho?
0: Uhum.
1: Então diga assim: eu entrego minha mãe Iracema.
0: Eu entrego minha mãe Iracema.
1: Que tem o descanso eterno.
0: Que tem o descanso eterno.
1: E a luz perpétua.
0: E a luz perpétua.
1: Senhor. Senhor. Tire esse luto de mim.
0: Tire esse luto de mim.
1: Esta dor que me machuca.
0: Essa dor que me machuca.
1: Esse sentimento de culpa.
0: Esse sentimento de culpa.
1: Tira de dentro do meu coração.
0: Tira de dentro do meu coração.
1: Jesus das Santas Chagas.
0: Jesus das Santas Chagas.
1: Meu coração está ferido.
0: Meu coração está ferido.
1: Mas meu coração ficará curado.
0: Mas meu coração ficará curado.
1: Amém.
0: Amém.
1: Que Deus abençoe Catarina, de Recife, Pernambuco. Tem a TV Evangelizar, canal 47.1. Rádio Recife FM, Marcelo Pitanga, Olinda FM, Ivanildo Silva, da Obra de Maria. E o arcebispo Dom Paulo Jackson Nóbrega de Souza, da Arquidiocese de Olinda,

Recife. Amado povo de Deus, é hoje. À tarde nós temos um compromisso, que é o retiro. Reze pelo retiro. Lembrando que no final do dia nós teremos a missa às 18h30 e às 20h um show de evangelização pela música. Retiro em Brasília, povo de Deus. Eu volto já, volte comigo.

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Hoje, aniversário de Dom Silvio Guterres Dutra, da Diocese de Vacari, Espírito Santo. Dom Valdemar Passini Dalbello, da Diocese de Anápolis, Goiás. Dom Zinildo Luiz Pereira da Silva, da Diocese Borba, Amazonas. Rádio que faz aniversário hoje, Alternativa FM, Candiba, Bahia. Cultura FM, Salto do Lontra, Paraná. Tangará AM, Tangará, Santa Catarina. Amanhã, aniversário, Ativa FM, Pitangui, Minas Gerais. Guajuvira FM, Doutor Maurício Cardoso, Rio Grande do Sul. Nova Onda FM, Pitangui, Minas Gerais. TCM FM, Mossoró, Rio Grande do Norte. E E Fernandes, TV filiada.

São João da Barra, Rio de Janeiro. Filhos amados, povo querido, nós vamos para a novena, mas o mês de junho promete. Peço orações hoje para que os frutos do retiro sejam intensos, de conversão mesmo. Povo de Brasília, de toda a região, muita gente, com certeza, na paróquia Imaculado Coração de Maria, reze para que os frutos sejam abundantes. Você vai poder acompanhar pela TV Evangelizar, pelo YouTube Padre Manzotti. Lembrando que tem toda uma programação para quem quiser saber o horário de missa, às 18h30 e depois um show de evangelização. Povo de Deus, mês de junho eu falei de grandes eventos. 12 de junho, sexta-feira, numa sexta-feira, nós teremos Arraiado Seu Vigário. Faltam seis dias. Então, se programe, na sexta-feira que vem, nós teremos o Arraiado Seu Vigário, às 19 horas, pela TV Evangelizar e YouTube Padre Manzotti. Dia 21 de junho, estarei em Limeira, Jubileu de Ouro da Diocese de Limeira. Será no Estádio do Limeirão. Povo de Deus de Limeira, dia 21 de junho, domingo, Limeira, Estádio Limeirão. Ah, tem toda uma programação à tarde, às 17h30, show de encerramento, Padre Reginaldo Manzotti, 18h30, coroação de Nossa Senhora das Dores e queima de fogos de encerramento, também pela TV Evangelizar, YouTube Padre Manzotti. Mas não esqueça, para concluir o mês, 24 horas na presença do Senhor. Organize caravana, ônibus, van, família, compre sua passagem, como eu sempre falo, reserve o seu hotel, 24 horas na presença do Senhor, dia 27 e 28 de junho, sábado e domingo. Vamos rezar, gente, vamos pedir a Deus, nono dia, novena, Jesus das Santas Chagas, libertação dos vícios, rezemos. Pai misericordioso, pelas santas chagas de teu filho Jesus, concedei a vida a todos aqueles que se encontram encarcerados em um vício, escravos de alguma droga. Senhor, Pai, cheio de misericórdia, pelas santas chagas dolorosas e gloriosas de Jesus, libertai da escravidão, do vício, drogas, bebidas, cigarro, compulsões, mentiras. Quebrai todas as cadeias, grilhões dessas pessoas que trago agora em oração. Tem alguém que você quer em particular rezar? Como eu disse, tantos grilhões, drogas, bebidas, cigarro, compulsões, jogos, infelizmente, cada vez mais na surdina, perdendo casas, carro. Senhor Pai misericordioso, Deus da vida, pelas santas chagas de Jesus, libertai as carências, os traumas, os desgostos e toda a escravidão espiritual, afetiva, emocional, moral. Preenchei o vazio na vida dessas pessoas, a ponto de conseguirem a libertação deste mal. Senhor, pelas cinco chagas do teu filho Jesus, tirai todo esse malefício e dai a serenidade no viver e no querer. Senhor Jesus, nas tuas santas chagas, colocamos todos os dependentes químicos, as causas que levaram ao vício, as causas, a raiz do problema, curai, Jesus. Libertai-os de toda a rejeição, de toda a falta de amor próprio, de toda a amargura, de todo o complexo de inferioridade. Curai de todas as más companhias. Senhor Jesus, nas tuas chagas, santas chagas, colocamos nossa família e colocamos a família daqueles que lutam contra um vício, todo desgaste emocional que a família passa.

0: todo o trauma que a família carrega. Libertai também, Senhor, e dai harmonia e paz a esta família. Senhor Jesus, pelas tuas santas chagas, libertai a família das drogas. Jesus, pelas tuas santas chagas, libertai a família dos vícios. Senhor, pelas tuas santas chagas, libertai as famílias do vício. O Senhor esteja convosco, Ele está no meio de nós. Abençoai o final de semana, o retiro que vamos participar. Abençoai, Senhor, a água, a roupa dos enfermos, as fotos de família. Por intercessão de Nossa Senhora do Carmo, São Pio de Pietreutina, nos méritos das Santas Chagas, em nome do Pai, do Filho, do Espírito Santo. Amém. E eu me despeço com o clipe e essa música que tudo a ver com a leitura orante. Inabalável. Evangelizar é preciso.
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0: e foi ele!
1: Às 11 horas e 8 minutos, estamos começando. Brasil! Pra você que tá ligado com a gente nesse sabadão, o sol apareceu agora, a temperatura está em 19 graus centígrados. Estamos nos aproximando do inverno brasileiro, da primavera brasileira. O inverno está acabando, na verdade. Hoje tem amistoso da seleção brasileira. Hoje tem Platinense no ginásio de esporte contra o Imbaú. Cumprindo mais uma jornada, o time campeão moral da volta olímpica no estádio, no ginásio de esporte Henrique Schmidt, para se assegurar ainda na primeira colocação do grupo e como campeão a Platinense. Aguardemos então logo mais à noite às 20 horas no ginásio. Vem com a gente com transmissão da difusora pelo YouTube ou Instagram.

0: 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Hoje aberto o pesqueiro Vô João, tá aberto já, hein? Vai até 8 da noite. Amanhã, das 11 da manhã até as 8 da noite, o pesqueiro Vô João com som ao vivo. A propósito, quem canta aí? Quem canta aí, hein? Meu abraço apertado para a turma toda que está ligada comigo lá nas dependências do José Augusto Imóveis. O imóvel do teu sonho está aqui. O pessoal está de rádio ligado lá também. 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E uma vez mirando na tela, observando o pessoal que vai e vem. E a gente começa mandando a programação pro ar neste sabadão, Zé Miguel.
1: Bom dia, José Augusto. Bom dia a todos os nossos queridos rádio ouvintes que nesse momento nos acompanham. Manhã Regional na Melhor, Difusor FM 102.3. Falando em oferecimento, vamos começar oferecendo.
0: Pode oferecer.
1: Uma pessoa muito especial, a dona Mariana, a senhora Mariana, lá da Platina, Zé Augusto, que ouve a gente no último feriado agora que teve Corpus Christi. Quinta-feira eu estive lá na Platina, tava tendo feirinha lá, rapaz.
0: Uhum.
1: Uma feira muito gostosa, muito
0: legal,
1: divertida.
0: Legal,
1: o pessoal gostou bastante. Encontrei ela lá, nossa querida ouvinte de todo sábado, ligadinha aqui no Manhã Regional, na sua Difusora FM. Vamos começar então, já que a gente
0: já ofereceu o programa. 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
1: Não.
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1: É.
0: 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Vamos lá. 11h11, olho na tela o que vem aí.
1: Vamos começar então, vamos abrir o nosso programa com um baita sucesso. Vem aí o embaixador Gustavo Lima pra cantar pra gente.

0: 15 minutos antes de 15. 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

0: entusiasmado, sabia disso?
1: É, eu também fico.
0: Você percebeu isso?
1: É um dos meus dias preferidos da semana, pra não dizer que é o preferido. Eu adoro fazer rádio.
0: Sim, mas você vem no sábado e eu me revigoro por dentro com a sua presença.
1: Mas você sabe o que que é isso, Zé Augusto?
0: Medo de você passar a perna em mim.
1: Não é isso.
0: É isso sim.
1: Ai,
0: eu fico com medo.
1: Não, eu ia falar uma coisa séria,
0: mas
1: rapaz.
0: Eu tô falando sério.
1: Eu ia falar sério.
0: Eu fico aqui, ó, deixa eu caprichar, que senão esse rapazinho passa a perna em mim. Você já não passou, né?
2: Essa é a minha liberdade.
0: Eu fico entusiasmado aqui, rapaz. Eu dou uma de novinho. Eu dou uma de molequinho, que nem você, que vai fazer 18. Ei, meu amigo Zé Miguel querido. É, Zé Miguel.
1: Não, mas sabe, eu ia falar uma coisa séria pra
0: você.
1: Mas então
0: fala sério, vamos ver se eu vou considerar como sério.
1: É porque, na verdade, estudos até dizem isso, que faz muito bem, inclusive, pro seu espírito, pra sua paz de espírito, você estar no meio de pessoas jovens. Revigora!
0: Ah, olha, é isso?
1: Então toca aqui. É isso mesmo.
0: Eu acho que é isso mesmo.
1: Tá no meio aí de um cara jovem, novo, que tá chegando no rádio.
0: Isso, com todo o pique.
1: Exatamente, toda energia. Pique. E daí nós vamos junto aí, com toda a energia.
0: Daí me sacrifica. Fica aqui, né? Daí precisa eu aqui me arrebentar, me rebolar pra poder te acompanhar, né?
1: É, tem que seguir o ritmo, fazer um programa mais animado.
0: Você não tem dó do velhinho, não? Você sabe que isso aí é insano, né? Um jovem pisar na garganta do velho. Não pode. Aí, ó, nem dá coice na gente. Não faz isso. Não dá coice não, olha aqui, ó. Atenção, ouvintes da gente.
1: Alô? Sessão do alô.
0: Sessão do alô, oferecimento.
1: É hora da gente mandar aquele abraço,
0: 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Bem, sessão alô diz o seguinte, Cezinha.
1: Alô, Cezinha do Guapé.
0: Do Guapé, perfeito. Cezinha do Guapé. Vai lavar o pé, rapaz. Que chulé, Cezinha. Que chulé, Cezinha do Guapé. Lava o pé, filho. Ah, Cezinha. Vai também ligado com a gente. Alô, José Augusto. Alô, Zé Miguel. Tudo bem?
1: Alô, nós dois. Fala.
0: Elisângela Cascavel.
1: Alô, olha onde nós estamos chegando, rapaz. Tem que respeitar.
0: Tem que respeitar. Cascavel. Ela falou assim, ó. José, olha, botou José.

0: Josésia. No existe plural. Josés no plural?
1: Josés.
0: Nós damos licença pra ela, né?
1: Sim, existe.
0: Tem?
1: Sim.
0: Um dois, Zé, dois Josés.
1: Dois, é dois Josés.
0: Dois Josés. Então, nós Josés aqui, nós estamos escutando o que você quer, Elisângela. Ela fala assim, Josés, eu tô ligada no programa de vocês.
1: Que bom.
0: Manda uma música pra mim, do Daniel, Loira do Carro Branco.
1: Nossa, essa é uma verdadeira pedrada musical,
0: sério?
1: Hein? A Loira do Carro
0: uma
1: Branco.
0: Cacetada, então, no programa daqui um pouquinho pra
1: daqui
0: Elisângela.
1: Daqui a pouquinho.
0: Cascavel.
1: Já tá programado,
0: inclusive. No oeste do estado do
1: Já
0: Paraná.
1: Já tá programado.
0: Olá, dupla José Augusto e Zé Miguel.
1: É uma dupla.
0: Estou na escuta, eu sou a Simone.
1: Na Levaico?
0: Perfeito,
1: de Japira. Olha, eu tô de cabeça aqui,
0: hein? É, e ela.
1: Não tô olhando nada.
0: E ela tá. É verdade? E ela falou assim: ó, eu gostaria de ouvir uma música da dupla mais afinada do Brasil. Quem é a dupla?
1: Qual Chitãozinho é a dupla? Chorou,
0: Christy Ralph. Cheiro de shampoo.
1: Era a dupla, né? Porque
0: nossa,
1: morreu, né?
0: É, ó, que era. Musicão, hein?
1: Cheiro de shampoo?
0: Cheiro de shampoo, musicaça.
1: Pra quem
0: legal,
1: gosta,
0: Simone.
1: É,
0: ela disse que valeu, se for atendida. E manda abraço pra mim e pra você. Deus nos abençoe. Obrigado você também, dona Simone.
1: De nada.
0: Em Japira, Japirense.
1: Valeu, Japirense.
0: Já já vai música pro seu povo.
1: Tá programado, inclusive.
0: Ó, você tá seguindo aí?
1: Tô.
0: Daí tem mais uma participação. Essa aqui do telefone aqui daquele Góes 11:19, quer dizer, mandou a mensagem.
1: É.
0: A mensagem é no áudio. Dá,
1: 10 segundos,
0: dá pra conectar?
1: Né? 10 segundos.
0: Dá pra
1: dá
0: conectar?
1: Dá pra soltar, dá pra
0: então
1: soltar.
0: Solta.
1: Fala com nós, fia, vai.
2: Menina simpática. Eu esqueci teu nome. É Cassiana.
0: Oi,
2: que é isso? Tawane. Coloca teu nome, por favor, que eu quero pedir uma música.
0: Ei, barbaridade, hein?
1: Mas você sabe o que eu acho que é?
0: Mandou, deve ter mandado pra alguma, sei lá.
1: Não,
0: vou nem deduzir, não tem
1: eu
0: jeito.
1: Eu acho que ela tá falando com a moça aqui da recepção.
0: Pode ser.
1: Pode ser. Tá falando com a moça aqui da recepção
0: pode,
1: da
0: pode,
1: rádio.
0: Pode, pode. Pode ser, pode não
1: pode,
0: ser.
1: Pode, pode ser sim.
0: Eu só sei que ela merece um brá brá.
1: Um brá?
0: Brá, brá, brá.
1: Pode soltar um brá?
0: Brá, brá, brá.
1: Pode?
0: Ela merece
1: então vai, com
0: um
1: todo brá, entusiasmo. Brá,
3: brá. Brasil!
0: Ziu, ziu.
3: Brasil!
0: Quem emendou aqui na sequência? Quem emendou?
1: A Val Rosa do
3: Brasil!
0: Ei, Val Rosa!
1: Val Rosa!
0: O senhor, vou te contar um negócio, hein? Botar
1: todo
0: o serem fiscal aqui, hein,
1: Val? Todo sábado.
0: Não
1: pode botar um dar um erro que um segundo depois ela manda a bandeira do Brasil.
0: Já
1: como
0: tô
1: é que
0: fazendo
1: pode?
0: Uma rima pra ela aqui.
3: Brasil!
0: Val, nós vamos colocar você como fiscal.
3: Brasil!
0: Val Rosa! É o seguinte, fica aí, minha querida. Um beijo grande pra você e pra toda a família.
1: Um abração, viu? Beijo grande, valeu!
0: Olha aqui, José Augusto, José Miguel.
1: Nós
0: por
1: dois.
0: Favor, eu quero uma música legal. Quem tá pedindo? Quem tá pedindo é a
1: quem?
0: Nilva Solari.
1: A Nilva?
0: Nilva Solari, é.
1: Ô,
0: e a
1: Nilva
0: manda pra nós o primeiro livro da Bíblia Sagrada.
1: Vai.
0: Livro de Gênesis.
1: Vai.
0: Eis que estou contigo e te guardarei por onde quer que fores. Oh, coisa linda.
1: Oh, aleluia,
0: livro de
1: amém.
0: Gênesis na Bíblia Sagrada.
1: Amém.
0: É verdade. Obrigado você. Tá vendo? Nosso Deus amado falando. Eis que estou contigo e te guardarei por onde quer que fores. Só que a gente tem que dar essa oportunidade para o nosso Deus entrar no nosso coração, para ele nos conduzir, para através do Espírito Santo nos inspirar e dar as melhores opiniões na nossa vida. E aí a gente vai lá na nossa essência, e quando a gente vem com a nossa essência, sai de baixo. A gente vem com o lado puro da nossa alma, sendo movimentado, sendo praticado, e aí é graça e graça em abundância na vida de cada qual que se abre ao Senhor, tá? Dona Nilva, um beijo pra ti, pra toda a família, palmeirense em casa, você, Tamires, Jonathan, Bernardo, Jenison, o professor de personal trainer, essa família é maravilhosa, dona Nilva. Deixa me ver aqui, ó.
1: Valeu, valeu, valeu.
0: Abraços, queridos. Abraços, queridos. Vamos lá, sequência musical já já no nosso programa.
1: Já já, hein? Já,
0: a Val Rosa mandando aquele recado, dizendo um abraço pra vocês, os queridos da nossa programação diária.
1: De nada,
0: não,
1: valeu.
0: Eu fico tão ansiosa pra chegar o sábado e estar com vocês.
1: Ah, obrigado de coração pelo carinho, tamo junto.
0: José
1: aí,
0: Augusto, José Miguel, é a Rosa, quero ouvir uma música do Marcelo Teodoro.
1: Qual?
0: De novo?
1: Outra vez?
0: Doce, doce amor.
1: Outra
0: opa!
1: Vez?
0: É.
1: De novo?
0: Opa, quem tá chegando aqui é o David.

0: Ele bate de primeira, ele bate de segunda, ele bate rápido, junto com o Jairo Henrique.
1: Alô.
0: É, rapaz. Tá aí a moçada chegando na programação. E o João Vitor. Ô, David, chega aqui, meu garoto. Chega aí. Eu quero ver se você vai dar o nó hoje, hein?
2: Não vai ter jeito.
0: É, fica nesse microfone aí. O David é o seguinte, bicho, ele tá tudo ligado. Ele tá cumprindo aquela assim, ó, tipo, se Moisés não vai à montanha, a montanha vai a Moisés. Pô, caraca, cara. Então você abre o microfone dele lá, por gentileza, vai. Brasilzinho.
1: Valeu, tá ligado. Tá ligado.
0: Então, David, o grande nome da Platinense hoje contra o Imbaú. Vamos encher o baú dos caras?
2: Com certeza, né, Zé Augusto? Primeiramente, agradecer o espaço aqui. Vim aqui fazer uma visita a você, já que você não foi fazer nossa visita lá do
0: Vestiário. Pô, caraca, né, cara? Eu deixei vocês na mão, né, meu? Mas não tô com essa bola, não, viu?
2: Não. Você é sensacional, nós somos seus fãs. Nós e os meninos sempre acompanhamos aqui a Difusora, sempre ligadinho. E a gente adora ter você com a gente nos jogos, nas transmissões e, claro, faz parte da Platinense também, então a gente convida a população platinense pra, né, tá ajudando a gente e finalizando essa primeira fase.
0: Aquela aqui, senhora, a tua esposa?
2: É a esposa do João.
0: Ah, a esposa do João, opa. Ah, tá, pode trazer, mandar pra dentro aqui, João.
1: Traz aqui, entra. Coloca, aqui, vem, João,
0: é da
1: vem,
0: casa.
1: Vem.
0: Tá bom, então é a esposa do João Vitor e aqui o seu filho. Tem filho moço, assim, já?
2: É, o tamanho dele.
0: E tem estilo, hein?
2: Estilo
0: é jeitinho de que...
3: É da base, não.
0: É da base, João? É. Eu tenho a impressão, assim, que ele, eu tô só deduzindo, porque eu bati uma bola já, modéstia à parte. Eu acho que esse menino aí, ele deve ser canhoto, bicho. Não é destro mesmo?
2: É destro.
0: Mas é do salão ou do campo?
2: Ele é um jogador tático, Zé. Eu costumo falar que ele é, meu filho é eu melhorado.
0: Opa, é
2: ele
0: isso mesmo.
2: Ele pensa, né? Eu só corro.
0: E ele tem, não, você pensa também. Ele tem quantos anos?
2: Tem 15.
0: 15? João Vitor falou que ele é da base.
2: Da base, joga no sub-17 aqui do Platinense.
0: Do salão?
2: Do futsal, isso.
0: É, vocês arrasaram na região aí, né?
2: Tô
0: sabendo, andaram moendo aí, trabalho, né? Batendo em todo mundo. Mas o David, galera, o David, viu o Zé Miguel?
1: Eu.
0: Ele é hoje tido como o melhor jogador de salão da Platinense.
1: Olha aí que maravilha, é o nosso craque.
0: O craque.
1: O camisa David. 10.
0: E é isso mesmo. Ele é o craque do salão nosso. Já outros evoluindo com ele no time, ganhando um padrão legal. Isso é bom, porque nós vamos pegar uma fase do mata-mata. É difícil pra caramba. E o David veio nos entusiasmou bastante com o futebol de salão que ele joga, cara.
1: Olha aí que benção.
0: Com muita seriedade. E vou te contar, hein? Menino internacional, hein? Já jogou aqui no Brasil. Jogou várias equipes boas do Brasil e fora também do Brasil. Não é verdade, David?
2: Exatamente.
0: Você jogou na Espanha, hein?
2: Joguei na França.
0: Na França?
2: Joguei em muitos países da Europa. Joguei na Ásia também, né?
0: Mas você me parece tão menino, já fez todo esse trajeto aí.
2: Já. Eu
0: você
2: saí
0: tá
2: cedo,
0: com quantos anos?
2: Eu tenho 30.
0: 30? 30 anos. E não parece, né? Bom, também não podia ser menos do que com piada de 16?
2: 15 anos, vai fazer 16.
0: É? Isso, mas você foi pai menino?
1: Eu era novinho.
2: Cedinho.
0: Você foi pai criança?
2: Pois é.
0: É isso?
2: É isso aí, a vida dá um aprendizado pra gente, né?
0: Mas é filho de sangue ou teu enteado?
2: É meu filho, meu enteado.
0: Rapaz, teu pai vai te contar um negócio, hein?
1: Rapaz, é.
0: Ligeiro no salão e ligeiro também pra procriação, hein? David, meu garoto, promete o que hoje no ginásio contra o Imbaú?
2: Hoje a gente tá prometendo uma bela festa, né, pra torcida. Com certeza a gente vai ser empurrado, como a gente sempre é empurrado pelo nosso jogador, que é a nossa torcida, né, Super Raça. E todos os demais que estão lá, os familiares, as crianças, rumo à última vitória e, claro, pra encerrar essa primeira fase aí com chave de ouro, né?
0: Me conta o seguinte, cara. Eu sei que quando eu saí novinho pra jogar futebol, eu saí muito inseguro, com medo. Que na época eu tava pra ir pro Atlético do Paraná. Em 77 já tinha nascido, não?
2: Não.
0: Longe disso.
2: Eu nasci em 96.
0: Pô, você é mais novo do que o meu filho caçula.
1: Caramba.
0: Então eu me recordo que me bateu assim uma deprê, meu, ficar longe dos pais. Não sei se você já passou por isso também. Ou você é um guerreiro que não teve muita aproximação dos pais e cedo teve que lenhar desde menininho?
2: Eu, desde 6 anos de idade, eu fui adotado 2 vezes. Né?
0: Ah, é, cara. Então você já encarou uma dificuldade de muito cedo.
2: Inclusive, numa palestra motivacional, inclusive, já coloquei em plástica aqui em Santo Antônio, no bairro da Platina, lá.
0: Uhum.
2: É motivacional, falando sobre a minha história. E assim, cara, eu saí cedo de casa.
0: E nem tudo tá perdido.
2: Eu saí cedo de casa. Saí com 6 anos de idade. E eu me profissionalizei com 15, então
0: quando eu
2: cheguei na Europa eu tinha 17. Então assim, pra mim foi muito difícil, eu tive, claro,
0: sócio,
2: muito medo.
1: Nossa,
2: sim. Mas graças a Deus aí fiz uma carreira.
0: É, mas você foi diferenciada porque a tua base foi de muita dificuldade, você teve que aprender muito criança a se encorajar por si só, de repente.
2: Exatamente.
0: Ou nas mãos de outra, que
1: criar uma
0: nem
1: autonomia,
0: tinha,
1: né?
2: Uma maturidade que eu tive muito cedo.
0: Pois é, e não era nem, às vezes, na convivência com pessoas do teu sangue.
2: Exatamente.
0: Então é uma
2: vale
0: aprovação.
2: A pena.
0: Claro.
2: Vale a pena.

0: deixa realmente esse sentido da coisa. Mas o que eu quero chegar é o seguinte: pô, quando você sai novo, bate tudo isso, a vontade de vencer, ser alguém na vida, mas por onde eu vou começar? O que Deus provém para mim? O que eu vou fazer para me transformar? E nessas indas e vindas, nessa bagagem sua de 30 anos já tendo percorrido o exterior e o Brasil, a Platinense remete você a um passado onde você jogou futebol de salão em alto estilo e que essa torcida inflamada aqui, esse entusiasmo daqui, parece-se muito por onde você passou? A Platinense parece com que, com o exterior, com o time que você jogou lá fora ou aqui dentro mesmo, você acha que aqui é um negócio fora do normal?
1: O Zé Augusto, meu parceiro, fala a verdade pra você, eu nunca havia visto uma torcida tão apaixonada quanto a Super Raça.
0: Sério mesmo, cara?
1: Eu acho que foi um dos motivos pelos quais eu resolvi vir pra Platinense.
0: E não se arrependeu?
1: De casa, não, não me arrependi. Eu fui abraçado muito bem, tanto com a Super Raça quanto a cidade de Santo Antônio da Platina. Me acolheu super bem, eu e minha família. Então, assim, nunca havia visto isso. E olha que eu já fui campeão da Série Ouro, né, com o Cascavel, na época da pandemia 2020, mas eu nunca havia visto uma torcida tão apaixonada, tão incentivadora assim, que chega a dar arrepio, cara, quando você entra ali e tá aquela loucura aí. Então,
0: hoje é um jogo de... Tá vendo? Hoje é um jogo de cumprimento. Tá bela. Gente, eu tô falando com o David, o craque da Platinense, né? E dizendo por onde ele passou, as experiências todas que ele teve, inclusive jogando a Série Ouro pelo Cascavel, sendo campeão, nem lá em Cascavel, que é uma cidade que é 5 vezes maior que a nossa.
2: Enorme lá.
0: É, um cidadaço, um projetaço no oeste do estado do Paraná. Nem lá ele viu tanto entusiasmo assim. E lá sendo ouro, e aqui bronze, a terceira divisão do estado, né? Então eu vou perguntar pro David daqui a pouco. O que é que ele promete, mais uma vez, eu vou ser redundante, lá no ginásio hoje? E o time em si da Platinense quer fechar com chave de ouro essa conquista simbólica do primeiro turno, sendo campeão simbólico, dando a volta olímpica simbólica lá no ginásio? E o que que ele acha da segunda fase, com a bagagem que ele tem, com a experiência que tem? É já, hein? Enquanto isso, vamos perguntar pra ele aqui também, aproveitando.
2: Ah.
0: Você gosta de música sertaneja ou popular?
1: Sertanejo.
0: Sertanejo?
2: Sertanejo.
0: E o teu filhão lá, como é que você chama?
3: Yuri.
0: Yuri gosta de sertanejo ou popular? Sertanejo. E tem que ser universitário?
1: Qualquer tipo de sertanejo, modão, nós gostamos também.
2: Gosta?
0: O menino aqui, Yuri, ele tem 1 ano a mais que você, vai ter 2 mais que você já a partir da semana que vem.
2: Semana que vem.
0: Você faz aniversário quando?
2: Setembro.
0: Ah, setembro?
2: Meu Deus.
0: Ah, setembro.
2: Meu pai amado.
0: Tá, mas isso aí não é grave, isso aí é
2: pode um lapso de memória. Pode soltar? Pode?
0: Faz o que você quiser. Viu, Zé Miguel? Então, o Zé Miguel daqui uns dias tem mais... Pra junho, pra setembro é um pulo. Ele é 2 anos mais velho que você. 2 anos mais velho que você. Ele tem umas músicas bonitas, umas performances legais. Então, ele vai ser o responsável de escolher uma música pra ti e pro seu pai. Tá, tá legal?
2: Pode ser.
0: E vocês vão aprovar. Vão aprovar. É o que ele já disse que quer. É sertanejo.
2: É.
0: Dos bons.
2: Dos bons.
0: Então, e aí vocês vão dar nota pra ele. Se ele tem bom gosto ou não.
2: Virgem,
0: tá bom?
2: Virgem.
0: Vamos lá. Agora a resposta aumentou aí, hein?
2: Então vamos lá. Mas antes disso, vamos fazer o seguinte: a gente volta já e eu volto direto com a música pra vocês aprovarem, beleza? Pra dar um tempinho da gente programar.
0: Vai tocar duas numa cacetada
2: duas,
0: só.
2: Duas numa cacetada, beleza. Então vamos lá pra gente honrar
0: com os inclusive, né? Atendendo Cascavel, viu?
2: Atendendo Cascavel.
1: Tamo ligadinho.
0: Senhora de Cascavel aqui, pedindo música, nós vamos mandar também a música.
2: Vamos mandar. Então vamos fazer o seguinte: a gente vai rapidinho e já volta.
0: Pode,
2: tá bom? Pra gente honrar com os nossos patrocinadores.
0: Vai.
2: É um segundo.
0: Vai.

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0: que é o Neymar. Vai lá, Neymar. Dá uma olhada direitinho, se você não puder entrar na primeira rodada oficial da Copa contra Marrocos, você entra na segunda, não deu na segunda? Terminou a primeira fase, nós vamos passar. Brasil nunca ficou na primeira. Não vai ser dessa que nós vamos ficar na primeira fase. Então vamos virar a segunda. Você vem com tudo, rapaz. Vamos lá, Marcelote, confio em você, nós confiamos em você. E vamos, seleção brasileira. A que mais a gente tem desconfiança é essa seleção brasileira, porque não tem. Nós não podemos dar o luxo de ter Ronaldo, Romário e Rivaldo. Não tem mais esses caras. Agora é o Neymar meia boca e essa meninada. Eu boto fé no Endrick, eu acredito muito no Rafinha, que saiu no auge lá do Barcelona, ele era protagonista ao lado do Lamine Yamal no Barcelona. É, até recente conquistaram o título lá, inclusive o escudeto da Espanha. Eu boto muita fé no Luiz Henrique. Eu acho que esse cara vai roubar a cena de meio mundo. Então, nós temos um time compactado. A frente nossa é boa integralmente. O meio de campo é razoável, não boto muita fé no Casemiro. Acho que vai mudar, vai ter mudança na sequência. E a defesa me remete assim, se for comparar com o passado, me deixa meio hesitante. Né? Confio bastante no goleiro, confio no miolo da zaga, mas os dois alas não me passam muita confiança. Mas é o conjunto, é a humildade, é o entrosamento, é o sincronismo que faz com que a gente possa vencer. Eu tô certo ou tô errado, David?
1: Completamente certo.
0: Não é isso?
1: É o coletivo que vai fazer
0: valer. Vão superar, né, cara?
1: Com certeza.
0: Vamos entrar com o espírito de vencedor, não de derrotado.
1: Não
0: de derrotado,
1: de jeito nenhum. Né? Até porque nós somos o Brasil, né?
0: Perfeito. David, hoje no Ginásio de Esporte, gente, estamos falando com o craque da Platinense do futebol de salão. Série Bronze, a Platinense, o melhor time disparado do grupo, com os artilheiros, inclusive, e com a defesa menos vazada do grupo. E uma das menos vazadas e um dos ataques mais positivos, no geral, entre as dezenas de equipes que disputam a Série Bronze nos demais grupos, se somarmos com os demais. Bom, já estamos na outra fase. Mata-mata vem aí. Vai ter sorteio para ver quem pega quem. Hoje, cumprindo tabela, promessa do Keylor na quadra da sua parte ou do grupo todo?
1: Com certeza, pode esperar muita entrega, golzinho, se Deus quiser, né? E tem uma surpresa aí pro povo que só quem vai estar lá no Chimitão vai ver, o Zé.
0: É mesmo, é?
1: Uma surpresa muito boa.
0: Surpresa pra galera.
1: Surpresa pra galera.
0: Tá, não vamos dar dica nenhuma, porque deixa de ser surpresa. Nenhuma pista, né, cara?
1: Nenhuma pista.
0: Nada.
1: Ó, eu vou mostrar pra você a pista aqui, ó. No meu
0: Sério?
1: Aqui, tá vendo que tem um,
0: uhum,
1: um coração.
0: Olha aqui, aí,
1: ó.
0: Rapaz, ó, entendi.
1: Fica a pista aí, ó.
0: Ah, tá. Olha aí, gente. Hoje, então, no ginásio, surpresa, Platinense fechando essa primeira fase de grupos. Depois vamos desenvolver no mata-mata. Algum receio da possibilidade de pegar um time forte, bem estruturado, tanto quanto a Platinense, ou de repente até mais experiente no mata-mata?
1: Eu acredito que não, Zé, porque nós, a gente vem fazendo um bom trabalho. E eu acho que aqui dentro de casa nós não vamos ter problema, né? Aí, a respeito disso. Nós temos um pouco de receio com as viagens, que serão mais longas dessa vez, na segunda fase.
0: Verdade.
1: Mas a gente sabe que a gente trabalha bem também, a gente sabe que, do outro lado, apesar de ter muita competência, dos outros times, tem muitos times qualificados, mas nós estamos aí em busca do nosso mérito, do nosso trabalho, né? Então eu tenho certeza que nós, juntamente com a diretoria, juntamente com os torcedores, a gente vai fazer um bom trabalho, tanto como a gente fez na primeira fase.
0: Tá, professor Weiner. O treinador, você, os demais atletas, né, fechado com a comissão técnica, quem respalda vocês? Tá todo mundo preparado para essa estrutura que virá aí nessa segunda fase, mata-mata? Todo mundo certo, todo mundo já tá sabendo o que vem pela frente?
1: Com certeza, com certeza. Hoje vai só se consolidar, né, porque a última rodada só se consolidar o grupo. Teve um time que desistiu da Série Bronze, que inclusive seria o nosso adversário da semana que vem. É, a diretoria tá em conversa com a federação para ver como que vai ser feito nesse uhum. aspecto, né, que é o Campinense, que eles desistiram, declararam falência, mas a gente tá
0: o Campinense
1: todo mundo preparado, que não é daqui, é o Atlético Campinense chama.
0: Ah, tá, mas ele não jogou na primeira fase.
1: Jogou a primeira fase, só que não jogou na nossa chave. Uhum. E daí como que ocorre o chaveamento, que é aquele cruzamento que faz, sim, né, olímpico, a gente tá. pegaria eles no primeiro jogo já. Aí eles desistiram.
0: Então seria o adversário
1: do dia 13
0: fase?
1: Já. Do primeiro adversário, da semana que vem. Aí eles desistiram e a federação tá estudando como fazer.
0: Sim,
1: como
0: sim.
1: realocar. Mas eu acredito que, tenho certeza que nós vamos fazer um bom trabalho, porque a gente sabe o quanto a gente se dedica, o quanto a diretoria corre, quanto a comissão, junto com o nosso treinador Wagner, tem um trabalho, tem feito um trabalho excelente, tanto ele quanto o seu Cláudio, Faísca, né? Todo o pessoal que nos apoia, nossos patrocinadores. Então eu tenho certeza que a gente vai fazer uma segunda fase tão boa quanto a primeira.
0: Tá, e eu quero de antemão, o meu querido, fazer o seguinte. Ô David, a você, eu falo aqui como radialista de há muito tempo da Difusora FM, e a gente tem que fazer menções, a gente tem que agradecer. Agradecer a estrutura que o pessoal que montou o projeto tem dado com o Cláudio Tobias, o prefeito Gil. O prefeito é um espetáculo, né? Ele é um menino grande que a gente fala.
1: Pessoa sensacional.
0: Porque é menino no tamanho, pequenininho, mas ele é grande na competência. Viu, Gil? Continue dando esse respaldo pra moçada, porque a alegria veio com tudo, pras nossas famílias que deslocam-se pro ginásio pra curtir a Platinense. E ir pra lá é sinônimo de show, é sinônimo de emoção. Isso faz muito bem para todos nós.
1: Como a gente falava no off, né, Janese? É gratificante ver a população, tantas crianças uniformizadas,
0: claro,
1: no ginásio.
0: Claro que é bonito, cara. Isso é cultural.
1: Independente de idade, tem muitas pessoas, várias idades estão lá, cara. Ficou um marco histórico para Santo Antônio todo sábado. E eu acho isso assim, a gente tem que exaltar, né, a competência tanto do nosso prefeito, que nos dá uma força, a comissão técnica, a diretoria, que fizeram,
0: claro,
1: com que isso pudesse acontecer aqui na nossa região.
0: E outra, aqui se falou muito, né? Aqui se falou muito, David. Viu, Yuri? Aqui em Santo Antônio se falou muito trazer, resgatar o profissional de futebol, que era uma loucura. Bom, pelo salão você imagina.
1: Ah, já imagino.
0: Imagina o campo. Salão aqui seria o quê? O vôlei sempre foi forte aqui. Aqui seria uma terceira força. O vôlei de praia foi muito forte aqui regionalmente. É.
1: Que legal, cara.
0: O salão aqui, terceira força.
1: Imagina.
0: Olha isso que você tá vendo aí. Imagina o futebol de campo. Que é a primeira força. Então dá pra imaginar? Você que é um menino inteligente?
1: Eu fico com certeza.
0: Entendeu, Yuri? A dimensão da motivação, porque. E a região entrava nesse estádio Zé Leotero da Silva aqui, ficava pequeno, meu filho. Pequeno. Com a comunidade daqui e o pessoal da região. Então é o seguinte, o salão foi de uma humildade incrível do município, que vamos desenvolver projeto pé no chão? Pé no chão é profissional, não dá. Dinheiro do município profissional não pode. Pode. Tem que bancar amador. O salão é tido nos projetos como o verbas do amador, embora o trabalho seja profissional, certo? Moral da história, vamos fazer o que está dentro da nossa competência e fazer bem feito? Vamos. Primeiro a gente faz um em caráter experimental, foi o primeiro ano que você não estava aqui.
1: Não.
0: Daí vamos fazer para valer? Vamos. Fez para valer, tá dando o que tá dando,
1: o
0: resultado é esse, tá?
1: Show de bola.
0: Certo, querido? Então hoje no ginásio, 20 horas, Platinense em Baú, a Platinense dando a volta olímpica campeã dessa primeira fase, e vamos ver o que vai acontecer. Tem surpresa lá. O David passou para nós a informação. E até lá, se Deus quiser. Até a noite.
1: Muito obrigado, Zé Augusto. Muito obrigado aos amigos pelo espaço e obrigado pelo trabalho de vocês. A gente não seria tão bem divulgado se não fosse, né, a cobertura de vocês.
0: Então você vai demonstrar para nós o teu conhecimento como atleta e um jogador inteligente que aproveitou por onde passou e foi um autodidata por onde passou nas línguas do exterior. Por exemplo, cumprimento o pessoal, diga uma boa tarde a todos. Até a noite no ginásio em russo.
1: Privietna, Igrak, Sivonia, na Shimitão, Babintio.
0: Eu? Em inglês.
1: Hello, we wait us there in Shimitão for the game today at 8 o'clock.
2: Eu não entendi o que ele falou.
0: Tá vendo?
1: On vous attend en français aussi, si vous voulez, on vous attend en chimitão à 20h aujourd'hui pour un très bon match de futsal.
0: Francês. Agora em espanhol, só pra dar ordem.

0: Gracias.
1: Esperamos ustedes hoy en gimnasio para ver un buen partido que vamos iremos a jugar contra Embaú hoy a 20 horas en Cimitão.
0: Tá vendo? Então o cara joga a bola, né? E o cara fala as línguas estrangeiras.
2: Acho que nem o Neymar sabe falar tanta língua igual ele, cara.
0: Aliás, quando você parar com bola, vou te dar uma ideia. Monta um podcast seu para você fazer tudo isso aí e fazer as suas traduções para quem precisar de traduções.
2: É, vira intérprete.
0: Vá numa vira um intérprete. Vá para uma empresa multinacional, que quando no Paraná tem muitas e também em Santa Catarina.
1: Quando eu jogava, inclusive, no Protorque, trabalhei um tempo com o Marlo da Protorque.
0: Tá aí. Então... Vai, mecânico, o Tigre Chibaki.
2: Vai. Valeu, vai. Vai, briga com os caras, vai.
0: Valeu, David.
2: Valeu, valeu, David. Yuri. Valeu, valeu, valeu, bom, valeu.
0: É noite. Que bom falar.
2: É de noite.
0: Fala com pessoas esclarecidas é importante,
2: é
0: né?
2: É divertido, né?
0: É que, na verdade, os atletas, de modo geral, não têm essa habilidade.
2: Essa preocupação também, né?
0: Exatamente, de buscar mais alguma coisa.
2: Não.
0: Então o David tá com a vida arrumada. A hora que ele parar de jogar salão, que ele ama fazer isso, que ele falou, e tá gostando demais de Santo Antônio da Platina, até aqui em Santo Antônio. É. Ele pode arrumar para trabalhar com alguma empresa aí, fazendo traduções, intérprete.
2: Por que não?
0: E nós temos multinacional aqui, viu? Tá pensando o quê? Nós temos. A dica tá dada, hein, David? Meio-dia, Zé Miguel!
2: Boa tarde para você, meio-dia já em ponto. Meu Deus, a hora passa, hein?
0: Bom saber que o pessoal aqui em Jacarezinho tem a Rita de Cássia. Tudo de bom pra Rita de Cássia.
2: Aí, Rita!
0: Tem mais alguém aqui que quer participar com a gente? Tá pra soltar a voz aqui 10 segundos?
2: Qual que é?
0: Mandou aqui, pra
2: já
0: gente.
2: Sei,
0: aqui.
2: Já sei, já sei.
0: É o 9407 final. Vai.
2: Vai.
3: Solta. Miguel e José Augusto, toca pra nós. Leonardo Zé Rico. Quem disse que esqueci?
2: Ô, louco! Aí é modão bruto.
0: Gostei.
2: Demais.
0: Quem disse que esqueci?
2: Alô, meu.
0: Eita, nós aí no paredão, hein? Ô, dona Silvia. Bom dia, querida. Bom dia, dona Silvia. O programa tá animado, né, dona
2: tá
0: Silvia?
2: Tá bom demais hoje.
0: Você viu, cara, como é que ele deu um tom aqui, quer ver? Solta de novo um pedacinho.
2: Vai, fala, fala.
0: Final
2: fala,
0: ele
2: fala.
0: Canta um pedacinho.
2: Final ele canta assim, escuta, ó. Escuta. Quer ver?
3: Quem disse que esqueci?
0: Você. Quem disse que esqueci? Meu garoto.
2: Esse cara canta bem.
0: Odete Fazenda Curitiba.
2: Agora,
0: acima dele, após, depois, mais em
2: não,
0: cima.
2: Não, mas antes, o Zé Augusto cantando.
4: Brasil!
0: A Odete da Fazenda Curitiba.
2: Vai, Odete, fala com nós, minha amiga.
5: Oi, bom dia, Zé Augusto. Bom dia, Zé Miguel. Tudo
2: bom
5: bem
2: dia.
5: Com vocês?
2: Graças a Deus, querido.
5: Eu queria que vocês mandassem uma música pra mim, se puder. Eu queria a música Passarinho Prisioneiro, Canarinho Prisioneiro.
2: Nossa, essa é boa demais.
5: Tô curtindo o programa de vocês, limpando casa, curtindo o programa. Deus que abençoe o final de semana de vocês.
2: Amém.
5: Deus, até mais.
0: Quem canta Canarinho Prisioneiro?
2: Chico Rei Paraná.
0: Chico Rei Paraná?
2: Chico Rei Paraná.
5: Tchau, até mais.
2: Tchau, até mais, filho.
0: Canarinho do Peito Amarelo.
2: Não, é outra.
0: Ah, é?
2: Não, Canarinho do Peito Amarelo é Leonardo Zé Rico.
0: É?
2: Tá sabendo legal, hein?
0: Como é que canta, então, o prisioneiro? Como é que é?
2: É só antes de forte, ó.
4: Brasil!
2: O canarinho prisioneiro é aquele... Sou aquele canarinho que cantou em seu terreiro.
0: É? Oi, você é bem mais novo do que eu e você sabe tudo, hein, moleque?
2: E olha que essa música é de antes de eu nascer, porque aqui no catálogo a gente tem acesso, né, ao compositor e o ano que foi
0: então,
2: lançado
0: tá,
2: e tudo.
0: Essa música?
2: Essa música é de 2006 e eu nasci em 2008.
0: Tá, agora eu pergunto pra você, você não tinha nem nascido.
2: Não.
0: E você gosta dessa música?
2: Gosto, boa demais, Chico Rei Paraná, ô louco.
0: Vou falar um negócio pra você, por isso que a comunidade de Santo Antônio, da Platina e região gosta de você.
2: Tá vendo?
0: Sabe por quê?
2: Ah.
0: Você é um menino que não é Nutella. esse negócio de funk. Garanto que funk você não gosta.
2: Eu não, não.
0: Nem eu.
2: Não, depende do funk. Tem funk
0: tem
2: que
0: muita
2: é bom.
0: Porcaria.
2: Não, alguns são. A gente não pode generalizar.
0: Certo.
2: Tem muito funk que fala umas letras muito boas sobre superação, sobre as dificuldades nas comunidades, perseguição,
0: pronto.
2: Policial.
0: O pessoal do funk que curte esse tipo de que tem essa letra que fala sobre superação e tal, histórias boas com
2: Tem uma que eu gosto muito, eu acho.
0: Fica feliz com você.
2: Tem uma, por exemplo, que eu gosto, acho que é MC Pedrinho. A música chama Roda Gigante. Muito boa.
0: É.
2: Ô, louco.
0: Você viu por que você é versátil e por que você é um fenômeno também no rádio? Você virou um fenômeno do rádio.

0: rádio.
1: Aí, ó, tá vendo? 2 anos e meio já que eu tô aqui sem ser demitido. Olha que maravilha.
0: Não, você é incrível. É. Interessante, você nem tinha nascido e gosta da música antiga.
1: Eu gosto, eu aprendi a ouvir com meu avô.
0: O canarinho aqui que é do Milionários Zé Rico, você falou, não é essa, é essa outra aqui.
1: O canarinho do Milionários Zé Rico é aquela. É, ai, canarinho, passarinho do peito amarelo. É outra.
2: Eu sempre tive.
1: Tá vendo? É outra.
0: Eita, meu garoto, hein? Você é sabido demais, viu?
1: Tá vendo?
0: José Augusto, concordo plenamente com você. Neymar é meia boca mesmo.
1: Mas é.
0: Simone, conselheiro. Marink, mas Simone, eu vou te falar um negócio, hein? Ah, eu também não acredito mais nele, mas vai que ele entra 15 minutinhos lá pra fazer 1-0 e fazer a gente passando de fase até chegar numa final, igual dele! Oh. Lá nos pênaltis contra quem quer que seja na finalíssima. Neymar vai fazer, se ele fizer, o Brasil é hexa. E ele faz! Vai que dá! Isso ele sabe! Bom,
1: sabe.
0: Narração do jogo Brasil hoje vai ser com. Ixi, o Belo e Alcione.
1: Nossa.
0: Não provoca aí não, hein? O que é isso?
1: O
0: que mandou pra nós aqui? Ota! Não vou nem falar quem tá falando, hein? Belo e Alcione, não.
1: Coisa mais linda. Qual é? Você não gostou?
0: É, que é isso?
1: Foi legal, cara.
0: A Alcione tava explicando pro povo.
1: Problema falou, de retorno.
0: Vocês ficam pegando.
1: No pé?
0: Vocês estão pegando no meu pé porque... Eu me atrapalhei no hino nacional. Uhum. Acontece que tava tendo um retorno no meu ouvido. Sabe o que é isso aí? É aquela chicotada que dá. A pessoa canta e o retorno vem atrasado e atrapalha. É? Eu sei que eu já tive isso nas minhas transmissões
1: até
0: de futebol.
1: Até no rádio já aconteceu comigo.
0: Sabe o que você faz? Quando acontece isso, dona Alcione, você que é mais velha do que eu, você não aprendeu isso não, fia? Tira um fone, deixa um fone no ouvido, pra você ter mesmo esse ricocheteio aí, tá? Esse rebote, efeito rebote. Deixa um fone com efeito rebote e o outro você tira pra você ouvir a sua voz em tempo. Daí não tem, você não erra. E você concentra na voz em tempo. E acaba. Você sabia que isso é um macete?
1: É um macete, sim.
0: Aconteceu isso comigo e
1: coloca
0: com o Eduardo Ferreira.
1: No ouvido também.
0: Aconteceu isso comigo e com o Eduardo Ferreira em Campo Mourão, quando nós fomos transmitir a Platinense. E dava. Eu falava muito boa tarde. E aquilo ficava assim, o efeito rebote, retarda.
1: Você falava tarde, estava no muito.
0: Exatamente.
1: Ainda.
0: Nossa, mas isso é ruim demais.
1: É ruim.
0: Então, dona Alcione, você tinha que saber disso. Agora você tinha que justificar o seguinte, dona Alcione. E daí ela se atrapalhou e errou a letra do hino, né? Tá. Ela falou que quando ela era criança, ela cantava o hino nacional. Mas você cantava na época em que o patriotismo, ele era exercido com frequência. Daí ninguém nunca esquecia o hino nacional. E hoje, hoje muita gente não sabe, nem as crianças... Nem os adultos, você vai ver um pessoal cantando nacional, não tem esse respeito mais.
1: Só que
0: porque tentaram descaracterizar a pátria amada, desvincular do hino nacional, que é uma verdadeira oração cantada. Mas a pátria, ela.
1: Tem outra
0: ela coisa. Com certeza vai ser cada vez mais ainda exercitada com a fluência do hino nacional. E isso, questão de tempo para que a coisa
1: mas além de
0: seja
1: tudo
0: resgatada.
1: Isso, além de tudo isso, também tem uma questão muito interessante, que é a seguinte. Eu também, quando fui cantar o hino, eu percebi isso. A gente, na escola, a gente aprende aquela versão compassada, que é tocada com orquestra. Ouviram do Ipiranga as margens plácidas. Agora, quando você vai cantar numa solenidade, é aquela versão solene do hino, que é ouviram... Do Ipiranga, ela demora uns 30 anos. Ou seja, é difícil.
0: Cada um faz a sua interpretação,
1: é
0: né?
1: É difícil.
0: Só que tem que ser dentro de uma linha afinada.
1: E uma linha melódica.
0: Pode,
1: né? Você pode brincar ali.
0: Tá. Então, quando a saudosa Vanusa cantou, ela tentou.
1: Pro Papa, né?
0: Ela tentou fazer diferente. E não saiu afinado, e daí virou aquela lambança, né? Esse aqui é o detalhe. Então, é o que você falou. Daquele jeito, com duas notas só, igual a gente conhece tradicional...
1: É uma coisa.
0: É uma coisa. Agora, ter que interpretar...
1: Cantar ele
0: você,
1: é a versão solene do hino.
0: Você canta maravilhosamente bem o nacional. Você é uma proeza cantando o hino nacional.
1: Não, sim.
0: Sabe por quê? Primeiro, que quando se canta compassado... Quando você canta rapidinho, ouviram do Ipiranga, é mais fácil de gravar. Agora, quando você canta compassado igual você faz...
1: Porque é lento.
0: E daí cada
1: palavra é praticamente uma
0: exatamente.
1: Nota.
0: Exatamente. Então você tem que saber a linha, a situação que você vai coloquial fazer ali, né? E não se perder na letra.
1: Na linha, na

0: Na letra e também na linha melódica, porque você pensa, é praticamente quase uma nota é uma palavra.
1: Esse então é o Zé Miguel. É, gente, vocês estão percebendo o grau de inteligência desse menino? Porque quem tá em casa fala assim, ele estuda na escola cívico-militar.
0: Estudava, né?
1: Ah, já terminou. É. Ele só tira 10, 10, 10, 10, 10. Vocês perceberam? Fala alguém com 17 para 18 anos com essa cabeça aqui. Fenomenal. Foi por isso que nós o atraímos pro nosso programa. E eu fico feliz com a presença do Zé Miguel. Que isso. O potencial que ele tem, nem ele sabe que tem. Mas nós sabemos. Bom, tem alguém aqui que quer dar um recado, Zé Miguel.
0: Que número que tá? No 6999?
1: É, vamos subindo aí, naquela sequência lá.
0: É, vai, vai, fala com nós,
1: Silvio. É o 6999.
2: Oi, bom dia, mano. Bom dia, tudo bom?
0: Bom dia, bom.
2: O Jovem Pop de Tomazina. Cantando a música do Fabinho. Amigo apaixonado.
1: O seu bebê é um gole.
2: Fabinho, pra todo mundo que tá ouvindo o Grupo Alvorada aí, manda aí, ó, a música do Eduardo Sampaio, se a casa cair, Rafa Ré, a gente tá
1: bebendo, não,
0: Rafa Ré,
2: o que é isso? Fora a programação, que aqui tá no lugar ruim de pegar
1: o rádio,
2: tá no artinho aqui.
1: Tá no artinho.
2: Tomando pinguinha, cervejinha, se a casa cair, Fabinho tá chorando,
1: bebendo, sem parar. Eita, meu Deus do céu, deu uma bicuda no bar de aí, aqui tá o Zé Miguel, José Augusto, o Rafael nem tá trabalhando hoje.
0: É, hoje nem.
1: O Rafa foi num casamento, hora dessa, ele tá se preparando pro rango.
0: Ô,
1: o almoço dos padrinhos.
0: Olha que maravilha.
1: É.
0: Por isso que é bom ser padrinho de casamento. É só pela combinância.
1: O Rafarejo não tá, meu filho. Tá bom, mas tá tudo certo. Você falou com nós, tá tudo bem também,
0: Zé,
1: viu,
0: Augusto, filho? Eu digo pra você, a melhor parte do casamento é o rango.
1: O rango.
0: Com certeza.
1: Não, rolou como cerimonial lá, a noiva e o noivo entrando, a madrinhazinha de aliança.
0: Mas hoje em dia fazer isso pro casamento não durar 2 anos?
1: Peraí. Mas não vamos contar que esse que o Rafa foi vai durar.
0: Não, esse vai durar, com certeza. Mas tem muito casamento por aí. A grande maioria, sem contar que hoje o povo nem casando, tá?
1: Bom, mas vamos lá, isso aí é outro
0: departamento. De valor,
1: deixa então. Lá que é outro departamento isso. Vamos fazer o seguinte. Bom dia, boa tarde, vamos José Augusto, José Miguel, José e José Guilherme. Olha aí, bom dia, José Augusto, José Guilherme.
0: É, Zé Guilherme, isso.
1: JJ. Continua.
0: Tá aqui, sabendo legal.
1: Voz quem fala é o Chico Jundiaí de Sujão. Ô Chico, pelo amor de Deus. Chico, aqui não é José Guilherme, é José Miguel.
3: Brasil! Semana
1: pra vocês. Quem vem depois de nós é o Juninho Queiroz?
0: Não, é a Thaís.
1: É?
0: É a Thaís.
1: A Thaís Silva, a fera do rádio.
0: A fera?
1: Porque o fera do rádio é o nosso Juninho Queiroz. Ô, Júnior! 12, rapaz, vamos dar uma despinguelada aí?
0: Vamos de comercial pra gente poder honrar com os patrocinadores, a gente

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0: Muito bem, 12 horas e 25 minutos, 12 e 25, oferecimento da Samp, Samp Fiat, Samp Multimarcas, Santo Antônio da Platina. 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
0: 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A Silva Gás informa a hora certa, 12h27. Lembrando que hoje à noite, 20 horas, tem Platinense em Baú no ginásio de esportes, com muita surpresa no futsal. Na última rodada da Platinense, nessa fase de grupos, e ela classificando-se em primeiro lugar, dando a volta olímpica. O David contou pra gente que vai ter muita surpresa lá. Ele que esteve aqui no nosso programa, até se aventurando a falar em russo no nosso programa. Brinca.
1: Brinca.
0: Zé Miguel, querido,
1: o cara
0: diga lá.
1: É fera.
0: Diga aí, meu garoto, diga finalmente, vai.
1: Vamos então finalizar o programa. Quero agradecer com muito carinho por todos e todas que ficaram na sintonia, independente de onde você nos acompanhou, seja através do rádio, do aplicativo. Muito obrigado pela sua audiência, pela sua companhia nessa manhã gostosa de sabadão. A gente volta, se Deus quiser, eu volto sábado que vem, você na segunda-feira, né?
0: E lembrando também que o nosso programa está chegando à finalização. Sim, eu volto na segunda-feira. 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E aqui no nosso programa 102.3... É verdade que a gente volta na segunda-feira.
1: Bom,
0: eu vou dar um minutinho aqui do classificado, daí você emenda com a música pra gente
1: embora. Pode ser, pode ser. Vamos lá, vamos,
0: vamos
1: lá.
0: Vamos, Miguel. Vai, vamos. Classificados do José Augusto. 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

0: 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É isso, a última. Valeu, Zé Miguel.
1: Valeu, Zé Augusto. Até sábado que vem, se Deus assim nos permitir.
0: Hoje você deu um show aqui de inteligência, mostrando a versatilidade da sua capacidade. Hoje o meu programa foi alto nível. Você de um lado mesmo. E o David do outro, pelo amor de Deus. Foi show.
1: Show.
0: Vamos embora, eu volto na segunda. Certo?
1: Certo.
0: Até sábado com você, se Deus assim o permitir, com
1: amém,
0: o nosso rádio.
1: Amém, ele há de permitir.
0: Grande abraço, tchau, gente.
1: E eu deixo as duas últimas. Vamos lá, vamos finalizar. Chico Rei Paraná, Canarinho Prisioneiro. Boa tarde pra você.

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Opa, agora 1:02. Boa tarde pra você que está na sintonia com a nossa 102.3. É a Rádio do Povo, meu Brasil. E a partir de agora, a tarde é toda nossa. E você faz esta programação acontecer através aqui do nosso WhatsApp 43996484765. 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

tarde é toda nossa com o Sidney da Água da Areia, já participando com a gente, abrindo a programação para pedir Henrique e Juliano, a maior saudade. Um abração para você, Sidney. 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

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Atendendo Sidney da Água da Areia, Henrique Juliano, a maior saudade. Boa tarde para você, Nilva Solari. Também um abençoado final de semana, querida. Tudo de bom para você.

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1: Boa tarde, Thaís. É o Elinho da Água Branca. Toca pra nós. Christian Ralph, rumo a Nova York. Vai, Palmeiras.

0: toda nossa aqui na nossa Difusora FM, o Israel Pedreiro.
1: É, Thaís, manda um bodão pra nós aí, Gilberto Gilmar, capa de revista, recebo o Diguinho, Reginaldo, e pra todo mundo que vem na escuta aí, toca esse modão pra nós aí, nós tá no pega hoje, hein? Deus quiser, nós vemos, bom dia.
0: Opa!
1: Bom final de semana pra você, Thaís.
0: Valeu, Israel, um bom final de semana, meu querido, bom trabalho aí pra vocês e obrigada, né, pela companhia, sempre trabalhando, mais o radinho sintonizado aqui na nossa 102.3. Oi, Maria!
2: Oi, Thaís, tudo bem? Eu, Thaís, eu sou a Maria aqui da Serra Pelada. Toca João Mineiro Marciano pra mim, Thaís, na hora do adeus. Você tocar, eu agradeço, ofereço pra todo mundo da minha família. A Deise, delícia da Deise, com essas bolinhas dela em fatia, a Duda Salgado, para a família, as irmãs, os irmãos, para todo mundo que está ouvindo e para você, Thaís. Fica com Deus, que Deus abençoe muito a sua vida e seu
0: Amém.
2: Dia.
0: Amém, abençoe Tchau. A todos nós. Um abraço, querida. Boa tarde, Condé.
3: Boa tarde, é o Condé de Jundiaí do Sul. Eu queria ouvir o secretário de obras da música, oferecer para o prefeito Betinho, para todo o mercado Lages. Para todo mundo que ouviu a programação, tenha boa tarde, tudo de bom. Vai, Corinthians.
0: Valeu, Condé. Marli Juliano, boa tarde para você. Thaís, na escuta, manda um abraço pro povo da Água Branca, amigos, parentes, tios, primos, povo da Guabiroba também. Se possível, toca Leonardo, a Desconhecida. Tem sim, já está programada. Mas aquele abraço também aos aniversariantes de hoje. Abraço e com Deus. Amém, Marli. Um beijão para você. Um ótimo final de semana. Obrigada pela companhia interagindo aqui com a nossa programação. 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

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Capa de revista.

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5: Bom, e agora, 1h34, boa tarde pra você que tá aí ouvindo a nossa programação. Já curtiu sucessos Atendendo Pedidos, capa de revista Gilberto Gilmar, Na Hora do Adeus, Mato Grosso e Matias e A Desconhecida com Leonardo. Você fazendo esta programação acontecer e ser mais que especial. Boa tarde.
6: Boa tarde, Thaís Silva. Eu sou o Fico de Três Corações. Queria ouvir uma música com Alain Ladinho, Dois Passarinhos. Agradecer para minha esposa Maria das Graças, meus netos, meus filhos. Se eu estiver ouvindo teu programa, Thaís, um abração, tchau, tchau, fique com Deus.
5: Amém, Fico, obrigada você pela sua participação. Quem mais aqui já mandando o seu recado? Boa tarde.
7: Boa tarde, Thaís, que é o Ayrton, Vila Rural de Guapirama. Quero pedir a música aí com o Baitaca, secretário de obra. Quero oferecer aqui para todos meus amigos da Vila Rural aqui e os meus colegas lá de Ribeirão Pinhal, o Adilson Corintiano, Marchalento, Mineiro, o Reginaldo Cardão, e para todos que gostaram da música, beleza? Uma boa tarde.
5: Valeu.

0: Carol, beleza. Boa tarde, quem mais?
1: Oi, boa tarde, Thaís, tudo bem? É a Fran de Baiti, gostaria que você dançasse o aniversário do meu genro hoje, o Ivo, completando mais um ano de vida. Recebo os parabéns da esposa, Alessandra, do Cílio, Daniel e Eduardo, e da sogra Fran, desejando muitos anos de vida. Toca aí a música pra mim aí, qualquer um pro Leonardo, tá bom? Fique com Deus, Deus abençoe você e me atender.
0: Opa, e parabéns!
2: Parabéns pra você!
0: Muitas felicidades pro aniversariante de hoje. Temos aqui, oi Thaís, tudo bem? Toca pra mim a música Seu Amor Ainda é Tudo com João Mineiro e Marciano. A Simone lá de Conselheiro Mairinque. Obrigada, Deus te abençoe, amém. Tudo certo, viu? Um beijo pra você. Uma ótima tarde. Quem mais aqui? Aparecida de Siqueira. Thaís, uma ótima tarde pra você. Vou de carona com a música que você tocar aí na programação. Muito obrigada. Quem mais?
3: Boa tarde, Thaís Silva. Aos ouvintes sintonizados em 102.3 na Difusora FM. Aqui quem fala é o Alex Palmeirense. Tudo bem? Hoje eu gostaria de ouvir um sucesso pra relembrar aí do passado. João Paulo e Daniel. Só da você na minha vida. Quero oferecer em especial para minha esposa Michele, para o meu filho Samuel e para todos os ouvintes que estão ligadinhos na Tarde Nossa, neste sábado ensolarado aqui em Santo Antônio da Platina e toda a região. Um abraço, fica com Deus. Até mais.
4: Um abraço do Samuel.
0: Ah, um beijo pra você, Samuel. Obrigada, gente. Um abração, já está aqui programada a música que vocês pediram. Boa tarde.
5: Boa tarde, Thaís. Tudo bem, querida?
0: Tudo bem.
5: Aqui é o Adolfo Tojamita, Alves Rodrigues. Aquela música, Retrato de Mãe, Mato Grosso e Matias. Foi possível? Muito obrigado. Até mais.
0: Valeu, um bom final de semana, querido. Tudo de bom. A Lucimara Dias apareceu. Uma ótima e abençoada tarde, Thaís. E se der, toca uma música da Nalva Aguiar. Obrigada. Olha que gosto musical, hein? Vocês estão fazendo aqui uma programação maravilhosa nesta tarde de sábado. E quero convidar você para me ajudar a fazer essa programação aqui, substituindo o Rafa Regis, né? Que está de férias. Então, gostaria que vocês me ajudassem, porque essa programação aqui, ó, já teve Juninho Queiroz ao longo de tantos anos com os bailões. Depois o Rafa Regis voltou à programação. Agora o Rafa tá de férias, eu tô aqui, tô perdida. Então, espero que vocês me ajudem a fazer a programação sertaneja. 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

0: 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Boa tarde.
1: Abençoada tarde, Thaís. E se der, toca
2: uma boa
1: uma
2: tarde,
1: Thaís.
2: Sidney Rodrigues, do Vermelho do Guterama.
1: Olha que gosto.
2: Também aproveitando o último momento, não caso de carona.
1: Maravilhosa.
2: A música do João Menino Marciano. Seu amor ainda tudo. Uma boa tarde. Tudo de bom. Grande abraço. Sidney Rodrigues, do Vermelho do Guterama.
0: Valeu, Sidney Rodrigues, lá de Guapirama. Secretário de Obra tá chegando pra você curtir com Baitaca. 1h41.

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0: seleção musical, hein, gente? 1h51, boa tarde pra você, Juscelie Lima. Ela tá lá no sítio São Pedro, ouvindo a nossa programação e pediu também pra ouvir o vento, né, Juscelie? 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
0: Bom, e agora 1h55, Leonardo, deixaria tudo, sabadão de amistosos, seleções entrando em campo, né, com duelos de preparação para a Copa do Mundo 2026, hoje às 19 horas, horário de Brasília. Tem Brasil em campo, hein? Daqui a pouquinho essas notícias e muito mais para você.

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7: Duas e cinco, boa tarde. Eu tava igual a Marli Juliano, eu tava com som no último aqui, já que a Lucimara Dias pediu uma música com Nalva Guiar. Eu mandei essa aí que eu acho linda, dia de formatura, tá, Lucimara? Um beijão pra você. A Marli falou, Thaís, eu tô ouvindo aqui no volume, daquele jeito. Assim que a gente gosta, né, Marli? Um beijo pra você, querida, uma ótima tarde. Você fazendo esta programação acontecer. Quem mais aqui? Peraí, pera, quem tá aqui? Opa! Agora sim, né? Tinha gente tocando aqui. Boa tarde.
8: Ô, Thaís, tudo bom? Boa tarde. Quem fala é o Claudio, com o senhor Zacaria. Pede pra nós aí uma música boa aí, o Michel Teló, O Tempo Não Para, oferece pra minha namorada Crau aqui, com muito amor e carinho, pra minha mãe aqui, Nair, seu José, aqui da, que mora com minha mãe aqui, é o pessoal da região inteira aqui, Conselho Zacaria, Ribeirão Bonito, e a todo o pessoal da Construção Civil de Santo Antônio Pratina. Deus abençoe, bom fim de semana, se puder me entender, muito obrigado. Quem fala é o Claudinho, do Conselheiro Zacaria.
7: Opa!
8: Desejando um bom fim de semana a todos da região.
7: Isso mesmo, Claudinho, um abraço, uma ótima tarde. O tempo não espera ninguém, né, meu filho? Uma ótima tarde pra você, já está programada a música com Michel Teló. Fala, Elinho.
9: Thaís, eu é linda, Água Branca, toca pra nós, meu nome é Zé Rico. A carta é o Elinho da Água Branca. Vai pro Ninho, vai pro Carlinho, vai pro Pernudo, vai pro João Toca, aquele pingaiada. E pra quem estiver ouvindo da Água Branca.
7: Valeu, Elinho. Temos o Rafael Estevo também, lá de Conselheiro Mairinque, que tá pedindo Leão Domado pra curtir hoje. Estou ouvindo o seu programa. Só lembrando, Rafael, que nós estamos com várias músicas antes da sua, tá? Então daqui a pouquinho, mas já está programada aqui a música que você pediu.

0: Portanto, o último teste da seleção brasileira antes da Copa acontece hoje, quando o time vai enfrentar o Egito às 19 horas, horário de Brasília, no estádio de Cleveland, nos Estados Unidos. A Canarinho vem de uma goleada de 6-2 sobre o Panamá no domingo passado, no Maracanã, na despedida do solo brasileiro, né? A seleção brasileira nunca perdeu para os egípcios. Foram dois jogos na história com um triunfo por 2-0 em um amistoso e um complicado histórico 4-3 na estreia na Copa das Confederações em 2015, tá? Vai Brasil hoje, né, com esse jogo. Você pode assistir aí também, né, na TV aberta, vai ter transmissão através da Globo também, né? Transmissão ao vivo da Globo na TV aberta, no YouTube, no Globo Esporte TV, no Sport TV também, na TV fechada, entre outros canais. 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
0: João Paulo e Daniel, só dá você na minha vida.

Bom, e agora são 2h20. Oi, Thaís, tudo bem com você? Estou na escuta. Você lembra de mim? Você estava em Ourinhos, no oftalmologista, e eu te abordei, a Viviane Bueno, lá em Ourinhos. Claro, Viviane, que eu lembro de você, sim. Fiquei muito feliz, inclusive, né, de você ter me abordado. Cheguei aqui e contei pro Jacó que você estava lá e que você era ouvinte também, assídua do programa do Antônio Jacó. Então, um beijo pra você, querida. Obrigada pelo seu carinho. Qual a música que você quer ouvir aí? Um beijo pra vocês de Ourinhos que acompanham a nossa programação, né? E aqui, a Vanderly. Vanderly chegou fazendo aquela declaração de amor. As coisas, amor, com você, são tão mais fáceis, sabia?

0: Claro, nosso relacionamento não é um mar de rosas, mas não deixa de ser maravilhoso. Obrigada por se dedicar ao nosso amor e sempre priorizar nossos momentos juntos. Tenho aprendido muito com você em relação a sentimentos. Espero que o que estamos construindo seja algo eterno. Também penso em você constantemente e é impossível não enxergar um belo futuro ao seu lado. Eu amo meu barbinha na régua, véio do rio, capitão do mato, sovaco cheiroso. E já se passaram 6 meses e 14 dias desse relacionamento, né? Obrigada por me fazer tão feliz. Alexandre Manfred, com essa mensagem da namorada, a namorida já, né, Vanderly? Toca pra nós, Alisson Rodrigues e Roberta Miranda. Como esquecer, viu? Romântica. A Vanderly, boa tarde.
1: Oi, Thaís, boa tarde, tudo bem, Thaís? Aqui é a Adriana de Carlópolis. Sou Thaís, gostaria de ouvir a música do Chico Amado e Xodó, Telefone no Ar. Ofereço meu primo Clodoaldo que tá aqui em casa, minha prima Ivete, minha tia Conceição, Mariano, meu esposo Maurício, pro Charles Samuel, pra minha irmã Valdirene, minha mãe Valdete, Nicolas. E pra você, Thaís, um abraço, tudo de bom, tenha uma boa tarde, tchau.
0: Opa, obrigada, uma ótima tarde pra vocês também. A Priscila está por aqui hoje, a Pri pedindo Cristiano Araújo pra curtir na programação nesta tarde gostosa de sábado, hoje dia 6, lembrando, comércio aberto aqui em Santo Antônio até às 17 horas, tá? Então dá tempo, eu mesma saindo daqui, ó, vou pro comércio porque estou precisando fazer minhas compras e você da região que está precisando vir aqui em Santo Antônio da Platina, então saiba que até às 17 horas comércio aberto aqui na nossa cidade joia. 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

0: Bom, e agora 2h24, o nosso recado pra você, chega de internet lenta, ninguém merece. 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
0: Inês Fusco, lá em Ourinhos, ligada com a gente. Ela manda aquele oi, Tatá. Boa tarde. Estamos aqui em Ourinhos, te ouvindo mesmo. Só se ouve rádio daí de Santo Antônio aqui, hein? Tá brabo as rádios. Abençoado final de semana pra todos nós. Que bom, gente. Ah, até quando eu conversei com a nossa querida ouvinte Viviane, né? Ela falou assim, eu adoro as rádios também de Santo Antônio da Platina. Queria também tivesse uma rádio dessa aqui. Então, um beijo pra vocês aí de Ourinhos que nos acompanham sempre. É um carinho imenso tê-los aqui com a gente, fazendo a nossa programação acontecer, ser tão especial com a presença de vocês, né? O Cezinha tá lá no Guapé, também já mandando aquele alô pra toda a galera lá sintonizada com a nossa programação. E vamos curtir Milionário José Rico? A carta, ó. Estou escrevendo esta carta. Pra quem que você está escrevendo? A Vanderly já mandou pro Alexandre Manfré. E você? Vai mandar sua carta pra quem? Manda pra nós aqui e faz aquela declaração de amor. Aproveita, hein?

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3: E agora são 2h40, uma ótima tarde para você que tá aí acompanhando a nossa programação sertaneja com os melhores sucessos. Já ouviu a carta Milionário José Rico? O tempo não espera ninguém, Michel Teló, Leão Domado, Chico Rei Paraná, você fazendo esta programação acontecer. 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Agora, 2h42, deixa eu mandar um abraço para quem está aqui. O nosso amigo Silvio já está mandando também o seu boa tarde. A Tereza Toledo também por aqui já mandando o seu boa tarde para nós. Muito obrigada pela sua participação. 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E agora, 2h44. E pra...

0: Música linda, né? Na programação, Eva Marlir, boa tarde, querida.
1: Oi, Thaís, boa tarde. Thaís, se der tempo, toca pra mim, Jaine, Estrada da Esperança. Eu ofereço para todos que estiver ouvindo o programa. Tchau, Deus abençoe.
0: Amém, abençoe a todos nós. Um abração, tudo de bom para você, pessoal aí que acompanha a nossa programação em Guap City, né? Em Guapirama. 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
1: Bom, e agora são 3:08 e aqui na nossa Difusora FM, os melhores sucessos, você fazendo esta programação acontecer, atendendo cada ouvinte que tá pedindo sucesso na programação. A Deusana chegou. Tava com saudade, Deusana, você não tinha aparecido até agora.
4: É, ó, buscando aí, ó, já quer aparecer pra as caiporadas aí, pra todos os fãs, meu número pra aí afora, hein? Aí pra Fioquinha, vai pra Rita de Cássio, ô Neiva Queiroz, ô Cida, que trabalha morderinho também, pode você dar um salve lá. Já tô com seu zap aqui já, mulher. Chega rindo, hein? Valdir Pedreiro, todo pedreiro pra fora, todos meus amigos pra fora. Pra não esquecer de nenhum, hein? Essa é a última canção, eu faço pra você, já cansei de viver no disco. Chega rindo, Manel. É roto, Manel.
1: É a Deusana fazendo acontecer aqui na nossa programação, sempre interagindo com a gente, né, Deusana? Um abraço, querida, tudo de bom pra você. Daqui a pouquinho a música que você pediu também. Lembrando que o nosso WhatsApp é o 996484765. Agora são 3:09. 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

e agora são 3h23 para você que tá aí na sintonia com a nossa 102.3, aqui interagindo com a gente no oferecimento de VR Multimarcas. 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Agora, 3h25.

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4: Bom, e agora são 3h36 com essa programação sertaneja com os melhores sucessos na programação pra você. Daqui a pouquinho tem Antônio Jacó socando a porva no seu rádio. Daqui a pouquinho trazendo o sertanejo classe A. Já o pessoal já tá aqui participando, viu, Jacó? Teus clientes. Deusana primeiríssima já, viu, Jacó? Daqui a pouquinho

0: Pessoal aí já atendendo você. E agora são 3h36. 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

Abraço pro nosso querido Juninho Queiroz, doutor Anderson Vieira, que estão aí acompanhando a nossa programação nesta tarde. Meus queridos, um abraço aí pra vocês, obrigada pela companhia. E agora são 3:41. Ó.

musical, né? E aqui mandando aquele abraço pra Maria Aparecida Amador. Tá ligadinha com a gente, Thaís, manda qualquer música que estiver na programação. A Hilda Caetano, Thaís, tudo bem? Você é a ferinha do rádio, hein? O Juninho é o fera. Um beijo, querida. Muito obrigada sempre. Ela falou sempre feliz da vida, é isso. E ainda toca modão. Problemas todo mundo tem, né, Hilda? Então, problemas a gente sempre fala, fica da porta pra fora, a gente não traz. Beijo, querida, um bom final de semana pra você. 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Segunda-feira teremos o nosso encontro novamente aqui na programação a partir das 9 da manhã, depois, né, às 13 horas com o programa A Tarde Nossa. Terça-feira, Rafa Regis de volta à programação. E eu vou deixar aqui os últimos sucessos. Essa vai pro amigo meu, Jorge Matheus Gaivota. Tchau!

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Tá legal, meu filho? É pra fechar a semana. Muito amor e muito humor do rádio a partir de agora. Quero só alegria. Só moda apaixonada. E se quiser fazer uma gracinha, meu filho, faz daí que eu remendo daqui, viu? Você emenda daí que eu remendo daqui. Legal? Show de bola? Tá valendo hoje também o sorteio do frango assado no Espetinho do Marquinhos. É como sempre, escreve lá, viu? Nome completo, quero esse penoso, quero esse galeto ou quero esse frango assado lá do Espetinho do Marquinhos. Fechou. E olha, para você fazer as encomendas dos assados lá do Espetinho do Marquinho amanhã, para não ficar sem, meu filho, já salva o telefone dele aí, ó. Já marca lá hoje, já encomenda. Eu já encomendei a minha fraldinha para amanhã lá, 2 quilos, viu? Já vou pegar. 996697144. Encomendei também aquela farofinha auspiciosa. Aí, meu filho, pronto, um arrozinho branco e uma salada de tomate, fechou o domingo, hein? É show de bola, show de bola, show de bola. 996697144, WhatsApp lá do Espetinho Marquinhos. Show de bola, então vamos lá pra Caiporada, que vai chegando aqui na nossa programação sertaneja. A gente fala em música apaixonada, rapaz do céu. O pessoal vem arregaçando, viu? A Edna de Ribeirão do Sul, já com até uma boa do Bruno Marrone com Jean Giovanni, a nova deles é boa demais, viu? Verdade, Edna. Um abraço aí, Wagner, pessoal, Ribeirão do Sul, começando com a região, ouvindo nossa programação sertaneja. É moda boa mesmo para começar o programa, mas só que tem um problema, tem que ter 2 pedidos. Com 2 pedidos, vai para a tela, seus pedidos. Show de bola, quem vem lá? Os primeiros caiporas, vem... Ah, já apareceu um positivo aqui, ó. Hilda Caetano, né, Hilda? Beijo para você, querida. Obrigado pela audiência. Pronto, a primeira já tá no jeito. E a segunda já estão pedindo aqui, a Lourdes está pedindo aí Chico Rei Paraná. Qualquer uma apaixonada, Jacó, deles, manda para Mari, também a Genilson e Antônio, o pessoal que tá ligado aí. A Vani e a Valdirene. A Mari esteve aqui, viu? Fez uma visita pra gente, fizemos um áudiozinho aqui, meu filho. Tá nas nossas redes sociais lá, lá no Instagram e também no Facebook do Jacó, beleza? E também na Difusora. Beleza, Lourdes? Chico Rei Paraná? Vixe, tem tanta coisa apaixonada do Chico Rei, não é mesmo? Só coisa boa. Vamos começar a bagaça aí com o Jean Giovanni. Me faz te odiar! Nós!

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4: Show de bola! Quem é que tá chegando aqui na nossa programação sertaneja? Comanda a flor do meu jardim pra gente aí e me coloca no sorteio do frango assado no espetinho do Marquinhos. Eu sou Maria José da Silva. Ô, Maria José da Silva, obrigado pela audiência, querida. Claro, claro, claro. Sorteio no automático pela IA. É desse jeito mesmo que você mandou aí, viu? Tá dentro do sorteio. Vamos torcer para que você ganhe, tá? Obrigado pela audiência. Quem mais vem chegando aqui na nossa programação sertaneja? Vamos ver?
5: Boa tarde, Antônio Jacó. Eu queria pedir uma música do Bruno Marrone.
4: Pronto, acabou de tocar Bruno Marrone, viu? Ei, Álvaro, né, Álvaro? Um abraço, irmão. Acabou de cantar aí junto com o Jean Giovanni, tá legal, querido? Um abraço, Álvaro. Fica com Deus. Bom final de semana, irmão. Pessoal, tá ligado aqui na nossa programação. Sugestão aqui, ó, do meu querido amigo e irmão Paulo Bervin, o mestre da churrascaria, o mestre dos churrasqueiros, né, Paulão? Tá lá ele e a Mel em casa ouvindo a gente. Chico Rei Paraná, em algum lugar do passado. Ixi, Maria do Céu. Isso é muito apaixonado, essa moda, né, Paulão? Um abraço. A Ritinha tá chegando aqui, né, Ritinha? Um abraço aí, Ritinha. Como é que tá? Tá muito frio em Jacarezinho, Ritinha?
6: Boa tarde, Jacó. Tudo bem? É Rita de Caça de Jacarezinho. Manda um abraço pra minha mãe. Dícia, Pesada de Moça, Lina, Adriana, Adriana, da Zona Neve, Frasa, Angela Paca, Dona Eulália, Adriana, Rosa, Maria Blanca e Rosângela do Porto.
4: Você viu só, meu filho? Ela começou devagar, depois acelerou, foi acelerando. É aqueles foguete, é o foguete. O Cavernoso também tá aqui. Ô, oh, Cavernoso, fala, Cavernoso. Elivelto, Monte Real não. Abatiá, né? Abatiá, isso mesmo. Fala, Elivelto, tá aí, ó.
7: Ô, Jaco, boa tarde. Só de

0: Matya,
1: Emi,
0: Jacob, Eva minha tia na malucona.
1: De novo.
0: Eu vou mandar lá pro Versinga Helena. Manda lá pro Badaneuza. Manda lá pro Ferrinho, né?
1: Beleza, um abraço. Obrigado pela audiência. Eu vou mandar uma dançante pra você hoje, que é a flor do seu jardim, tá bom? Por quê? Porque tá aparecendo mais um positivo nessa aqui na nossa programação. Mais um jacarezinhense. Mano Godoy, né, Manão? Fala, Paulo. Paulão tá ligado com a gente. Paulo, querido, diga, né?
2: Pô, sou o Caipora. Jacó, aqui é o Paulinho da Santa Joana. A Fazenda Santa Rita.
1: Opa!
2: Manda um modão pra nós aí. Sonho de caminhoneiro.
1: Show de bola.
2: Nós no sorteio desse frango aí, rapaz.
1: Valeu, Paulinho.
2: Um abraço. Mais.
1: Um abraço, irmão. Obrigado pela audiência.
2: Tudo de bom aí.
1: Você também, viu?
2: Paulo Juliano Quirino.
1: Um abraço aí,
2: tá? Da Santa Rita.
1: Um abraço, mas tem que escrever aí embaixo pra valer, porque o sorteio não sou eu que faço, não, Paulo. Escreve o nome embaixo aí, tá? Deixa um abraço aí pro Haroldo, pro Ivan, pra toda essa galera aí, meus queridos amigos aí da Santa Rita, tá? Em algum lugar do passado, o amor ficou lá atolado.

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0: excelência, Matheus.
1: Show de bola. Quem é que vai pedir moda aí?
2: Antônio Jacó, boa tarde, Amaral. Gostaria de ouvir a música do Mato Grosso e Matias, A Como Eu Quero Te Encontrar Novamente.
1: Tentei te esquecer, o W da moda. Tá bom, Amaral? Um abraço.
2: Abraço.
1: Valeu.
2: Amaral de Guapirama.
1: Valeu, Amaral. Obrigado pela audiência. Tá ligado aí com a nossa programação sertaneja. Beleza pura. Quem tá ligado com a gente aqui na nossa programação? Meu querido amigo e irmão Juninho, que é nosso companheiro, nosso repórter Juninho Queiroz, tá me passando aqui, né, Juninho? Torneio de truco. Aí torneio de truco é amanhã, ali nas três vendas, viu? É isso mesmo. Início às 10 horas da manhã, inscrições cinquentinha. Ó, uma leitoa, dois frango assado, caixinha de cerveja, tudo isso é prêmio. Primeiro, segundo, terceiro prêmio, viu? Frango assado, mais cerveja, vixe Maria, viu? Todo mundo convidado aí para esse tradicional torneio de truco acontecendo ali nas três vendas, né, Juninho? Valeu, Juninho, obrigado pela lembrança aí. Já havia dito anteontem e ontem também. Foi bom você me lembrar hoje, que senão ia passar batido aí. Valeu, obrigado pela audiência. É os caiporas que vem chegando. Jacó, coloca no sorteio do frango assado do espetinho do Marquinhos. Eu sou Luciene. Luciane Alves de Souza, né, Luciane? Um abraço, obrigado pela audiência. Tá sempre sintonizada com a nossa programação sertaneja também. E aqui, quem é que vai chegando aqui também? Tem mais aí?
3: Oi, seu Antônio Jacó.
1: Oi.
3: Aqui é a Joyce de Cambará, tudo bem?
1: Oi, tudo.
3: Olha, hoje é meu aniversário, uhul, quero que o senhor toque pra mim Escolta de Vagalume.
1: Olha só.
3: Já vou avisar todos os ouvintes, hein? Olha. Hoje eu que vou na boleia, hein? Olha. Só dou carona pro povo. Olha. Grande abraço, que Deus abençoe.
1: Verdade. Parabéns, Joyce. Parabéns. Ela que vai na boleia aí da van, meu filho. Levando todo mundo pra cantar os parabéns pra ela mesmo. Lá pra festa, né, Joyce? Deus abençoe, muita saúde, muitos anos de vida, viu, querida? Que Deus e Nossa Senhora sempre abençoe você com muita paz e muito amor também. Flor do meu jardim, vamos dançar essa? Vamos dançar essa. O Juninho não pode dançar, viu? Mas ele fica olhando, fica só no bailão. E eu também não sei dançar, vou no bailão, fico sentado. Né? Elogiando e apreciando quem sabe, né, Juninho? Um abraço, irmã.

0: Show de bola, meu querido amigo irmão Neferson, lá do Neferson e Acessórios, tá ligado? Vou de carona, Jacó, com escolta de vagalume aí com o aniversariante lá de Cambará. Manda pra mim, pro Flavinho, pra todos nós aqui da Neferson Acessórios. Manda sim, meu querido vizinho, obrigado pela audiência, viu, Neferson? Olha o recadinho do Neferson aí, ó.
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0: Ô Jacó, amanhã tem ponto de peito e costela assada aqui, ó. E manda pra gente aí, ó, o churrasco na brasa do Gaúcho da Fronteira. Esse churrasco do Gaúcho da Fronteira é bom demais. Então tá bom. 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Show de bola com os meus caiporas que vem chegando aqui na nossa programação sertaneja. O pessoal tá animado hoje, hein? Tá animado. Eita, quem vem chegando aqui? Ó, tem mais um positivo chegando aqui, ó. Escolta de Vagalume já tá ali no jeito, né? É a próxima da rodada. O meu querido amigo veinho do Chapadão, manda esse churrasco do gaúcho aí, porque gaúcho é bom no churrasco, Jacó. E como é, viu? Tá bom. E aqui, quem é que vem chegando aqui? Vamos ver.
1: Fala, Jacó. Oi. Eu pedi uma música aqui com Garotos de Ouros, Capricha Gaiteira, oferecendo para Juninho, meu filho que chegou de Curitiba, Palucimeire, que é minha esposa.
0: Opa.
1: Marcelinho, daqui de Jundiaí do Sul. É. Especialmente para quem estiver na escuta aí, daqui de Jundiaí do Sul. E tamo junto.
0: Beleza.
1: Escute vocês lá em Curitiba, hein?
0: Ó, que beleza. Mas você acha que ele é bobo? Tá fugindo do frio pra cá, porque lá em Curitiba, Deus o livre, hein? Tá congelando pinguim, viu? Fala, mano Godoy.
2: Oi, Jacó. Boa tarde. Mano Godoy. Toca esse cavalo preto pra nós aí, rapaz.
0: Ô!
2: Que maldade. Falou, um abraço.
0: Cavalo preto é coisa boa. Né, mano?
2: Falou.
0: Certeza, quem quiser na garupa do Mano Godoy de Jacarezinho no Cavalo Preto, o cavalo tá exiliado e o cavalo tá saindo, hein, Leia?

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1: 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Ó, tem alguém de carona aqui, bom, é Sonho de um Caminhoneiro, aí tá rolando pro Pedrão da Churrascaria, o Max, meteu o dedão dele no positivo nessa moda, mais uma que já vai lá. Tem o Gaúcho da Fronteira aí com o churrasco na brasa, que já tá saindo, né? Não é mesmo aí, ó, velho Raposo? Quer um churrasco na brasa também, velho Raposo? Então tá bom, obrigado pela audiência. E o Tito Raposo também, viu? Quem mais vem chegando aqui na nossa programação sertaneja? Jacob, coloca no sorteio o frango assado. Sou Claudinei Ferreira. Um abraço, Claudinei. Obrigado pela audiência. A Caiporada vem chegando aqui, ó. Tem mais gente aqui, ó. Jacó, manda pra nós aí, cadeira amiga. Manda pro pessoal aqui no pesqueiro do Miltinho. Aí, coloca no sorteio. Meu nome é Bruno Correia. Um abraço, Bruno Correia. Fica com Deus, querido. Obrigado pela audiência. Tá ligado também aqui, viu? Jacó, coloca a gente no sorteio do frango. Eu sou Elisângela. E meu esposo é o Juraci Carlos de Moraes. Um abraço, obrigado pela audiência, Juraci, tá ligado, Elisângela, ali em Platina. Manda a lenha ladinho pra nós, Jacó. Qualquer uma, 2 graus, com esse frio é boa demais. Vixe Maria, combina, né? Chico Som, melhorou a voz, Chico Som, hein? Hã?
2: Olá, meu amigo Antônio Jacó, boa tarde aos ouvintes. Meu amigo aqui, você quem fala é o Chico Som, Jundiaí do Sul. Meu amigo, hoje eu gostaria de ouvir Mato Grosso e Matias, Troféu de Infidelidade. Oferece aí a todos os jundiaienses e a todos os visitantes, né? Que estão aqui na cidade de Jundiaí do Sul.
1: Verdade.
2: Valeu, meu amigo Antônio Jacó, aquele abraço.
1: É isso mesmo, muita gente aproveitando o feriado, meu filho, aí vindo aqui pro interior, vindo pro interiorzão, beleza pura. Mas a carona do Mato Grosso e Matias que tá tendo aqui, tentei te esquecer, viu, Chico Som? Pessoal que tá pedindo essa aqui na nossa programação sertaneja também, a dona Aparecida Negrão, lá de Andirá, manda pro pessoal aqui do Fábrica de Sorvete Zero Grau e aí pra Santo Antônio da Platina, viu? Na Sorveteria Zero Grau e no Platina Shopping, beleza pura, viu? Pessoal tá ligado, o Lindomar da mecânica lá de Baiti também tá querendo o Sonho de um Caminhoneiro, né, Lindomar? Um abraço, irmão, obrigado pela audiência, tá ligado aqui na nossa programação sertaneja também. Coloque no sorteio, Jacó, Maria de Lourdes Teodoro. Coloca no sorteio também do frango assado do Espetinho Marquinhos. E coloca esse churrasco na brasa pra gente saborear, pra ver se o churrasco do gaúcho é bom. É bom, gaúcho da fronteira? É bom ou não é? Churrascão aí, tchê.

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0: Pois é, meu filho, tô bebendo meu café Teodoro Sampaio, gostosinho, quentinho, mastiga um cravinho, um gole de café por dentro, aí pra dentro do papo, meu filho, e uma eitada de ouvinte que vai falando comigo. Aí, mais um.
1: Boa tarde, Jacó, aqui no Cidão Jardim, toca pra nós aí, Estrela de Ouro, filho, minha esposa Maria, Figueiredo, Zilane, Sena Antônio, galera de Baitia, Japira, rapaziada do Iguaí, Uguapé, Novo Jardim, com o Semaringue. Prazer ter rádio aqui pra estar na música. Muito obrigado, um abraço, amigo. Fui!
0: Valeu, Aristeu. Maria Luísa de Cambará tá pedindo... Ó, cadê o Eduardo Bidinotto, Zé Castilho aí de... da cidade de Palmital. Estão pedindo, ó, Gilberto Gilmar, assino com X. Maria Luísa de Cambará tá pedindo essa. Faz um positivo aí, galera, pra que dois pedidos vai pra tela, seus pedidos. Quem mais aqui pra baixo? Jacó, coloca no sorteio do frango assado. Sou Benedito Lopes, coloca o Ciditão. Obrigado pela audiência, viu? Pessoal tá ligado aí na nossa programação sertaneja até 7 da noite pra rolar a melhor seleção. Como é que é o negócio? Encontraram os documentos aqui, deixa eu ver aqui. Josiane Maria Saldanha. Ó, Josiane Maria Saldanha. Tem uma carteira de identidade aqui, uma cédula de identidade, que foi encontrada sua aqui. Uma pessoa tá mandando a foto sua pra gente aqui, ó. É, essa foi. Não, foi perdida. Essa foi perdida, né? Não, é, quer dizer, foi perdida, mas foi encontrada. Está aqui na loja. Então, quer dizer. É, agora que eu interpretei aqui a frase. Esta habilitação, Jacó, foi perdida. Não é habilitação, é identidade aqui, ó. Deixa eu ver, é habilitação. Que agora tem documentos que vem 3 juntos numa pancada, né?

aqui. Deixa eu ver aqui. Governo Federal, Estado do Paraná. Não, isso aqui é a carteira de identidade, não é habilitação. Foi perdida, mas está aqui na minha esposa, viu? Entre o suco dos sabores, tá? Entre sucos e sabores, como a Lauren, em frente aqui ao colchão Castor. Aqui em Santo Antônio mesmo, tá ali, eu sei, ali do lado daquela torre grande, ali da... De TV, aquela torre grande ali de, não é TV não, de internet, viu? Aqui no centro, pertinho do bairro do Turite, bem de frente quase ali, viu? O nome lá da loja, deixa eu ver aqui, Entre Sucos e Sabores, com a minha esposa Jacó, a Lauren é esposa do meu querido amigo irmão William Zava, lá da Zava Auto Center. Esse documento está lá, viu? Ou qualquer coisa, se não conseguir, vai lá na Zava Auto Center, segunda-feira, viu? Nossa querida ouvinte aí que perdeu a sua carteira aqui, abrindo só o nome aqui, deixa eu ver mais uma vez aqui, Josiane Maria Saldanha, seus documentos estão lá. Qualquer coisa, entre em contato comigo aí que eu passo certinho o endereço pra você, tá bom, querida? Ofélia Teixeira, lá de os cambaraenses estão todos ligados aqui na nossa programação sertaneja, hein? Tá bom, Sonho de um Caminhoneiro é boa, Jacó. É boa? É ótima.

Gold Ball, e o Rei das Quengas foi de carona com essa, né, Derli? 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

0: Máquinas e Tratores, ouvindo nossa programação também, viu?
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3: Beleza, Felipe. Ó, Sidney Cunha da Água da Areia tá de carona aqui com a música Tentei Te Esquecer também. Tem gente querendo a garupa do cavalo preto aí. Ah, que o Mano Godoy pediu. Tem, claro que tem. Eu vi um caipora agora há pouco. Se eu não achar agora, eu mando depois, viu? Mas que tem, tem. Jacó, manda pra nós aí, ó. Tá? Temporal de Amor com Leandro Leonardo. Manda aí pro Sica, pro pessoal que tá ligado aí. Um abraço, obrigado pela audiência, Sica. Tá sintonizado aí, viu? Quem mais aqui na nossa programação também? Vamos ver aqui. Pra baixo aqui. Me coloca no sorteio, Jacó. Tá bom? Estou sintonizado aí com você, viu? Tabata B. Ferreira. Tá bom, Tabata? Obrigado pela audiência. Também Maria de Lourdes Pereira tá no sorteio. Benedita Aparecida Fernandes Sampaio. É assim mesmo, viu? Escreveu o nome embaixo, mandou o áudio em cima. Certeza que no momento do sorteio automático, a IA vai correr lá pelo seu nome. Se parar ali, meu filho, é teu. Tem que esperar, viu?
5: Oi, Antônio Jacó, boa tarde, tudo bem? Antônio Jacó, põe eu no sorteio do delicioso frango assado do Marquinhos, do espetinho do Marquinhos.
3: Show de bola. Achei, Mano Godoy, quem tá da garupa do cavalo preto aqui, ó. Ah, rapaz, você acha que eu não tô sabendo, viu, Natalino Bueno? Você acha que eu sou bobo, né, que eu não tô sabendo, que eu não tenho uma bola de cristal que me disse que você esteve na Cera Lê Calçados comprando calçado hoje, né? Hein, Natalino Bueno, de Mairink City? tô sabendo, viu? Um abraço, Natalino e família. Passou pra aproveitar a promoção dos namorados da Cera Lê Calçados. Tentei te esquecer.

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2: Show de bola! Como é que é o negócio aí, ô mal acabado?
3: Ah, quem canta essa música é o finado Amado Batista. E Amor de Mãe.
2: Finado. Ai, ai, ai. Um abraço lá pro Marcião, pessoal da Quitanda MJ Iaros, que agora está em novo endereço.
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1: Omar Acabado, presidente do fã clube do Amado Batista, que diz que o Amado tá bem vivo. Tá bem vivo, tá bem amado e tá bem armado. Tá armado até o trabuco, viu? Então toma cuidado, viu? 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
1: E o Felipão voltou mesmo, meu filho. Aí, ó. Aí.
3: Voltei, Jacó. 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
1: 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Cavalo Preto, é a pedida, é a próxima que tá aqui, viu? Quem mais vem chegando? Pra baixo, Jacó. Faz a rodinha rodar pra baixo aqui, quem não foi atendido ainda. É, um abraço aí pro Adalto da Vila Rica, tá pedindo aí mudança do Chico Amado e Xodó. Moda boa, viu? Um abraço, Adalto aí da Vila Rica, tá ligado com a nossa programação sertaneja também. Pra baixo tem mais caipora aqui.

manda aí os veículos, os ambientes com seus maravilhosos perfumes, é mesmo, viu? Manda pro Djalminha, é o Mauricinho que tá pedindo, viu? E manda pro pessoal lá do Rancho da Alegria, lá no Ribeirão Bonito. Um abraço, obrigado pela audiência, viu? Pessoal que gosta, o Matheus Boiadeiro, neto lá do Zé Domingo, gosta do Mega Guasca também, viu? E quem gosta aí do chá de gariroba é o motorista lá do Rodoviário Afonso Tião, viu? É o chá de gariroba. Ele gosta do chá do pau barbado. E tem o chá do pau amargo também. Vocês escolhem, viu? Silvia Corsini, obrigado pela audiência. Me coloca no sorteio, Jacó. Fiz aniversário essa semana. Aí, se eu ganhar esse frango, já vou garantir o almoço de domingo. Cantou bem sem viola, viu, Silvia? Tá certinho, viu? Também tá no sorteio, tá no páreo aí. E o cavalo preto tá saindo esse liado. Tá relinchando, tá garboso. Tá indo pra cavalgado levar os caiporas. Aí, ó.

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1: Show de bola. O Adalto José tá de carona com a mudança, né, Adalto? Obrigado pela audiência. Quem mais vem chegando aqui? A Cleide Oliveira também, e tá querendo frango assado também no sorteio, né, Cleide? Um abraço, obrigado pela audiência. Nivaldo Aparecido Fernandes, obrigado pela audiência, também tá no sorteio, né, Nivaldo? É, valeu sempre. Quem mais? Pra baixo tem mais, Caipora. Tá fervendo a caiporada aqui, ó. Jacob coloca no sorteio. Sou Maria Cristina da Silva Gonçalves, aqui de Santo Antônio da Platina, viu? E manda uma boda boa pra nós aí. Vou mandar sim, querido. Obrigado pela audiência, tá? Jacó, toca um modão pra nós aí, ó. É, Vanilda e Olacir. Olacir e Vanilda. Estamos te ouvindo aqui em Japira, Jacó. Aqui só dá a melhor rádio do Brasil, só dá Difusora FM. Um abraço, Vanildo, um abraço, Olacir. Vou arrumar uma apaixonada pra vocês dois já já, viu? Casais apaixonados aí ligados aqui na nossa programação.

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0: Show de bola aí, ó. Vienildo e Olacir de Japira. O segundo pedido tá vindo aí de Japira mesmo, ó. E a sugestão de moda apaixonada, Leandro e Leonardo, Pra Nunca Dizer Adeus. Rapaz, tinha esquecido. Essa música é boa demais, viu? E quem tá pedindo? Simone da Levaico pra mandar pro Fernandão. 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
0: Um abração também pro pessoal que tá ligado aqui, sintonizado, Alan Pintor, manda um abraço pra nós, Jacó, estamos ouvindo aqui, ó, coloca no sorteio, viu, aí do frango assado no espetinho do Marquinhos, e mete essa moda boa do Leandro Leonardo, que é boa mesmo. Um abração também lá pro Leandro, pra dona Andréia, pessoal lá da Bicos, distribuidora de frios, que prepararam com aquele carinho, aí as cestas dos namorados, é claro. 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Aí para presentear a paixão da sua vida, o seu amor, seu namorado ou a sua namorada. Aqui, ó.
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0: 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Show de bola, Marli Juliano, Jacó do Céu, qualquer dia eu vou conhecer esse pesqueiro do Monte Real, vai que você não se arrepende, viu? Já fui e voltei muitas vezes e volto sempre. Coloca no frango assado do espetinho, Jacó, coloca sim, Marli, obrigado pela audiência, viu? 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

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Show de bola. Luiz Henrique Cardoso está pedindo aí Crises de Amor do João Mineiro e Marciano para mandar só para Dona Michelle e Vanessa. Essa é das boas e faz tempo que eu não toco também, viu, Luizão? Dona Michelle, obrigado pela audiência. Quem mais vem chegando aqui? É, Venilda e Olacir. Opa, mais casais apaixonados aqui, ó. Venilda e Olacir. Obrigado pela audiência, vocês também, viu? Sempre sintonizados aqui na nossa programação sertaneja. Eles estão sintonizados com a gente também, constantemente. Deixa eu ver quem é aqui que vem chegando mais, Caipora aqui pra baixo, tá? Só mandar um ok aqui pra eles aqui, ó, que estão sintonizados aí na nossa programação. Tem mais? Claro que tem mais. Rapaz do céu, tá fervendo o Caipora aqui, ó. Jacó, aqui é o Gusto. Eu tô indo lá no plantão do F2 Supermercado, viu? Manda um modão pra nós, coloca no sorteio do frango aí. Oliveira Gusto, coloca sim, Oliveira. Obrigado pela audiência. Tá sempre ligado aqui na nossa programação sertaneja, viu? São os caiporas que vem chegando aí. Quem mais aqui também? Jacó, manda aí pra nós aí. Deixa eu ver aqui. Guilherme Silva, meu cavalo sabe. Manda pro pessoal aí do Polaco, Fretes e Mudanças Platina. Manda aí também pro Danilão. Moda boa, viu? Esperar dois pedidos do cavalo. O pessoal gosta muito dessa música, viu? É uma música aí que tem muito a ver com o rodeio. Sintonizado com a nossa programação. Robson Aldi acabou de fazer um positivo nas crises de amor também, viu? Beleza, mas primeiro vamos aí com o Leandro Leonardo.

0: Linda demais essa canção. 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
0: 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Pessoal que tá ligado aqui na nossa programação, coloca no sorteio Jacó, Jacó, sou Sidney Bandeira, quero esse frango e manda meu cavalo sabe. Manda sim, aí ó, já deu dois pedidos, pessoal que tá ligado aí. A menina que gosta de pau, uma delas está chegando. Tá chegando aí na nossa programação. Maria José, lá do Juca Batista de Abatiá, viu? Opa, daqui a pouco sai um de Paulo e Paulino pra você, assim, com certeza absoluta, vai sair uma apaixonada de final de semana, viu? Pessoal que tá ligado com a gente, o Luciano, lá de Cascavel, né, Luciano? Um abraço pros Cascavel, deve tá um frio danado, hein? Manda assino com X aí, Gilberto Gilmar. Aí, ó, Gilberto Gilmar. Aí, moda boa, viu? Caipora não apareceu por aqui, Eduardo César Bidinotto. Tem problema.

0: problema não. Segundo pedido tá chegando lá de Cascavel, viu? Quem mais aqui?
1: Jacobis, boa tarde. Aqui é a Tassi de CM Cacite.
0: Ô, Tassi!
1: Eu quero ouvir a música Cobra Sucuri do Teixeirinha.
0: Tem não, porque o compadre dele engoliu a cobra, viu? Não tem, viu? O compadre engoliu a cobra e sumiu com o disco daqui,
1: viu? Eu quero ouvir a música Cobra Sucuri do Teixeirinha. Ofereço pra dona Ana e pro seu Jorge lá do bairro Macari e pra minha mãe Simone. Ofereço a todos que gostarem da música.
0: Eu conheço essa música, no final Teixeirinha fala: meu compadre engoliu a cobra. Engoliu a cobra e desapareceu aí com o disco. Não tenho essa, meu querida. Mas um beijo pra você. Só tem uma música do Teixeirinha aí programada aqui, que é Gaúcho de Passo Fundo, tá? Só essa aqui. É a única que eu tenho dele, tá bom, querida? Com a voz do Teixeirinha, essa que eu tenho daí. Meu cavalo sabe aí que o compadre do Teixeirinha engoliu a cobra, viu?

0: que eu choro, sabe?
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0: Show de bola com o pessoal ligado aqui na nossa programação sertaneja. 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
0: 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Jacó, manda pra gente aí, meu velho pai, oferecendo especialmente ao meu querido pai, Roque Firmino, que amanhã completa mais um aniversário. Ô, seu Roque, parabéns, seu Roque. Tô achando que a festa amanhã vai dar Roque, viu, seu Roque? Só vai dar Roque. Tá bom? Desejando a ele milhões de felicidade, viu? É, Jéssica Firmino Barbosa, e coloca a gente no sorteio, Jacó. Somos aqui do sítio Boa Vista, Ribeirão Bonito. Beleza, Jéssica? Moda boa, meu velho pai, viu? Quem mais vem chegando aqui na nossa programação também? Caiporada vem chegando, vem moendo. Aí até 7 da noite, eles vão fazendo a seleção, a melhor do Brasil, viu? É, pra cá, pra cá, pra cá. Jacó, me coloca no sorteio o frango, Lucélia Bandeira. Obrigado, Lucélia, pela audiência, tá no sorteio, sim. Quem mais aqui? Cezinha do Guapé. Aí, vai de carona com meu velho pai. Pronto, acabou de meter um positivo aqui, né, Cezinha? Tá ligado com... Aí, o Eduardo César Bidinotto apareceu. Só falta ele não pedir o assino com X. Aí vai ter que escutar assino com X, viu, Eduardo?
2: Boa tarde, meu amigo Antônio Jacó. Toque uma música pra mim com o Gilberto e Gilmar, A Lista.
0: Aí, ó.
2: Pra você e sua família.
0: Ah, bom, hoje vou mandar assino com X. Hoje você não vai ouvir a lista de jeito nenhum. Tem 5 pedidos aí, ó, do assino com X, viu?
2: Meu amigo Juninho Queiroz, meu amigo Rafa Regi, meu amigo Zé Castilho, meu amigo Cachorrão, meu amigo Regi Pitbull, Eduardo César Bidinotto de Palmital, Estadão de São Paulo. Um abraço, fique com Deus.
0: Valeu, hoje a lista tá fora da lista, porque pediram outra, viu? Um abraço. Aí, rapaz, meu segurança tá de Congonhinha, como é que tá a família besteira aí? Vereador Jô, seu João, aí o Dirceu, Negão, rapaziada, gente boa, hein?
3: É uma música do Eduardo Costa, Pagode do Casamento. Beijo pra toda a galera que já meteram. Pra vocês da rádio, pra quem gostar da música. Tchau, obrigado.
0: Valeu, Zé da Foz. Um abraço pros queridos amigos ouvintes aí de Congo City.
4: Jacó, tô aqui te ouvindo aí.
0: Aí, rapaz.
4: O Zero Santa...
0: O cunhado Beldo chegou aí, ó. Só o Dejair sumiu. O que aconteceu com ele?
4: O Zero Santa Marina, perto do Capó ali.
0: Ah, eu...
4: Sentido Monte Real.
0: E o cunhado, senhor?
4: Tá tendo música lá. O Dejair também.
0: Dejair sumiu.
4: Dejair tá lá no... Santa Amélia, é dos índios. Eu tô aqui em Dirá. Manda um badão pra nós aí, tô te ouvindo aqui, hein?
0: Tá debaixo da árvore enchendo o rabo aí, né, vagabundo? Apanhada a patroa, hein? Deixa ele que fala. Abobrão Bueno, fala, caminhoneiro.
5: Boa tarde, Antônio Jacó. Abobrão Bueno, Jacarezinho. Oi, Jacó.
0: É.
5: Hoje eu vou de carona aí com o meu cavalo, sabe?
0: Acabou Guilherme de...
5: Silva.
0: Acabou,
5: beleza?
0: De
5: ir, né? Oferece aí pra todos os motoristas do Brasil. Oferece pra quem gostar da música. E... o pessoal que dá usina Jacarezinho e pra todos que estiver na sintonia, beleza?
0: Valeu.
5: Um abraço, tudo de bom.
0: Lúcia Rocha Macedo, do Jardim São Pedro, tá ligado? Gente, não faça ligação, o que vocês travam meu WhatsApp, pelo amor de Deus. Quem é que tá fazendo ligação aí, ó? Bom, já vai travar, né? Vai travar o WhatsApp de quem fez a ligação, é automaticamente, mas não liga não, travou tudo aqui, ó. Gente, tão cansado de pedir ajuda aí, viu? Faz uma ajudinha pra gente aí, ó. Não faça ligação que trava o nosso sistema, gente. Só a parte de baixo do celular ali, ó. Tô pedindo com carinho, com amor, pra poder fluir a coisa aqui, ó. Tô com uns 80 ouvintes pra atender ainda, aí trava tudo aqui, fica ruim pra gente, viu? Todo mundo pede, a Thaís, o Juninho, o Rafa, pede para não fazer Augusto. Essa ligação que você faz em cima trava o nosso sistema, atrapalha o nosso trabalho, gente. Tem dó, tem pena, vai. Vai só na parte de baixo do telefone, escreve lá ou aperta o verdinho e faz uma gravaçãozinha lá de um áudiozinho pra gente, tá? Vou tentar destravar aqui para fluir a coisa de novo, viu? Um abraço aí, tá?

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0: Show de bola, ufa, bem na hora. Consegui destravar o sistema aqui do nosso WhatsApp. Vou fazer o seguinte então, vou realizar agora o sorteio automático pela inteligência artificial, vai estar rodando. Na sequência já vou trazer o ganhador aqui, tá? Aí do Forte Flan. 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
0: Show de bola! Quem ganhou? Quem ganhou? Quem ganhou? Quem ganhou? Quem ganhou o frango pra pegar amanhã? Pra pegar amanhã no espetinho do Marquinho. Já temos o nome. Será menino ou será menina? Será menino ou será mulher ou será homem? Veremos, veremos, veremos. Já temos aqui, ó. Primeira música que ela pediu, Flor do Meu Jardim. E o nome dela é Maria José da Silva. Parabéns, Maria. Aí você ganhou o frango. Pega lá amanhã entre meio-dia e meio-dia. Meio-dia, entre 11 e meio-dia, tá? Você ganhou, tô mandando pra ela aqui. Você ganhou o frango, tá? Pega lá amanhã, tá certo, querida? E um bom apetite pra você e pra sua família. E obrigado pela audiência. Maria José da Silva. Legal, Maria. Bom apetite pra você. Semana que vem tem mais. Semana que vem tem mais sorteio do Forte Flan também. Pra você que tá ligado aqui na nossa programação sertaneja. E eu vou adiantando a caiporada agora aqui, né? Pra não ficar perdido no meio dos meus caiporos, que deu uma travada. Deixei de atender uns 4, 5, 6 ouvintes, mas já acertei a casa aqui, ó. Tá? Pessoal que tá ligado aí com a gente, Lourdes Gomes, um abraço pra você. Já saiu o sorteio. Tá ligado também da nossa programação. Um abraço também pra Maria de Fátima dos Santos, né, Maria? Obrigado pela audiência. Só uns alô aqui pra quem pediu frango, mas que não conseguiu ganhar dessa vez, viu? Mas um dia dá certo, viu? Um dia dá certo. Vai tentando, vai martelando que um dia a pedra quebra. É, Jacó, estamos ouvindo você daí. É, vai no jogo de amanhã, manda aí. Olha, a porta do mundo é moda boa. Ah, o Valdir, rapaz, da Marçal Gás. Ô, Valdirzão, tá ligado com a nossa programação, né, querido Valdir? Obrigado pela audiência, viu? 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Grande Valdir, meu velho pai também? Tá aí, Valdir, para você. Essa moda boa que vai rolar já já aqui, ó. É, Marley Juliano tá ligado com a gente. É, aniversário do meu netinho Jacó, 9 aninhos hoje. Recebendo os parabéns de toda a família, viu? Manda na linha do tempo com Victor e Léo pra gente. José Miguel Fernandes Moraes, parabéns, Zé Miguel. Tá saúde, a avó tá mandando aquele abraço pra você, viu? Quem mais aqui vem chegando aqui na nossa programação também? Sintonizado com a nossa programação aí, até as 19 horas, a caiporada vem chegando. Vem pedindo os modão aí. Aqui pra baixo, deixa eu ver quem que não foi atendido. Jacó, manda pra nós aí, Teodoro e Sampaio. É, o pessoal aqui do Pesqueiro São Jorge, um abraço, obrigado pela audiência. Quem mais aqui? É, também aqui, ó, Marta de Assis, Milton Mendes, né, Milton Mendes? Querendo Canarinho Prisioneiro, tá ligado aqui na nossa programação. O João Divino, Japira City. Tem gente também aqui, ó, ó, tem carona aqui, ó, manda Estrada Vermelha pra nós aí, Jacó. Pessoal que tá ligado com a gente aí. Ou Chiru Missioneiro, bom, Chiru Missioneiro, dois pedidos dessa. Depois da Ave Maria, eu vou tocar o Mega Rap do Guasca, tá?

0: Show de bola, um forte abraço lá pro Márcio, o pessoal da Quitanda MJ Yaros, agora em novo endereço.
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2: 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Boa tarde, profe.
3: Boa tarde, Antônio Jacó. Boa tarde, ouvintes. Em nome do Pai, do Filho e do Espírito Santo. Amém. Devemos ir a Jesus pelo mesmo caminho que ele escolheu para vir até nós, a Virgem Maria. A devoção a Maria é fonte de vida cristã profunda. É fonte de compromisso com Deus e com os irmãos. Permanecei na escola de Maria, escutai a sua voz, segui os seus exemplos. Elevemos o nosso pensamento ao alto e num gesto de gratidão a Deus pelas graças que recebemos a todo instante, vamos rezarmos juntos a prece da Ave Maria. Rezamos também por aquela intenção particular que cada um coloca nesse instante dentro do seu coração. Cada um sabe das suas necessidades. Rezemos com muita fé. O anjo do Senhor anunciou a Maria e ela concebeu do Espírito Santo. Ave Maria, cheia de graça, o Senhor é convosco. Bendita sois vós entre as mulheres e bendito é o fruto do vosso ventre, Jesus. Santa Maria, Mãe de Deus, rogai por nós, pecadores, agora e na hora de nossa morte. Amém. Eis aqui a serva do Senhor, faça-se em mim segundo a vossa palavra. Ave Maria, cheia de graça, o Senhor é convosco. Bendita sois vós entre as mulheres e bendito é o fruto do vosso ventre, Jesus. Santa Maria, Mãe de Deus, rogai por nós, pecadores, agora e na hora de nossa morte. Amém. E o Verbo Divino se fez carne e habitou entre nós. Ave Maria, cheia de graça, o Senhor é convosco. Bendita sois vós entre as mulheres e bendito é o fruto do vosso ventre, Jesus. Santa Maria, Mãe de Deus, rogai por nós, pecadores, agora e na hora de nossa morte. Amém. Rogai por nós, Santa Mãe de Deus, para que sejamos dignos das promessas de Cristo. Oremos. A vossa proteção recorremos, a Santa Mãe de Deus. Não desprezei as nossas súplicas. Não nos abandoneis em nossas necessidades, mas livrai-nos sempre de todos os perigos. Ó Virgem gloriosa e bendita. Amém. Vamos rezarmos juntos também a consagração a Nossa Senhora, colocando todo o nosso ser, toda a nossa família, sobre o manto protetor da Mãe querida. Reze comigo no fundo do seu coração. Ó Senhora minha, ó minha Mãe, eu me ofereço toda a vós, e em prova da minha devoção para convosco, eu vos consagro nesta tarde, começo de noite, os meus olhos, os meus ouvidos, a minha boca, o meu coração, e inteiramente todo o meu ser. E porque assim sou vosso, ó incomparável Mãe, guardai-me e defendei-me, como coisa e propriedade vossa. Amém. Nossa Senhora da Conceição Aparecida, rogai por nós, que recorremos a vós. Passamos agora aos avisos da nossa comunidade. Neste mês de junho nós celebramos o padroeiro e teremos as festividades. Está acontecendo na Igreja Matriz toda noite às 19h30 a missa da novena de Santo Antônio. E para as festividades estão à venda no escritório paroquial Ticte para a festa. Você pode adquirir lá um frango assado acompanhando arroz, farofa e maionese, valor R$ 40,00. Isto será entregue no dia 13 de junho. Estão sendo vendidos também tábua de carne. Isso serve para 4 pessoas, no valor de R$ 100,00. Isto para o dia 14 de junho, no domingo. Estão à venda também o bingo para o show de prêmios. Valor da cartela R$ 20,00. Você pode adquirir lá no escritório paroquial ou com os membros das pastorais ou movimentos. O Cursilho de Cristandade está vendendo aí porção, né, um pedaço do bolo de Santo Antônio, valor R$ 20,00. Celebrações deste fim de semana, nós teremos logo mais

19h30 horas, hoje, Santa Missa lá no Jardim do Sol e também na Água da Areia. As missas de amanhã, no Taquaral, às 8 horas, Vila Rica, 9 horas, Santa Joana, 9h30, e à noite, 19h30 horas, na Capela Santa Cruz. Na matriz, missa nos seus horários de costume. Agradecemos a atenção, desejamos a todos um bom fim de semana. Louvado seja nosso Senhor Jesus Cristo, para sempre seja louvado.

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0: Show de bola! 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E a gente vai começando, vai abrindo a noite aqui com os primeiros caipora. Vamos lá para Cornélio Procópio. Fala, Jaime!
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0: Ele só confirmou presença e falou: música maravilhosa, Jacó, boa mesmo, viu? Coisa antiga, coisa boa. Obrigado, Jaime, pela audiência. O Valdomiro, que tá lá em Cotiguá, né, Valdomiro? Tá pedindo aí, ó, do Joaquim Manuel, aí se os copos falassem. Moda boa também, tá escutando aí, Jesus? Aquela moda que você gosta, tá pedindo, viu? O cara que levou uma sova das quengas lá em Bandeirantes, é o Valdomiro de Cotiguá, viu? É, pessoal que tá ligado aqui na nossa programação, que não foi atendido ainda, dá uma revisada nos áudios, quem tá mandando, e 25 segundos é o máximo, viu? Mais que isso, não consigo fazer o seu áudio carregar também aqui, tá bom? Rosimara, fala, Rose. Oi.
4: Bom, Antônio Jacó, boa tarde. Eu queria uma música do Jean Giovanni. Que você colocasse meu nome no sorteio. Rosimara Aparecida da Silva, deu pra esse dia 3.
0: Jean Giovanni sai. O frango não sai, porque já saiu. Tá bom, Rosimara? Obrigado pela audiência, querida. Sempre tá ligado aqui com a gente também. Vamos aí. Chiru Missioneiro. Essa é a moda que o Pedrão tá mandando aí pro Sebastião, motorista do Rodoviário Afonso, viu? É, o chá de galiroba. E o tchão, pro tchão o quê, Pedrão? Hã? Chá de pau barbado.

0: Fulano tá legal, galera.
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1: Show de bola, quem vem lá?
2: Tarde, Jacó, tudo bem?
1: Tudo.
2: Jacó, eu quero a música do Luke Samuel e Cara de Bobo. E mando pra turma lá do São Roque da Boa Vista, que hoje tem a quermesse lá.
1: Opa!
2: O Lucas é coordenador da capela.
1: Olha, o Lucas.
2: Tchau.
1: Que beleza! Um abraço, Maria José. Obrigado pela lembrança, tá? Grande abraço, obrigado pela lembrança a vocês aí. Quem mais vem chegando pra cá? Rapaz do céu, dá uma aceleradinha, Jacó. Carmelina também tá vindo, né, Carmelina? Aí, ó.
3: Ô, Antônio Jacó, boa tarde. Tudo bem, Antônio?
1: Tudo.
3: Oferece uma música pra nós aí, Antônio. A música que você tocar aí, oferece pra mim aqui.
1: Tá.
3: Eu ofereço pra minha madrinha Di, que tá lidando com o suranguinho caipira.
1: Ah.
3: Eu ofereço pra Cecília Bueno, que tá trabalhando, que tá me ajudando.
1: Ah.
3: Pra minha família Curiúva, minha família Joaquim Tava.
1: Ah.
3: Pra minha prima Dirce Almeida e Mijolinho, pra nós aqui.
1: Beleza.
3: Tchau, Antônio Jacó, fica com Deus. Um abraço, Antônio.
1: Beleza, maravilha. O Heitor me pagou uns pastéis, tá? Oh, que delícia.
4: Antônio Jacó, boa tarde, aqui é a Gina Dark.
1: Oi, Joana. Ganhou
4: de carona aí com... Jean Giovanni, pra mim.
1: Opa. Ganhou
4: de carona nessa música aí.
1: Vou pôr sim, tá.
4: Coloca o meu nome no sorteio, Joana D'Arte, Eduardo Pereira Moreira, olá.
1: Um abraço, Joana, sou Jean Giovanni, vou colocar aí, é música boa, viu? É, sucesso aí, Dois Corações aí que você escreveu, linda demais essa, viu? Quem mais aqui que tá sintonizado aqui na nossa programação sertaneja? Rapaz do céu. Quem é esse áudio aqui? Deixa eu ver aqui.
5: Thaís, é o Elinho da Água Branca.
1: Ah, não, aqui é. Era Thaís lá. Escapou o negócio aqui, ó. O Elinho da Água Branca tá mandando uma foto aqui com a camisa do Palmeiras, né, Elinho? Desculpa, é que fui clicar em cima da foto e saiu no áudio lá que você mandou pra Thaís, tá bom, Elinho? Um abraço, obrigado pela audiência. Tá ligado com a gente também, viu? Pra cá, pra baixo, mais caiporas aqui pra ser atendido. Aqui não foi. É, quem é aqui?
6: Ô, Tô Jacó, quem fala é o Claudinho, Conselho Jacarí. Estamos aqui no Conselho Jacarí, tomando uma cerveja gelada aqui, com os burrajados que vai dar uma vorteada. Toca pra nós aí, um modão baguá aí. Vamos de carona aí no Tio Carreiro, se tiver por aí programado já.
1: Uhum.
6: E ofereço a todo mundo aqui da região, Conselho Jacarí, Santana Pratina, meu amigo Lu, que tá aqui comigo, Lu. A esposa dele tá aí também aqui, a criançada, minha esposa Cláudia, minha mãe Nair, José aqui. Toda a região aqui, a toda a construção civil de Santana Pratina, fique com Deus e bom fim de semana a todos.
1: Tô vendo a foto aí, Claudinei. A mula tá arriada aí, ó, na porta da venda. Que delícia. Um abraço aí pra todos os queridos ouvintes aí de Conselheiro Zacarias, o nosso distrito. Na linha do tempo, dois pedidos. As duas irmãs, Marley Juliana e Marli Juliana. Aí, ó.

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2: Um abração lá pro Romano, Nego Rocha, o Rodrigo, o Joab e também o Luquinhas. Todo mundo ligado aqui.
3: Tudo em mar...

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2: Um forte abraço aí pro

0: O Procópio, Jacó, manda pro Jesus, pro pessoal do Espetinho do Marquinhos, pro Roberto dos Três Corações, se os copos falassem. Aí, dois pedidos dessa, viu? Já tá no jeito lá. E depois a próxima é Jean e Giovanni, que já tá na tela também aqui, viu? Com a nossa programação. Quem é?
1: Boa tarde, Jacó Caipora, aqui o Ez da Fazenda Nossa Senhora do Perpétuo Socorro. Põe na escarona aí nessa música aí de Gilberto e Gilmar e assino com o X.
0: Saiu,
1: feliz, né? Minha esposa Rosa, pros meus pais do Sul. E para todos que estão na sintonia, pro Condela aqui do Sul, pro Casão aqui em Santo Antônio da Bratina, pro meu amigo Jorge lá do Taquaralzinho, e se nos atender, tchau, obrigado.
0: Valeu, um abraço para Landa Feliciano, tá ligada com a gente, né, Landa querida? Obrigado pela audiência. O Landil de Venceslau Brás, tá ligado com a gente, né, Landil? Um abraço aí para todos os brasenses também sintonizados. Essa aqui é das boas, ô Landil. Eu sei que tu vai gostar dessa moda boa aqui, ó. Aí o retorno aí para Boate Azul é de Joaquim Manuel.

0: Show de bola! Aí, Natalino, aí, Tereza. Olha o Joãozinho mandando um abraço pra vocês aí. O gerentão Caiporão da Seralê. E a semana que vem promete na Seralê Calçados a promoção do Mozão tá na Seralê. Ô, Joãozão.
1: Ô, Caipora. Mandar um abraço depois pra Tereza e o Natalino. Só salvando aqui, depois eu mando pra vocês.
0: Show de bola.
1: Lá de Guapirama, hein?
0: Aí.
1: Vieram aqui gastar.
0: Aí, Natalino Bueno e Tereza. Um abraço. E olha, o vô. 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
1: Show de bola, fala mundista do Zoré.
3: Ô, Tony, aqui é o Zoreia.
1: Oi.
3: Manda uma música pra nós aqui no bar. Aqui tá o Frangão, o Leitor, tá o Tarcísio, o Viado. Tá o Chumbrega. Tá o Chumbrega, tá o Tino Reis. Entendeu? Manda uma música pra nós aí.
4: Ah. Tá bom?
3: Manda aí, ó, o Sapão.
1: Ah.
3: Tá bom? Dá uma cambada de corno aqui, ó.
1: Valeu, e o Zoreia tá mandando pra paixão da vida dele, a Sirlanei, né, Zoreia Caipora? Tá apaixonado, Caipora. O pessoal tá ligado com a nossa programação. Vixe Maria, quem é que vem chegando aqui? Vamos ver aqui.
5: Ô, oh, não saiu muito bom esse áudio, não. Então, Jacó.
1: Ah.
5: Boa noite, né? Já é boa noite já, né? Estamos aqui no Bar João Besteira aqui, a galera toda sintonizada no programa, né? Como sempre, e aqui todo mundo é fã do seu programa.
1: Ah, o Dirceu, rapaz.
5: Toca aí pra nós aí o pagode do casamento aqui.
1: É o Dirceu do Cartol, lá de Congo City, Congoinha. Pagode do casamento, 2 pedidos, hein?
5: E mora pra todo mundo que gostar da música. E quem é fã dessa música, eu tô segurando, se você já foi.
1: É, eu sei disso.
5: Daí, oferece aí pro nosso amigo João Besteira, o Jô, nosso futuro prefeito de Congonhas.
1: Ó, oh, verdade.
5: Beleza?
1: Verdade mesmo.
5: Um abraço, meu amigo.
1: Um abraço. Tô com
5: saudade de você aqui.
1: Um abraço, vou qualquer hora, eu vou aí, vamos passar aí, vou comer um espetinho no seu João Besteira. Eita, que espetinho bom, um abraço pra vocês aí de Congonhas. Bom, a Salpão tem gente fazendo mais um pedido também aqui na nossa programação sertaneja. O doutor Luiz Henrique tá mandando pra você, viu, Chumbrega? E agradecendo a cachaça que você deu de presente pra ele, que veio lá da Serra da Canastra e que você adquiriu lá na Bicos Distribuidora de Frios. Aí, doutor Luiz, um abraço, viu?

0: Show de bola, show de bola. 18 horas e 34 minutinhos. Deixa eu mandar essa do Bruno Marrone aí que o Mudiça dos Oreia pediu. Lá pro meu querido amigo e irmão Darcy de Darcy Lanches e toda a família. Deixa eu aproveitar aqui, viu, Darcy? Já fazia a minha encomenda pra hoje aqui, ó. Um X-Egg Bacon Salada. Aí, capricha, viu? Tá bom? Saindo daqui eu já pego aí. Já vou direto aí buscar, que tô morrendo de fome, viu, Darcy? Capricha, Darcy! Um abraço, irmão. Obrigado pela audiência. Tá ligado? Paulo Marcelino, tá ligado com a gente, né, Paulão? Manda um abraço aí pra Caiporada, manda pro bar do Dito Jacó. Lá no Monte das Oliveiras, o pessoal sempre tá ouvindo aí você, lá no bar do Dito. O Dito é aquele um que fez uma dupla aí com o Osmar Farmacêutico, hein, Paulo? É o Osmar, o Dito, Osmar Dito? Então tá bom, um abraço pra vocês aí, tá ligado aqui na nossa... O Osmar mata eu, hein? Quem mais aqui?
1: Boa noite, Antônio Jacó. Aqui é o Ayrton, da Vila Rural de Guapirama. Quero pedir uma música aí, Boiadeiro de Palavra. Quero oferecer...
0: Tá com frio?
1: Minha comadre Claudete,
0: meu... Tá meio tremendo, o quê? Tá com frio?
1: Minha filha Carol, esposa Denise, filho Eduardo, filho Giovanni e Jean. É... E para todos meus amigos aí, manda lá pro Mineiro, Marchalenta, o Adilson Corintiano, é. O Reginaldo Cardão, e para todos.
0: O Marchalenta eu vou mandar bem rápido pra ele, tá? Aí, ô Tito, deixa aí, chegou, Tito, ele aí, ó, aí.
2: É. Boa tarde, Antônio Jacó, Caipora. Dejair apareceu. Tô ligando e pedi a música com o Milionário José Rico, Jogo do Amor. Ofereço para todos vocês da rádio, os ouvintes, para Bete, minha colega lá no bairro Gorgoleto, e o Tita Beldo, meu cunhado lá em Andirá, tá enchendo o rabo e apanhando.
0: Apanhando da mana sua. Ô, ah. Oh, compatião, como é que tá as coisas na Bahia, irmão?
3: Opa! Tá, compadre Antônio Jacó. Toca pra mim hoje, por favor. Cheirinho de Mulher.
0: Tem?
3: Com Teodoro Sampaio.
0: Tem, sim.
3: Pro senhor, compadre.
0: Tem,
3: para
0: sim.
3: Dona Márcia Limar, compadre Jorginho, família, para o Juninho, para a minha família aqui em Guanambi, para o meu amigo Valdomiro, que tá aqui ao meu lado. Toca pra nós, hein? Cheirinho de Mulher.
0: Cheirinho de Mulher.
3: Teodoro Sampaio.
0: Cheirinho de Mulher, bom demais. E se for de duas, melhor ainda, viu? Pedrão de Abatiá, de carona com... Olha, o Boiadeiro de Palavra tá de carona e de carona com Cheirinho de Mulher também aqui, o Paulo Marcelino, né, Paulão? Acho que com essas eu já vou encerrando o programa. Agora, ó, agora só o alô só, tá? É, pessoal que tá lá em Congonhas, o Jefferson era fiscal da carteira rural do Banco do Brasil. Ah, olha aí, ó, ó, como é que é o negócio aí? Tá aqui, ó. Ô Jacó, manda um alô pro Dirceu do cartório de Congonhas. Quem tá mandando é o Jefferson de Proença, viu? É, faz tempo que eu não falo com ele, desde 1998. Fala que eu sou o Jefferson. Eu era fiscal, na época, da carteira rural do Banco do Brasil. Hoje, eu desmunhequei e virei chumbrega. Louco! Brincadeira, eu tô zoando, viu?

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2: Show de bola, meu amigo Jefferson de Proença, o programa nosso aqui é eclético. Ontem eu consegui fazer, graças a Deus, né, Fuscão aí de Curitiba, encontrar aí o filho que havia perdido do pai. E hoje eu tô encontrando aqui os maridos perdidos, viu? Aí, os maridos perdidos. Escuta aí, Jefinho, ó.
3: Ô, Jacó, eu conheço o skateboard aí, rapaz. Você é meu amigo mesmo, hein? Jefferson é meu amigo, sim. É verdade mesmo, ele não tá mentindo, não. Pode passar o meu contato pra ele aí.
2: Beleza, né? E hoje foi um reencontro dos maridos perdidos, viu?
3: Ô, Jacó, no fechar das luzes aí, você não toca aí a caneta. Aquela música tua lá.

0: A caneta inchada.
1: Aham, beleza.
0: Aquela música que é música, a letra tua, a música.
1: Ah, é, a caligrafia é minha, daí a composição, a caligrafia é minha, a letra dos meus irmãos, lá, o Zé Antônio e o Tião Pereira, viu? Só que tá ligado. Tô zoando, viu, Chumbrega? Brincadeira esse negócio do encontro dos maridos aí. O Ayrton tá rolando de rir aqui, ó. Também o Carlão das Cabridas mandou um KKK pra cá, né, Carlão? O rei das cabras aí de... da cidade de Ourinhos. Também tá, eu vou nessa caneta inchada aí, Jacó. Deixa com a gente. E aqui quem é? Hã? Vamos ver?
2: Boa tarde, Jacó. Aqui o padeiro tá falando.
1: Fala, padeiro.
2: Meu amor do Ed.
1: Ô, louco.
2: Ponto G.
1: Ô, louco.
2: Deixa meu filho subir na barquita, minha nora.
1: Apertaram sua campainha lá, você viu?
2: Baixinho, pingaiado.
3: É de Brit e Samuel. Ponto G.
1: Acho que não vai dar tempo, querido, mas um abraço pra você. Como é que é o negócio aí, Paulo Marcelino? O dito é feio, mas não é bonito. Ele que mandou aqui, ó. Quem mais aqui? Sintonizado com a gente. Os últimos ouvintes pra me rapar fora. O Paulinho do sindicato tá ligado comigo. A conexão divina com a nossa calopsita também tá chegando. A mascotinha do programa do Jacó. Aí.
4: Fala, botão Jacó, que nós queremos participar do cococó do Marquinho.
1: Ah. Não pode não, porque se, ó, se calopsita comer frango não vai ter muito acerto não, viu, Tereza? Mas um beijo pra você, viu? Aí é canibalismo, não dá certo. Jacó, manda amor de primavera pra gente. Aí eu sou pra minha esposa Laís Fagá, as minhas filhas Luísa e Rafaela. Aqui é o Rafael Vasconcelos. Ô, pessoal do Jacarezinho, um abraço pra vocês. Só não vai dar tempo, né? Porque já tô no finalzinho do programa, hein? E as últimas já estão aqui na programação. Deusana chegou.
5: Boa noite, tudo bem? Você que tá atrás da alegria, fazendo uma live pro povão que chega aí e participa no hashtag no Brasil do Mundo. Padrinho Jacó. Jacobi, Mazarop, das quatro. Quer ver a música bem bonita aí do Chitão Choró? O nome da música é Se Deus Me Ouvisse. Vem comigo aqui. Vai pra Fioquinha. Rita de Cássia, Neve, Queiroz, Cítara, pra Madeline, que é bom. Jeto, Facilino, Caldete, Portugal. Vai pra Ilda Caetano também. Vai pra Mieque Laupé, Maria da Penha também. Vai pra Cleita, Rosé, Setembro também. Vai pra Marcão do Monte Real. Vai pra todos meus amigos por aí fora. É gol. Vai pra Washington, Gabriel.

0: você joga, meu filho, o Ricardão joga a salsicha pro cachorro e tá fúria pra dentro, aí o bicho pega. Como é que é o negócio aí que você falou, hein, Leozana, hein? Hein?
1: Você que tá atrás da TV fazendo uma live?
0: Fazendo o quê? Ah, meu pai do céu, fazendo o quê, Deusão? Entendi muito o que você falou. Bom, larva, vamos lá. A larva, meu filho, é aqueles bichinhos lá dos animais, sabe? É uma larva. É aqueles monte de bichinho assim, ó. Isso aí é do besouro, por exemplo, do mosquito, que lá é larva. E a lava é uma rocha incandescente do vulcão. Qual dos dois que você falou aí que eu não entendi que você falou, viu, Caipora? Vamos de cheirinho de mulher, a antepenúltima, e depois a penúltima, e depois a última, e depois eu rapo fora.

Show de bola, cheirinho de mulher. Deixa eu mandar um abraço aqui pro Rodrigo Ramos, né, Rodrigo Ramos? Tá ligado com a gente? Vou te mandar a boiadeira de palavra, que é a penúltima de hoje, tá bom, Rodrigão? Deus abençoe. E aí, bom final de semana, tá?

Semana foi abençoada demais. Mais uma vez, mais uma semana que fomos felizes. Fazendo programa de rádio com os melhores ouvintes do mundo, os meus caiporas de plantão. Que Deus abençoe a todos. Parceria gostosa, sadia, onde a gente faz muito humor para fazer você mais feliz, viu? Tudo aí sempre daquele jeitinho carinhoso e com muito respeito e dedicação a cada querido ouvinte. Que Deus abençoe a todos. Um bom e santo final de semana. A gente retorna aqui na próxima segunda-feira com mais um Sertanejo Classe A. Grande abraço a todos. Fiquem todos com Deus.

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A gente fala direto do Ginásio de Esportes Henrique Schmidt em Santo Antônio da Platina. Equipes entrando em quadra, ficando perfiladas para a execução do hino nacional brasileiro, para a execução do hino do estado do Paraná. Lembrando que todas as competições das federações paranaenses, sejam de futebol ou futsal, é obrigatório. Paraná, lembrando que todas as competições das federações paranaenses, sejam de futebol ou futsal, é obrigatório. Nas competições, a execução do hino do estado do Paraná. Platinense Futsal versus Imbaú Aquários Futsal, na noite desse sábado, 6 de junho de 2026, finalizando a Futsal versus Imbaú Aquários Futsal, na noite desse sábado, 6 de junho de 2026, finalizando a primeira fase da série bronze de futsal. Platinense hoje um pouco diferente com o uniforme, que você pode ver, né, gente? Hoje a gente tá com calções e meiões brancos, a tradicional camisa rubro-negra ao lado dos nossos jogadores, a nossa querida Pantera. Você pode acompanhar nas imagens, você que tá em casa acompanhando junto com a gente, contra a equipe amarelinha de Imbaú, que vem aí para sua despedida nessa competição, tendo em vista que Imbaú só conseguiu marcar 2 pontos até agora no Campeonato Paranaense da Série Bronze. É o último jogo jogando fora de casa contra a equipe da Platinense. Platinense Resende Futsal tentando buscar também a segunda melhor campanha geral do Campeonato Paranaense da Série Bronze. A Platinense que tem 30 pontos no campeonato, seguida aí com o Seleto com 28 pontos. Seleto já jogou nessa rodada, ganhou de Astorga na última quinta-feira pelo placar de 4-0. Então não tem como a equipe de Seleto alcançar a Platinense. A Platinense já classificada em primeiro lugar para a segunda fase do Paranaense da Série Bronze de Futsal. Nesse momento a execução do hino

Grande seu Cláudio mandando aquele coraçãozinho para os nossos telespectadores, para a galera, para os nossos ouvintes também. Adriano de Moraes já está também comandando lá através dos nossos estúdios da

0: 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A equipe da Platinense segue Zenji Futsal, vem à quadra nessa despedida da primeira fase, né? Contra a equipe de Imbaú. A gente já passou agora há pouco a escalação pra vocês. E eu falo novamente, né? O time vai fazer agora aquele breve... Aquela foto, né, com a galera, já fez o aquecimento e tudo mais. Tô até a foto com a galera ali, lembrando que a equipe da Platinense hoje com um uniforme diferente, né? Calções e meiões brancos com o tradicional uniforme rubro-negro. A Platinense segue Zenji Futsal, que vai começar o jogo com Adson, goleiro número 2. Cisco tem a 10, Mateuzinho 11, a 12, Matheus Sampaio e a 17, Biel. Essa é a equipe titular da Platinense para começar a partida nesse sábado 6 de junho aqui em Santo Antônio da Platina. Arbitragem fica por conta dele, meu parceiro, meu irmão, Rafael Vital Modesto, da cidade de Jacarezinho. O Vital que se formou comigo em educação física, menino bom demais, gente boa demais na conta. Super Raça chegando nesse momento também aqui no nosso ginásio de esportes. A torcida organizada da Platinense, como você pode estar escutando aí do outro lado do rádio e também na nossa transmissão. O árbitro auxiliar Gilson Aparecido da Silva, o anotador Dom Ney Júnior, a cronometrista Melissa Cristina Oliveira. Então, o árbitro principal Rafael Vital Modesto apita a partida de hoje aqui no ginásio de esportes Henrique Schmidt em Santo Antônio da Platina, enquanto o Zé Atrasado tá chegando. Grande Zé Atrasado chegando por aqui junto no meio do bandeirão da torcida Super Raça. O nosso querido José Augusto está chegando para mais uma transmissão aqui da nossa querida Difusora FM 102.3 do seu rádio, sendo carregado nos braços pela torcida organizada da Platinense. Chega ele, o rádio, sendo carregado nos braços pela torcida organizada da Platinense. Chega ele, José Augusto, para comandar, é claro, as emoções dessa última rodada da primeira fase de Platinense. Segue Zenji Futsal e Embaú Aquários Futsal. José Augusto, boa noite.
1: Abraço para você, meu querido Jairo Henrique, para você, Arthur Paiva, galera toda sintonizada no som da 102.3, também pelas nossas redes sociais, o Instagram, fanpage e o YouTube. Vai pro site da Difusora, se verarem por lá, que você vai ficar muito feliz com a gente na jornada de hoje. Mas é uma loucura, o dia tá tudo certo, é um amistoso do Brasil contra o Egito, futebol profissional, Copa do Mundo. Ó, batendo a porta.
0: Se liga com o barulho agora, vai assustar de novo, hein? Então!
1: Bateu legal!
0: Eita, agora hoje você não assustou! Hoje não!
1: Podia ser gol do Brasil, né, bicho?
0: Tava assistindo
1: a pelada lá.
0: Como é que tá o jogo?
1: Ruim pra caramba, Marquinho falhou, Casimiro não me... Aquele não vai.
0: Bundudo?
1: Não dá, o Bundudo não vai. Enquanto o Egeu entregada de rapadura lá, daí o Marquinho completou. Duas cacas, ele começou e o Marquinho completou a caca. Mas vamos lá. Aqui tem Platinense contra Imbaú para fechar o primeiro turno. Platinense campeão moral, dando a volta olímpica, melhor do grupo, disparada nessa competição no primeiro turno na Taça Bronze, meu querido Jair Henrique.
0: Disparado, José Augusto, nesse momento sendo respeitado um minuto de silêncio pelo falecimento nessa semana do nosso querido Fubá, da cidade de Arapoti. O Fubá, amante do esporte da nossa região, o Fubá que esteve em todos os jogos aqui no ginásio de esportes Henrique Schmidt, acompanhando a Platinense, ele que é amigo do treinador Wagner e de vários jogadores da equipe. Então, os nossos sinceros sentimentos aí a todos os familiares pelo falecimento do nosso querido Fubá, da cidade de Arapoti, um amante do esporte. Arapoti, que é uma potência no futsal também, revelando vários jogadores que jogaram até na seleção brasileira já, José Augusto.
1: Sentimentos nossos também para a família do Edson Parpinelli Taxinha, que faleceu essa semana também em Brasília, em decorrência de um câncer no pulmão. Taxinha, esposa da dona Rosângela, o filho Peterson lá em Brasília tentou ajudá-lo de tudo quanto é maneira, como médico, inclusive diretor dos hospitais grandes em Brasília. Não teve jeito, a luta ele perdeu para a enfermidade. Era um corintiano e um esportista também em Santo Antônio da Platina, o Edson Parpinelli, o Taxinha. Deus o tenha, né? E é o menino Fubá que você passou aí, ó. Vai começar a partida, Jair Henrique, as duas equipes, a Platinense tem quem? Tá? Se estiver errado, você me ajuda lá. Luiz Felipe, o Adson entra jogando, né?
0: Isso, Adson entra Cisco, jogando. Cisco,
1: Mateuzinho, o Matheus Sampaio e quem mais?
0: E mais o Biel, camisa
1: e o Biel.
0: 17.
1: E o Imbaú?
0: Esses são os cinco que entram em quadra. A equipe do Imbaú entra com o goleiro Bruno, com a 16. Também jogando o camisa 4, Gael, começando a partida, o 10, Juan.

0: E também eu vou confirmar os outros jogadores que vão aqui, porque... Vamos lá. O camisa 2, Matheus Henrique. Tá 12 aqui, mas é o 2. Matheus Henrique. E o camisa 13, João Vitor. São 5 titulares. Rolou a pelota.
1: Perfeito, bola rolando no ginásio. Henrique Timite, nosso povo é maluco por futebol. Seleção jogando e uma partida de cumprimento de tabela contra o pior do grupo. Eu me chego aqui, parecia que estava começando a EFAP. Aquele pátio lotado. E aqui bola rolando pra tirar esse bate dela. Ao bater na bola, cutuca pro comando de ataque, vai na direção do Matheus Sampaio. Matheus Sampaio bate, perde. O Imbaú vem embora, tenta jogar para o campo ofensivo pelo lado esquerdo. Falta. Primeira falta em cima do lado esquerdo da equipe do Imbaú. Camisa 9, garotão Matheus, que tomou um tranco por trás. Primeira falta do time amarelo de Imbaú, meu filho.
0: Primeira falta anotada pelo árbitro principal da partida, que é o Rafael Vital Modesto. Vital, que é meu parceiro, meu amigo, da nossa cidade de Jacarezinho, ele que se formou em educação física comigo na UEMP, muito amigo do Vital. Boa partida pro árbitro principal hoje, nosso querido Rafael Vital, que será auxiliado pelo Gilson Aparecido da Silva.
1: Opa, conterrâneo meu então, é?
0: Conterrâneo seu, Vital. Grande Vital.
1: Aqui falta pra equipe de Imbaú, foi batido, girou, tocou, bateu no peito do zagueiro da equipe da Platinense. Tá ficando no lugar de guarda, a bola foi cutucada, tocando bola pra mim, foi lá para o Mateuzinho, Mateuzinho recolhe. Equipe da Platinense ainda tocando bola no campo de guarda. Bola solta na ala direita pra Adson, ele rompeu. Tocou para meio, fio no comando, empurrando a bola no comando, já colocado camisa 17, jogador que é Biel, deu, tocou da ponta para o meio, outra vez, atrás para Platinense, bola solta para o Cisco, ele foi apertado por baixo, a bola saiu lateral para a equipe da Platinense bater, apenas lateral, começo de jogo, estamos a um minuto desta etapa, primeiro um minuto, quase dois, e aqui a bola foi solta outra vez, chegou no pé do atacante da equipe da Platinense, bateu o Cisco na bola, bateu na defesa, voltou, quase a Platinense chega. Rompe pro meio, o time do Imbaú pela direita, vem com tudo, vem na velocidade, corta a equipe da Platinense, ô louco, o time do Imbaú tá jogando o quê? Tá jogando pro bicho do quê, de repente? Parece que tá jogando pra ganhar a partida, pra sair moralmente, batendo no melhor do campeonato, será que é só essa a finalidade?
0: Sabe o que é? A gente que gosta de futebol, né, José Augusto? Futebol, de futsal, de esporte, tem não um ditado, mas algo que a gente sabe que acontece muito. Quando um time não almeja mais nada no campeonato, ele joga sem pressão nenhuma, não vai classificar mesmo. Joga leve, né? Joga leve, mas a Platinense vem, quem sabe, pra abrir o placar agora.
1: É, mas se jogar leve, toma goleada, hein? Platinense sai da ponta pro meio, bola batida, sobrou na defesa, corta de qualquer maneira a zaga da equipe do Imbaú. Ela chega na direção do jogador, que é o Matheus dos Cara. Ele deu na bola, Platinense tocou e saiu. Fica nas mãos do goleiro que está jogando, que é o Bruno. Bruno joga para a linha intermediária, jogando no campo de ataque. A bola saiu lateral para a equipe da Platinense bater. Aí tomando posição para ser cobrando por ali o jogador que é Adson. Lembrando, hein, galera? Lembrando você que o nosso som tá perfeito. Hoje tá demais. Hoje tá bom,
0: hoje
1: demais,
0: tá lindo,
1: hein?
0: Né?
1: Arthur Paiva, o som de hoje tá demais, hein?
0: A culpa era do Rafa, eu acho.
1: Oh, é verdade, cara. Eu acho que ele tava sabotando a gente, porque Arthur Paiva se arrebentou, hein, garoto?
2: Valeu, Júlio.
1: É verdade, moendo. Então, e vem Platinense, bola para Matheus Sampaio, correu, bateu na rede pelo lado de fora, toca para trás, Matheus Sampaio, você tem essa dificuldade aí no fundamento para finalizar, você não tem sido 100%, bola no campo de defesa, o time de Baú tocando nela, toca bonito, bola para Cael, Cael tocou, vem para a ponta do por meio, abriu na velocidade para o Matheus, ele tocou de pico, ela cobriu a baliza do goleiro da Platinense e foi embora para fora. Viu ela passar, Luiz Felipe? É só reposição para a equipe da Platinense bater. Estamos com 3 minutos deste primeiro tempo de jogo. Placar do futebol de salão, Copa Bronze, terceira divisão do Paranaense pela Federação Estadual. Bola para a direita, o 0-0 é o placar. Bola para o jogador Cisco. Cisco tocou para a meia, empurra na direção do Biel. Biel abriu, tô na esquerda, impulsionado pelo Matheus Sampaio, tocou e ela saiu. Ela foi para fora. Hoje o David não entrou jogando, ele tá no banco de reserva. Os titulares estão na reserva do banco, é isso?
0: É isso mesmo. A gente conversou com o treinador Wagner antes de começar a partida. Ele optou por começar com a equipe reserva, com alguns jogadores, para dar uma maior minutagem, né? Já que a Platinense já garantiu a vaga para a próxima fase, tá tranquila, joga contra o lanterna do grupo, poupando também os jogadores e dando uma minutagem maior pro elenco da Platinense para a sequência do campeonato. Lembrando que já chegou uma primeira contratação para a segunda fase, que é o pivô Leone, que veio da cidade de Botucatu, no estado de São Paulo. E também a Platinense teve uma primeira dispensa, né? O Railan, que era jogador da Platinense, não joga mais.

0: pela equipe no campeonato. E a gente agradece tudo que ele desempenhou até aqui. Mas é a Platinense, é a líder, é a terceira melhor campanha do Paranaense Série Bronze de Futsal, que tem a primeira falta ao seu favor.
1: Pois é, esse menino que veio, que você está dizendo lá de Botucatu, deve ter vindo para disputar a posição cabeça a cabeça com o fixo da Platinense, o Tarzan, seria? Ele é defensor?
0: Esse que veio é pivô.
1: Ah, é pivô?
0: Ele é pivô. Então disputa ali com o Michel.
1: O próprio Railan que foi embora, né?
0: O próprio Railan que foi embora.
1: Tá certo.
0: O Railan não está mais no elenco e já chegou o Leone para a segunda fase. Matheus Sampaio na bola. Pode ser agora, José Augusto.
1: Primeira falta para a Platinense bater. 4 minutos cronometrados neste primeiro tempo aqui no ginásio Henrique Schmidt. Matheus Sampaio vai para a cobrança. A capricha, meu garoto, que o placar não é seu. Ele toma posição, camisa 12 da Platinense. Vai dar uma bica.

0: na marca de 4 minutos cronometrados deste primeiro tempo, soltou uma bomba, uma bica, uma pancada e um pombo sem asa, Matheus Sampaio. 4 no primeiro tempo, lá na gaveta, lado esquerdo do goleiro Bruno do Imbaú. 1-0 aberto, placar no Henrique Schmidt. Platinense, a líder, a campeã moral do grupo, faz barulho na arquibancada com a galera toda. 1-0, Matheus Sampaio. Platinense na frente, Jair Henrique.
1: Platinense na frente na primeira bola parada da partida. Uma falta da intermediária. Matheus Sampaio acertou lá onde ela dorme, José Augusto. Onde a coruja dorme, na gaveta esquerda do goleirão Bruno. Joga a luva, goleirão. Não deu pra ele. Matheus Sampaio é o primeiro da Platinense. Platinense faz o seu gol de número 64 na primeira fase. Imbaú toma o gol de número 56.
0: Perfeito, meu garoto. Tá aí pra você estatística. O scout do jogo também no início dessa partida. Bola solta pra esquerda. Do Platinense bate, Matheus Sampaio de novo. O autor do primeiro gol, por enquanto, gol solitário da partida. Tocou pela boca do gol. Segunda defesa da equipe Imbaú, vem pro corte, cortou bonito. Toca no contra-ataque, vem pela esquerda. Opa, falta. Arbitragem não deu. Ao meu ver, houve falta no camisa 2 da equipe do Imbaú.
1: Obrigado,
0: o garotão,
1: Vital.
0: Matheus Henrique, foi ou não foi?
1: Não marcou, não. Não marcou, não.
0: Mas acabou havendo a falta, né?
1: E a Platinense faz o fair play ali, porque o jogador ficou sentindo lá no fundo da quadra. O camisa 12, é isso mesmo, né?
0: É.
1: Da equipe de Imbaú.
0: É, o Matheus Henrique. Pois é, Matheus Henrique. E aqui então, bola parada, o menino vai ser atendido lá, porque na verdade houve a falta, a arbitragem não percebeu. E aí, apenas 1-0 para a Platinense. Primeiro tempo, 5 minutos cronometrados aqui no Henrique Schmidt. É futebol de salão, é série bronze paranaense de futebol. Vai, Platinense. Leone tá chegando. Leone. É, nome de artilheiro, hein? Então, do Leone, que vem do Botucatu. Botucatu, uma cidade do interior do Paraná ou São Paulo?
1: São Paulo.
0: Botucatu. Porque eu conheço Porecatu também, mas aí tem Botucatu. Porque tem o Zé Maria que jogou no Corinthians, é verdade. O moço de Botucatu, lembra?
1: Jogava pouca bola, hein?
0: Pois é, daí o Fiorginotti falava: balão subindo e descendo, balão subindo e descendo. Zé Maria toca na bola, o paredão, Zé Maria, o moço de Botucatu.
1: 22 anos de idade, Leone Silva D'Angelo Luque, da cidade de Botucatu, pivô. As principais características: finalizador, armador, parede, criação de espaços. Vem pra ser um grande nome aí pra segunda fase.
0: Mais um então pra somar-se o elenco da Platinense ao lado do David. Quem sabe pra fazer sucesso. A Platinense não para, ela não quer deixar por menos no mata-mata da competição. Volta pro campo de ataque, a bola com o Cisco. Vá pro fundo, levou, saiu com bola e tudo. A bola sai apenas em tiro de retorno para a equipe do Imbaú. Bater já foi cobrado. A bola sai pra ponta, pro meio. O Ronaldo então tentando o comando ali pra Kael. Kael bateu, perdeu. Roubou Platinense, atenção, pode fazer o segundo. A bola com o Cisco, abrindo, tocou. O goleiro saiu pra fazer a defesa por ali. Bruno agarra firme, tocou no campo de ataque. Corta Platinense. Rasga de qualquer maneira por ali. Bateu o garotão Matheus Sampaio, autor do gol. Deu um bico nela. Lateral para a equipe do Imbaú. Bater 14:34 para terminar o primeiro tempo. E vamos nessa, galera. Torcedor vai fazendo a festa e a Platinense vai vencendo no Henrique Schmidt. É, daqui um pouco tem EFAP também, hein? Cada show, hein, Jair Henrique?
1: Já, hein?
0: Pelo amor de Deus, hein?
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1: E o que tem de melhor na música nacional? Bola pra esquerda, Platinense aperta novamente, tocou, bateu seu pai, tocou de canela. Ele meteu a tíbia nela, você conhece bem, hein?
2: Foi.
1: Esse outro facão da canela.
2: Foi de canelinha. E quem tá em quadra é o craque David, o nosso artilheiro na competição. David, que tem 12 gols na competição, camisa 7, em quadra pela Platinense.
1: O David tá na quadra. E um poliglota, hein? Ô, louco, sabia?
2: Demais, participou dos nossos programas hoje lá, né? O menino manja demais.
1: E hoje falou em russo comigo e mandou uma mensagem pro meu filho, o Vitor, lá em Curitiba. Que também...
2: Em russo?
1: Em russo.
2: E se ele falou de verdade, você não sabe, né? Aquele...
1: Não, meu filho falou que falou sim.
2: Verdade mesmo.
1: É, o Vitão você já viu, né?
2: Vitão é um monstro.
1: Vitão, 8 idiomas, rapaz, tá doido. A falar nisso, ele tá trabalhando com uma empresa russa.
2: Ele
1: o Vitor
2: tá? Tá jogando vôlei ainda ou não?
1: Não tá, tá assistindo só, né? Hoje comemorou a seleção brasileira feminina.
2: Mais um.
1: É a terceira vitória,
2: passeio, né? Hoje foi contra
1: a Bulgária.
2: 3-0, que tá jogando
1: agora,
2: as meninas novas.
1: E amanhã osso contra a Itália, né?
2: Amanhã é difícil.
1: Ô, louco.
2: O que tá jogando a paranaense Júlia Bergman,
1: verdade,
2: nova demais.
1: Verdade.
2: O que tá jogando a Júlia Kutz também, que foi pra Itália, vai pro voleibol italiano. O Brasil tá com uma geração muito boa de atletas no vôlei.
1: Temos condição de ganhar da... Até então, vamos dizer assim, entre aspas, favoritas italianas amanhã, né? Bicampeões mundiais, só isso. Papo ataque, time de... Agora com o goleiro Linha. A equipe do Imbaú se manda para o campo de ataque, bateu na bola o goleiro Leandro. Trocou o goleiro para ele vir, para a linha. Bola batida, chegou pela primeira vez, mas chegou nas mãos do goleiro da Platinense, o Luiz Felipe, que saiu para fazer a catada, é isso?
2: Watson. Isso, Watson, camisa número 2.
1: Ah,
2: isso.
1: Perfeito. Então vai embora pro ataque outra vez o time da Platinense, que também já mexeu na equipe. Bola solta, é pro David, pra boca do gol, saiu com bola, quase que tudo, mas não, pegou no goleiro.
2: Camisa 9, Michel.
1: Já tá na quadra, infernizando a defesa adversária. Contra-ataque do Imbaú. Recebe depois o escanteio cobrado pela Platinense. Bola pro meio, falta. Arbitragem vem da falta. Falta do camisa 14, o Sagui.
2: Camisa 70, Júnior.
1: Ah, o Júnior?
2: O Júnior.
1: Me pareceu o Sagui, ele foi
2: o
1: Júnior.
2: O biotipo é bem parecido com o Sagui, né?
1: Pois é, ele deu uma cegada junto ali e o Atma com falta, segunda falta favorável ao time do Imbaú, né?
2: Terceira já, né?
1: Terceira?
2: É, nas minhas contas é a segunda, por que que lá tá a terceira?
1: Sei lá.
2: Tá meio estranho, né? Todo jogo é essa bagunça de marcação de falta, né? Mas vamos lá.
1: Vai ver que o pessoal do painel marcando aí, tá? Marcou aquela que foi e a arbitragem não deu.
2: Ah, verdade.
1: Pode ser aquela lá, porque aquela foi.
2: Aquela
1: foi
2: que
1: assim,
2: o jogador foi,
1: tá louco?
2: Foi atendido.
1: Pois é. E volta em Paú, perdendo de 1-0 o gol do Matheus Sampaio. Goleiro Linha já está jogando bonito, tocando e completando mais um ali, numericamente a equipe do Imbaú com um a mais por causa do goleiro Linha, o Leandro. Ele tocou, tá sem goleiro, hein? Olha lá, goleiro Linha, e por rotou, tocou pro comandante da Platinense, apertando. Não, não, não, assim não, meu garoto Adson. Ele ficou com a bola, sem goleiro, e acabou batendo de bate-pronto, mas sem direção, poderia ter feito o segundo. Aqui vem embora o time do Imbaú, a Platinense aperta com o David, ganhou, tocou atrás, a bola vai entrando. Gol do Michel marcando aos 9 e Michel, que coisa linda, aos 9:23 do primeiro tempo, cronometrados, 9:23 do primeiro tempo, Michel, 2-0 para a Platinense, bola no ângulo do goleiro, garotinho Bruno, 2-0 para a Platinense, Imbaú perde aqui no Chimitão e a torcida faz a festa, e que festa, Jair Henrique, 2-0.
2: Faz a festa, o ginásio esporte começa a encher, eu vou ser sincero para você que eu achei que não ia ter um bom público hoje não, por ser final de semana prolongado de feriado, dia santo, final de semana de jogo de seleção brasileira, mas não, a torcida veio, você pode escutar aí nos microfones da difusora e a Platinense fazendo o bom e velho dever de casa de vencer todos os jogos em casa, não podia ser diferente. David entrou, nosso craque, fez uma bela jogada na esquerda, fez o passe pro meio, pro Michel bater no centro do gol, na saída do goleiro, placar 1, Platinense 1, 2 em Baú, 0, Platinense marca o gol número 65 no campeonato, em Baú sofre o gol número 58.
1: Perfeito, meu garoto, 2-0 Platinense, Michel foi na rede e a Platinense marcou mais um, é 2-0, fica mais tranquilo. Agora tem jogador de Imbaú caído ali fora da quadra, a arbitragem foi lá perto para ver o que está acontecendo, parece-me que nada praticamente.

0: Mas já tem outro, foi substituído. Saiu o camisa 9 do Imbaú.
1: Matheus.
0: E a Platinense volta outra vez envolvente pela esquerda, bola com o David. David pisa, toca atrás, enfia a bola pra Júnior. Outra vez pro David.

0: para a equipe adversária batida. Estamos praticamente com metade do primeiro tempo transcorridos e a Platinense 2-0 nessa proporção. Dá para fazer mais 2-4, vira 4, termina 8, seria isso?
1: É, a ideia é essa, né? Porque a Platinense em casa e vem em Baú.
0: O Imbaú aperta, bateu, o goleiro saiu, desviou, não deixou que a equipe do Imbaú fizesse o seu golzinho, pelo menos de honra no momento. Saiu lá, hein? O Adson tocou pra fora, escanteio. Vai ser cobrado pra equipe visitante. Kael vai na cobrança, tocou atrás, corta bonito, Júnior. Empurrou pro jogador, o David, falta nele, cartão amarelo pro adversário. Cartão amarelo pra, me parece ali, pro 20, pro 13.
1: Camisa 10.
0: Camisa 10?
1: 10, Juan.
0: Ah, perfeito. Então esse segurou o David da Platinense, cartão amarelo para ele. Falta contabilizada em favor da Platinense. E o Matheus Sampaio vai lá para a cobrança, autor de um dos gols neste primeiro tempo. Tá perto da bola, também o Sagui tá por ali. O David na direita, é ele que recebe. Recebe, vai armando para dar uma cacetada. Foi pro fundo, abriu, tocou na boca do gol, goleiro espanou, tocou, segura firme. Segura firme o Bruno por ali para sair jogando para a equipe visitante. O Imbaú bate nela. A defesa da Platinense vem para ressartir, rechaçar de qualquer maneira com o Matheus Sampaio. Ela volta, chegava para Michel. Lateral para a equipe do Imbaú bater com 10 minutos. Agora sim, cravados deste primeiro tempo de jogo cronometrado. Olha o Kael. Kael abriu. Joga atrás. É para a equipe do Imbaú. Na direção do camisa 13, João Vitor. Outra vez abriu no comando. O Imbaú apertou com o Matheus Henrique. Foi para fundo, pisou, tocou a placa nesse corta, ela vem agora com o Sagui. Sagui limpou, bonito, abriu, cutucou pro Michel, bateu, o goleiro defendeu, tocou pra fora, lateral pra equipe da Platinense bater, quase o terceiro.
1: Quase o terceiro ia ser um golaço. Sagui limpou a bola aqui na esquerda, ele que não é canhoto, com a direita ele meteu de três dedos pro Michel, quase, e vem David.
0: David aperta, bateu, o zagueiro vai lá, corta de qualquer maneira, quase a Platinense chega. Outra vez vem pro campo de ataque, a equipe do Imbaú tenta, vamos ver. A Platinense marca a pressão de perto, ganhou, rompeu com o Matheus Sampaio, vai bater em cima do goleiro. E olha que o grandalhão Michel pediu na cabeça e o Matheus Sampaio não fez isso. Mas joga pro David agora de pico, o goleiro defende, ela volta, é a Platinense, bola com o Sagui, saiu lateral. Já foi cobrado, bola pro David. O David entrou, é outra situação pra Platinense, hein?
1: Como chama o jogo, né?
0: Ah, e domínio completo, domínio total. David tocou pro Michel, bateu, é gol! Gol! Pelé, tudo escurinho, tudo parecido, tudo corpo azul, meio que né, o corpo da compreensão física, tudo parecido, pra mim seria o Michel, mas quem marcou foi o Pelé que entrou, ele marcou o dele, 3-0 Platinense, meu querido Jair Henrique, tá bonita a Platinense, parece que nós vamos ter uma goleada histórica aqui no nosso Henrique Schmidt contra o Imbaú pelo Futebol de Salão do Paraná.
1: É isso mesmo, José Augusto. Pelé hoje jogando com a camisa número 20, ele que costuma jogar com a 55, hoje com a 20. Fez o terceiro aos 11 minutos, quase que cravados desse primeiro tempo. Platinense agora 1, 2, 3, meu amigo. Imbaú nada. Platinense faz o gol de número 66 nessa primeira fase. A equipe de Imbaú sofre o gol de número 59. Platinense vai chegando aí aos 33 pontos, mais isolada do que nunca e também chegando aí, ficando na segunda melhor campanha geral da primeira fase da Série Bronze de futsal.
0: E já pensando, na verdade, no mata-mata, outra fase que consideravelmente nos parece mais complicada, e à medida que for afunilando o campeonato, que começou com dezenas de equipes, né, agora no afunilamento, vai se restringindo o número de equipes e as melhores vão ficando aí para ver quem vai levar nos embates, no vai e vem, no vai e volta, a vantagem para ir passando de fase. Bola para o ataque de novo, time da Platinense rouba, atenção pro Pelé, na trave! Ele meteu de canhota, ela bateu na trave, caprichosamente não entrou e voltou pro campo, pra quadra de jogo. Ela volta então pra Kael, pra equipe adversária, abrindo na direita, empurrando de taco na cara, camisa número 9, que é o jogador Matheus, outra vez tentou pro Kael, corta pra direita e olha com o Sagui. Sagui vem no campo de retaguarda. Olha, o time do Imbaú marca a distância. Camisa 10, Juan foi pra cima lá, mas o Matheus Sampaio vem pela esquerda, tenta a fita, saiu lá para a equipe da Platinense bater pelo lado esquerdo. Faltando praticamente 8,

0: E 24 para terminar o primeiro tempo, 3-0 Platinense. O que é que você vê nesse horizonte aí, hein, Jair Henrique, ainda do primeiro tempo?
1: Ah, José Augusto, o domínio total da Platinense, que era de se esperar, né? É, jogando com muito respeito contra a equipe de Imbaú, a Platinense até não está acelerando muito o jogo, você pode perceber. E a gente vê que a Platinense, além de ter uma vantagem técnica e tática contra a equipe de Imbaú, tem uma vantagem física também. Isso está fazendo toda a diferença na partida e está sendo refletida dentro de quadra. Platinense vai vencendo 3-0 com domínio total, sem sofrer aí, né? Contra a equipe de Imbaú, encerrando essa primeira fase em casa.
0: E outra vez o time do Imbaú tenta dar uma pautada pela esquerda, caiu na quadra, ia falar no gramado.
2: Tá ruim no gramado, hein?
0: Caiu na quadra, camisa 10, Juan, rodando. Cael pisa nela, toca atrás o baixinho da equipe do Imbaú. Acaba convergindo a jogada e metendo lá pro goleiro Bruno, que toca pro ataque. Chega junto, Pelé deu um picão na bola, toca a linha pra linha de fundo. Escanteio no canto do salão, lado esquerdo. É pra equipe do Imbaú bater, que não ganhou uma partida neste campeonato, nessa primeira fase do grupo da Platinense. Não seria hoje, né, Imbaú? Fala sério. Respeito. Respeito é bom e a gente merece. Lá vem outra vez o time da Platinense, bola com o Saguí, abriu, dispara, pediu Matheus Sampaio, provoca no gol, pintou o terceiro, quarto gol. Outra vez, atenção, Cisco jogou atrás, abriu, dispara, pediu Matheus Sampaio, provoca no gol, pintou o terceiro, quarto gol. Outra vez, atenção, Cisco jogou atrás, segura o goleiro. Pegou firme quase o quarto gol da Platinense.
1: Quase mais um, uma belíssima jogada, Cisco quase faz o quarto da Platinense. Com o domínio total, a Platinense vai vencendo mais uma partida em casa, 3-0 até o momento, faltando 6:55 para encerrar o primeiro tempo. E tem gol, José Augusto.
0: Gol, diga lá, gol onde?
1: Gol do Brasil, meu amigo.
0: Opa, Brasil!
1: Brasil 2, Egito 1. Tô tentando atualizar aqui pra gente saber quem fez o gol da seleção brasileira, mas a seleção brasileira acaba de marcar o segundo gol lá nos States, no último amistoso aí, que é contra a equipe do Egito, o último amistoso em preparação para a Copa do Mundo.
0: Eu vou te falar,
1: 2026.
0: Hein? O Rafinha que não trata de jogar mais, pelo que eu vi o primeiro tempo.
1: O último amistoso em preparação para a Copa do Mundo.
0: Eu vou te falar,
1: 2026.
0: Hein? O Rafinha que não trata de jogar mais, pelo que eu vi o primeiro tempo dele contra o Egito, o Luiz Henrique toma a vaga dele, tá? Eu tô pra dizer que se o Luiz Henrique entrou e tá barbarizando. Tô pensando que sim, né? Imagino que ele é disparado hoje, ao meu ver, o melhor atacante da seleção brasileira.
1: Hein? Quem fez é uma das grandes promessas do futebol brasileiro. Ele, garoto Endrick.
0: Endrick, aí é outro.
1: Fez um golaço
0: aí,
1: lá nos Estados
0: é
1: Unidos.
0: É outro que tem que acordar, porque esse moleque aí, eu vou te contar um negócio, é fenomenal, hein? Aliás, nos treinos da seleção brasileira, ele tá pedindo passagem para ser titular. Uma bola pro campo de ataque, o time da Platinense. É, o golaço do Endrick na gaveta, vai de canhota, uma jogada de, lá pelos cantos do salão. Com quem? Com o Vini Júnior?
1: Tô confirmando aqui quem fez.
0: É. Pois é, mas tá muito bonito. Daqui a pouco você fala pra gente interpretar.
1: Eu vou confirmar quem que deu o passe pro Endrick.
0: Perfeito.
1: Nessa partida.
0: E aqui 3-0 para a equipe da Platinense, restando 5 minutos e 45 segundos para terminar o primeiro tempo. Bola para a direita, recolhendo o time do Imbaú. Caiu no solo o jogador da equipe do Imbaú, camisa 12, Matheus Henrique. Arbitragem não marca nada porque não houve nada. E a Platinense retoma a bola com o Cisco. Recolhe o Cisco, retoma e toca na defesa. Rafinha.
1: Rafinha fez a jogada. Matheus Cunha e Douglas Santos pressionaram. Rafinha fez a jogada na esquerda.
0: Isso.
1: Fez uma boa jogada, cruzou rasteiro e o Endrick finalizou pro fundo da rede. Pra mim, ele é o 9 titular do Brasil na Copa.
0: Eu concordo com você, nós estamos precisando de juventude e hoje está provado que a molecada está precoce. E não tá mais que, não tem esse negócio de o experiente zagueiro para marcar. O moleque, o zagueiro pode ser experiente, mas se o moleque tiver a vitalidade do Endrick, no mano a mano ninguém segura o cara. Eu sou muito mais Endrick, não é verdade?
1: É um touro, o menino é um touro, né, Jesus?
0: Muito forte, tá louco? Ô moleque bundudo! Faltando 5 para terminar esse primeiro tempo e a Platinense vai metendo 3-0 na equipe do Imbaú aqui na ginásio Henrique Schmidt. E o torcedor, uma loucura, é uma doideira. O torcedor da Platinense tem que ser estudado. Tá doido? um tempo desse, uma noite dessa fria, né? Tá certo que o inverno tá acabando.
1: Gelado, né, moço?
0: Gelado, tá? E jogo do Brasil e o ginásio Henrique Schmidt recebendo um público desse contra o Lanterna, que não ganhou um jogo no campeonato. Que é isso? Cumprindo tabela por aqui, nós dando a volta olímpica.

0: vai tomando posição. Olha a Platinense, bola chutada de fora pelo Biel. E ela cobre uma baliza, só 3-0 por enquanto. Por enquanto é 3, é 3-0. É 3 pilas na caixa do adversário. O Rafa Regis é que gosta disso. Fala nisso, onde se encontra o nosso Rafa Regis, o nosso espigão?
1: O nosso espigão está nesse momento tomando uma gelada e curtindo a nossa transmissão na cidade Canção do estado do Paraná, nossa linda Maringá, uma das melhores cidades do Brasil para se viver, tem um dos melhores índices de moradia do nosso país, José Augusto. Ele está lá na cidade de Canção.
0: Espetáculo, é verdade. Uma cidade, inclusive, linda, que preserva o meio ambiente do jeito que precisa, sem demagogia, sem essas coisas de fermentação na cabeça de que tem que fazer isso, aquilo. Lá eles fazem mesmo. Lá a população respeita, cidade modelo ambientalista.
1: Cidade mais arborizada do Brasil.
0: É, Maringá. Linda, linda, linda. Vai pro ataque o time do Imbaú. Perdeu sem goleiro, hein? Vai pintar mais uma, atenção. Saiu de peito, o goleiro cortou bonito. E aí volta outra vez, então, o time do Imbaú. A Platinense aperta, aperta ali com o Biel. Ela sai. Lateral pro time de Santo Antônio. Bater, restando 3:55 para terminar o primeiro tempo. 3-0 Platinense. Tamo na média. Fazemos mais um. Vamos virar com 4, dá pra terminar com 8. Dependendo, dá pra fazer histórico o placar aqui. Um 8-0 seria histórico. Vai pro ataque o time de Santo Antônio, bola com o Biel. Abriu pro Sampaio, vai bater, pintou mais um. Boa defesa do goleiro no chute do jogador. O Cisco deu um vôlei ali, lindo, rapaz. Mas caiu, bateu o Curanchim.
1: O Cox.
0: Já bateu na quadra. Ô, louco.
1: Bateu a bacia.
0: Aí dói,
1: tá
0: sentindo
1: do lado ali, dói.
0: Não
1: dói.
0: É grama, né, cara?
1: Ainda mais com o Cisco. O nome dele já diz, né? O apelido dele, Cisco. Ele é magrinho.
0: Magrinho, bateu
1: é osso.
0: Só
1: bate
0: osso.
1: Bate o osso, só faz...
0: Rapaz do céu. Na verdade, a gente falou... Bateu o Cox, não sei o quê. Bateu o Curanchim. É o ilíaco, né?
1: É,
0: ilíaco. Esse osso ali da parte pélvica.
1: Nosso querido Matheus Ribeiro, nosso preparador físico ali, já tá lá fazendo todo o trabalho com o nosso querido Cisco. Lembrando que a Platinense tem o segundo melhor ataque da competição até aqui e a terceira melhor defesa. Platinense tem a terceira melhor campanha com 30 pontos, segunda melhor campanha Santa Helena com 32 pontos. Então, dependendo do jogo lá na Santa Helena, que enfrenta Matelândia hoje, a Platinense pode encerrar essa primeira fase com a segunda melhor campanha, ficando atrás só da equipe de Ponta Grossa, José Augusto.
0: Perfeito. Você viu o lance do Cisco, que ele foi dar aquele vôlei? Galera, é o seguinte, nós estamos na transmissão. Quem está curtindo a gente pela TV aí, né, no material sendo exibido pelo querido Arthur Paiva, viu que o Cisco, ele deu o voleio e acho que ele esqueceu que aqui não é grama. E outra, se ele põe as mãos para amortecer a queda, tudo bem. Você viu? Ele foi com tudo, ele bateu a parte das nádegas dele no chão, ó. Quer dizer, é osso na quadra, bicho, é osso na pedra.
1: Aí dói, né? Ainda mais que o tempo tá gelado, assim, ainda tá friozinho, capaz.
0: Não.
1: Dói mais ainda um pouco. E o Cisco foi substituído, Guilherme em quadra, o Gui. Já está em quadra pela equipe da Platinense.
0: E de novo retoma a posse de bola do time de Santo Antônio. Bola solta. Vai lá para meio o time da nossa Platinense. Tocando a bola com o Sampaio. Sampaio bateu nela. Quarta marcando uma falta sem bola. Falta em favor da Platinense. Mais uma. Vai contabilizando aí, hein? Opa, rapaz. Cinco faltas de cada lado.
1: 5 para Platinense e 4 para eles. Se a Platinense se cometer mais uma falta...
0: Você já pensou? Não, parece que não entrou, hein? Essa bola
1: foi
0: gol.
1: E foi!
0: Gol! Frangaço do goleiro Bruno! Quarto gol da Platinense, restando 2:46 para terminar a partida. Me pareceu que passou por fora ali pelo ângulo esquerdo do goleiro Bruno aqui no gol de entrada. A Platinense marcou. Pareceu-me que quem marcou foi o jogador, foi o Michel que voltou à quadra. Parece camisa 9 que fez, hein? Ele entrou ali pela direita, ou foi o 17?
1: O Biel.
0: Soltou a perna, uma cacetada, 4-0 Platinense. Aí, ó, é a média que nós estávamos prevendo, né, Rafa? Digo, Jairo, é, o 4 vira, 8 termina.
1: É, os 17:30, faltando 2:30 para acabar. Platinense faz o quarto gol e vem Imbaú.
0: Opa, lá vem o Imbaú, tocou por baixo, quase o gol de honra da equipe do Imbaú. Goleirão da Platinense, o Watson saiu e ela foi pelo lado esquerdo.

0: Bola pro ataque, o time da Platinense trabalha pela esquerda, tocando no meio agora, chegando pra meia, tanta ponta, o Matheus tá pedindo, mas quem recebe é o Matheus Sampaio, abriu pro Biel, cortou por dentro, soltou uma bomba, não bateu na defesa, a bola sai, lateral, escanteio pra equipe da Platinense batendo.
1: Só pra te atualizar, José Augusto, quem tá com a 55 hoje ali, que não tava na nossa lista aqui, mas eu vou escrever, é o Guilherme, joga com a 55 hoje.
0: Ah, o Guilherme então com a 55. Vai embora, Guilherme, pisa na bola, é ele mesmo, 55 daqui, do Platinense joga atrás para Matheus Sampaio, Sampaio para Guilherme, Guilherme outra vez para Matheus Sampaio, sai da ponta, pro meio, tocou Sampaio, abriu pro Biel, chegou a zaga, vem pro corte, outra vez a Platinense aperta a marcação do adversário, a Platinense joga como se estivesse precisando vencer o jogo, incrível,
1: como né? Pode,
0: tipo
1: né?
0: Assim, vou jogar, eu preciso vencer, o que é a animação de uma torcida que empurra uma equipe, hein? Vem boa na equipe do Imbaú, tocou Caio na bola, abre atrás, onde está colocado Matheus recolhe, Matheus, os caras bateu para Caio outra vez, mirou na direção do goleiro, ele sai, vem pro meio, o goleiro, o quinto jogador enquadra, é isso aí, goleiro linha, bola abertura lá para direita, outra vez então o time do Imbaú com numericamente um a mais, assim vai tocando fácil, toca pro goleiro, bola solta para Bruno, que toca para meia, corta a Platinense, vai pintar mais uma, bola batida de longe, gol! Guilherme! Restando 1:07 para acabar o primeiro tempo. 5 Platinense. 1, 2, 3, 4, 5. 1, 2, 3, 4, 5. 5-0 Platinense, Arthur Paiva. Que coisa linda, né, Arthurzinho? E o Jair Henrique viu o lance. Guilherme de canhota com o goleiro linha adiantado. Eles perderam a bola e a Platinense foi viva. Marcou o quinto e a goleada está estabelecida, Jair Henrique.
1: José Augusto, você tinha acabado de destacar um ponto principal no jogo: a vontade da Platinense. E isso se dá principalmente ao apoio da torcida e também por estar jogando com jogadores que são reservas. Essa rapaziada quer mostrar trabalho. Pra quê? Porque a segunda fase tá aí já. Eles querem também garantir vaga na equipe pra segunda fase. E tá descrito aí, dentro de quadra, a Platinense vai vencendo e vem mais.
0: E vem Biel, tocou pra boca de gol, pênalti! Pênalti para Platinense, o Biel fez uma jogada linda pela esquerda, tocou pro jogador Guilherme, Biel tocou pro Guilherme, ele foi fazendo, zagueiro foi lá, foi expulso, era o último ali dentro da área, meteu assintosamente a mão na bola, eu vi, você viu, todo mundo viu. E podemos ter o sexto gol, restando 35 segundos do primeiro tempo para terminar essa primeira etapa e show de gols da Platinense, caminhando para uma goleada sonora histórica, meu querido Jair Henrique.
1: Dominando a partida desde o início, né? O craque David vem na bola, pode ser o sexto nesse primeiro tempo, seria a maior vantagem aberta da Platinense
0: David,
1: até agora. Vai lá!
0: David vai para a cobrança, armando para bater nela, o garotinho internacional. Ele já correu o trecho, lá pela Europa, vai, poliglota da Platinense, teve visitando o nosso programa de esportes, o nosso programa de rádio hoje lá, no Manhã Regional do José Augusto, na Difusora FM. Vai nessa, David, o destaque da Platinense nessa primeira fase da competição, na Taça Bronze, terceira divisão da Federação do Campeonato de Futsal, é no Chimitão, é neste dia, hoje é dia 6, é?
1: 6 do 6,
0: meu garoto, 6 de junho, vai David, deixa contra a sua marca, artilheiro. David vai pra batida, capricha, garoto, bateu em cima do goleiro, voltou pra fora do gol com o Guilherme batendo com o pé cego. O David perdeu, que coisa incrível, pegou no estômago do goleiro, que
1: nocaute. No estâmago, pegou. Como diria minha avó, no estâmago do goleiro Bruno.
0: Nocaute, né?
1: Ele acertou o canto, né? Porque no futsal, como é muito perto e é muito forte, o David não bateu tão forte, bateu no canto esquerdo. Ele meio que escolheu o canto ali, a bola acabou batendo nele. Boa defesa, na sobra, o Guilherme chutou pra fora, segue 5-0 o Platinense. E agora é o seguinte, faltam só 28 segundos, mas se rolar uma falta é tiro livre.
0: Perfeito! Aqui bola tocada direto, entrou na rede do goleiro da Platinense, mas deixou, conforme a regra, não vale daquela maneira como foi jogado. Ela vem para a esquerda para Matheus Sampaio, abrindo para a boca do gol, atenção, levantamento do Guilherme, tentou no segundo lance aqui no lado esquerdo, não deu certo, passava com tudo para tentar o Mateuzinho ali, mais um gol da partida. 5 para Platinense, 0 para a equipe do Imbaú, primeiro tempo vai terminar, 4, 3, 2, 1 segundo, termina o primeiro tempo. 5-0 Platinense, Jair Henrique, a bola é sua. Platinense vence, goleia no ginásio Henrique Schmidt na última rodada, diríamos assim, desse primeiro turno. Tem mais uma partida.
1: É a última rodada desse primeiro turno no grupo da Platinense, que se iniciou na última quinta-feira, José Augusto. A equipe do Seleto Maringá, que é o vice-líder aí, né, do nosso grupo, venceu a Astorga por 4-0. Nesse momento tá rolando FECOP e Telêmaco Borba. Daqui a pouco a gente atualiza os resultados do primeiro tempo e vai por aí Marra também. Não mexe na classificação da Platinense para a próxima fase. A equipe muito bem montada pelo treinador Wagner, jogando com tranquilidade esse primeiro tempo aqui contra uma das piores campanhas aí dessa primeira fase da Série Bronze de futsal, mas a equipe de Imbaú veio, né, guerreira, e a Platinense respeitando a equipe de Imbaú, impondo o seu jogo dentro de casa com a força da torcida, vai fazendo 5-0 com gols de Michel, de Matheus Rosa, de Biel, de Pelé e de Guilherme, e ainda no final o nosso querido artilheiro, o David, que tem 12 gols no campeonato, perdeu um pênalti, poderia ser 6-0 aí.
0: Pois é, 5 no primeiro tempo para a Platinense, 0 para a equipe do Imbaú Futsal, no Chimitão, você tá ligado, na 102.3, a rádio que não economiza no que traz de emoção para você, é sempre assim, ó. 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Lembrando que na próxima terça-feira tem o programa da noite, hein?
1: Tem, próxima terça-feira tem o nosso Arena Esportiva, vai ser especial, a gente vai falar aí sobre essa primeira fase da Platinense Futsal, sobre a campanha, a gente vai destacar também o grupo da Platinense na segunda fase do Campeonato Paranaense Série Bronze, e é claro, vai ser um programa totalmente voltado para a Copa do Mundo também. A gente vai fazer um programa aí com a estreia da Seleção Brasileira, que é no sábado, dia 13, falar da abertura da Copa, a Seleção Brasileira que vai vencendo o Egito por 2-1 lá nos Estados Unidos, com 25 minutos no segundo tempo jogado. Copa, a Seleção Brasileira que vai vencendo o Egito por 2-1 lá nos Estados Unidos, com 25 minutos no segundo tempo jogados. Vamos falar, José Augusto, eu quero conversar com você aqui agora o seguinte. A Platinense já tem alguns adversários e prováveis adversários, bem provável que não mude muita coisa para a segunda fase. A segunda fase vai funcionar da seguinte maneira: serão 6 grupos na segunda fase da Série Bronze de Futsal, com 6 clubes em cada grupo.
0: Então, então não é mata-mata.
1: 36 equipes. Não, a segunda fase ainda não é mata-mata.
0: Ainda é de grupo.
1: Então a segunda fase vai funcionar da seguinte maneira: a segunda fase, 6 clubes em cada grupo. Platinense já está, Grupo J, já é Grupo J da Platinense, cabeça de chave por ter feito uma campanha muito boa. Matelândia também já está ok no nosso grupo. Muito bem provável esses adversários que eu vou falar, é 99% de chance, só se acontecer alguma catástrofe aí nos jogos dessa noite. Mas provavelmente Ipiranga Futsal, Ubiratã, Pinhais e Campinense. Agora abre uma aspas para Campinense. A Campinense já pediu dispensa da Federação Paranaense. A Campinense, infelizmente, não vai seguir no campeonato, porque diz que os custos são muito altos.
0: É, imaginei.
1: Não vai dar para seguir a Campinense. Então, o grupo da Platinense vai ter 5 equipes, os outros grupos com 6 equipes. Aí entra uma outra questão importante, José Augusto, que nas próximas semanas a gente vai trazer, não só nas transmissões aqui, mas lá no rádio também, no seu programa, no Arena Esportiva. Como a próxima fase passa para outra fase, a segunda fase, quem vai classificar dos 6 times lá do grupo? No caso da Platinense, 5 times. O primeiro do grupo, na próxima fase, se a Platinense manter uma campanha de primeiro colocado, ela já vai direto para as oitavas de final.
0: Ótimo.
1: Os 2 melhores segundos colocados dos 6 grupos, então de 6 times, 2 melhores segundos passam para a segunda fase. E as outras 8 vagas são disputadas entre os outros clubes num sistema de mata-mata. Aí vai ter uma questão: a Platinense, ela pode ser uma segunda melhor colocada com a campanha menor do que um outro clube. Por quê? Porque o grupo da Platinense vai ter 5 equipes, então a federação vai ter que fazer um índice de percentual de campanha, senão a Platinense vai ser prejudicada. Tá. Ela vai ter 2 jogos a menos, no caso, né?
0: É verdade.
1: Ela não vai ter um adversário, ela vai ter 2 jogos a menos. Então...
0: E até porque também prejudicaria os adversários do grupo que tem a totalidade de equipes participando. Porque vai
1: exatamente
0: ser 6 no grupo contra 5 no grupo da Platinense, né?
1: Exatamente.
0: Então
1: exatamente.
0: Tudo tem que ser proporcional mesmo, é verdade.
1: Então uma segunda fase de viagens longas, mas também vale a gente destacar que as equipes também vão ter que viajar longe para vir visitar a gente.
0: Quer aqui. Quer ver só pra gente fazer uma revisão aqui?
1: Vamos lá.
0: Uma recapitulação. Platinense tá. Matelândia é longe pra burro.
1: É longe.
0: Matelândia
1: é
0: brincadeira.
1: Se não me engano, é perto de Foz, né? Naquela região oeste ali, né?
0: É isso
1: lá pra
0: mesmo.
1: Baixo.
0: O Ipiranga. De onde é o Ipiranga?
1: Ipiranga, se não me engano, a cidade chama Ipiranga, mas eu conferi essa semana, são mais de 300 km de distância.
0: O Biratã também não tá
1: mais
0: perto de nós.
1: 300 também.
0: Pinhais é Curitiba?
1: Pinhais é Curitiba.
0: A grande metrópole, né? E o Campinense não tá mais, quer dizer, Não tem moleza, não. Aqui são KMs e mais KMs. São juntando tudo na primeira e segunda fase.

0: Na primeira, no que você tem que sair fora, né? A hora que sair contra Matelândia, o Ipiranga, o Biratã e Pinhais, você vai fazer alguns, eu acho que dão quase 2 milhares de quilômetros
1: rodar,
0: aí, viu?
1: Vai rodar
0: tipo
1: alguns.
0: Tipo 1.500 quilômetros
1: rodar,
0: por aí, 1.200.
1: Vai rodar alguns, porque você pega Matelândia mesmo, vai ser uns 500 quilômetros daqui lá, né?
0: Pois é, e Curitiba 300 ali, né? E pouco.
1: É, o Ipiranga e o Biratã também são mais de 300 quilômetros.
0: Mais então, de 300, assim,
1: então vai ser uma segunda fase um pouco complicada nessa questão de logística. Vai. Mas pelo que a Platinense vem apresentando e o que a gente viu dessas outras equipes aqui, acho que dá pra gente passar aí. Não vou falar tranquilamente, porque tudo pode acontecer no decorrer da competição, mas dá pra Platinense cravar aí uma próxima fase, chegar nas oitavas de final.
0: Escuta, sabe o que eu fico imaginando, antes de você até dar sequência aí, dentro da linha de raciocínio é o seguinte, como aqui o povo não é explorar, jamais seria explorar, mas imagina aqui com a bilheteria, cobrando um real, preço simbólico, você tá entendendo? Incentiva disso aí, sai bicho pros jogadores, um prêmiozinho a mais para eles conseguindo o resultado dentro de casa, ajuda nas despesas,
1: né? Ajuda nas despesas de fora.
0: Um real, você bota 3 mil pagantes aqui, é 3 mil reais.
1: É, porque se a gente,
0: um real cada um.
1: Se a gente for olhar pro nosso ginásio de esportes hoje, eu acho que é o menor público que a gente tem. Mesmo o menor público, eu vou chutar aqui umas 1.200 pessoas. Vou chutar 1.000 pessoas. Só hoje, com o menor público, você já ia arrecadar 1.000 reais.
0: Pois é.
1: Um dos maiores públicos que a gente teve aqui passou de 3.500 pessoas. Então,
0: perfeito.
1: Assim, é uma ideia bacana.
0: É simbólico, eu acho que funcionaria muito bem. A torcida não reclamaria por isso. Uma família que vem 5 paga 5 reais. 5. Você tá entendendo? E tem muita gente que vem casal, 2 reais. Ah, vou assistir a Platinense, campeonato federado, sério, bonito, gosto. 5. Você tá entendendo? E tem muita gente que vem casal, 2 reais. Ah, vou assistir a Platinense, campeonato federado, sério, bonito, gostoso. Nós pagamos simbolicamente, não é pra explorar ninguém.
1: E vários
0: ajudem,
1: vários outros locais, eles cobram. Eu vou dar um exemplo próximo da gente. FECOP, Conério Procop, que tá jogando nesse momento e vai acabar em terceiro ou quarto colocado no nosso grupo. Tá na próxima fase a equipe de Conério Procop. No primeiro turno, no jogo lá que a Platinense empatou 1-1, coincidentemente eu estava tendo um evento de formatura que eu estava apresentando. Eu consegui, o evento foi um pouco mais cedo, eu apresentei o evento e consegui chegar para assistir o segundo tempo lá da Platinense FECOP, lá junto com o Rafa, com o pessoal da diretoria. Eu paguei 10 reais o ingresso lá para assistir o jogo.
0: Pô, eu tô falando nenhum.
1: Que é uma cidade que tem a proporção e o tamanho de Santo Antônio da Platina. Então, assim, lá em Cornélio é um público menor. Dá lá 200, 300 pessoas. Mas eles cobram 10 reais o ingresso. Eu ainda cheguei no intervalo e ainda paguei a inteira ainda. Eles deviam me cobrar só 5, né? Porque eu assisti só o segundo tempo. Mas eles cobram 10 reais o ingresso. Então, aqui você comentou 1 real. Que seja 1, que seja 5 também, que não é caro.
0: Pois é.
1: Ia ajudar demais. Mas pode começar, né, com 1 real.
0: 2 mil torcedores aqui a 5 dá 10 mil de renda, tá? Mas não vou chutar, de repente, muito alto, sair do 0 para 5, ou do 0 para 1 ou do 0 para 2.
1: Dois reaisinhos ali.
0: É? Dois reais. 2 mil pessoas, 4 pau.
1: 4 mil.
0: 4 mil reais.
1: Já é
0: e
1: uma...
0: ninguém vai sentir por dar 2 para ajudar a Platinense. É, eu penso assim.
1: Eu acho que isso também é uma maneira de educar o torcedor, né? Claro que é legal, que é bacana, a gente tem o apoio da Prefeitura Municipal.
0: Sim.
1: A gente sabe que o ginásio de esporte é um espaço público, né, da Prefeitura. A Secretaria de Esportes está instalada aqui dentro. Nosso ginásio está lindo hoje. A gente pode falar que além de ser o maior, é o melhor ginásio da região em termos de estrutura, em tudo. E também, para manter tudo isso aqui, é a Prefeitura Municipal que mantém, mas o time, a Prefeitura tem o apoio com o transporte, a Prefeitura fornece o transporte para a equipe, a Prefeitura Municipal não pode pagar o salário dos jogadores, a Prefeitura Municipal não pode pagar um bicho para os jogadores que desclassificam, a Prefeitura Municipal não pode pagar, você que foi vereador, sabe melhor do que eu isso, dentro da lei, você não pode pagar ali uma refeição para os jogadores, isso tem que vir tudo dos patrocinadores, é claro que a gente tem várias empresas aí que estão abraçando o esporte Santo Antônio e região, mas a torcida ajudar de alguma maneira é legal demais, tendo em vista que está rolando agora aqui no Chimitão uma rifa de uma moto elétrica, apenas 20 reais 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
0: Tá, e em cima disso que eu ia falar também, vamos supor, você cobra 2 reais o ingresso aqui, e você dá 2 prêmios que você dê no intervalo do jogo, tá? No intervalo, incentiva o torcedor vir mais cedo e lotar a casa até no mais tardar no primeiro tempo tá o público total aqui. Você tá entendendo?
1: E você conseguiria fazer isso... E
0: você bota dois, três prêmios aí, proporcional ao que arrecada?
1: E você conseguiria fazer isso com, dos prêmios com os parceiros e fornecedores, né?
0: Isso,
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1: Todos diversas empresas vencer. Que apoiam. E outra, projeto que dá certo, que flui, que entusiasma, que traz a família, que resgata uma história linda aqui dentro do esporte da nossa cidade, não é o profissional de futebol de campo, mas é o profissionalismo, a organização do futebol de salão e federado. Não é a pelada que está acontecendo aqui. Isso tudo vale a pena. Então, olha, eu vou te contar uma coisa, rapaz. É para se pensar, evidentemente, sem explorar o nosso torcedor, premiá-lo. Você já deu, ilustrou com mais informação aí no intervalo. Prêmios das empresas que estão, entram que tudo no pacote.
0: Né?
1: É, ué. E prêmios saindo proporcionalmente do que arrecada da portaria. Rapaz, vira um negócio legal, importantíssimo. Não negócio para ganhar dinheiro, a Platinense em si, mas ajuda a Platinense. E incentiva muito o público que aqui se fizer presente, não é mesmo?
0: Falando em público presente, eu quero destacar a presença de vários jovens e adolescentes. Santo Antônio da Platina recebe nesse final de semana os Jogos da Juventude do Estado do Paraná, né? Uma etapa dos Jogos da Juventude do Estado do Paraná. São mais de 1000 atletas e a gente pode até ver na arquibancada nossa aqui vários atletas aí, né? Tanto de voleibol, quanto de basquete, quanto de futsal e futebol de campo.
1: Bem lembrado.
0: Comparecendo aqui no ginásio.
1: Tem delegações que estão de fora que estão aqui?
0: Sim, sim.
1: Então a meninada está misturada no meio dos nossos, com certeza.
0: Estão misturados aí e acompanhando de perto um jogo de futsal profissional.
1: E conhecendo o Santo Antônio da Platina e entendendo melhor o que significa essa cidade em termos de esporte, não é? Com vontade amanhã ou depois, o pai, a família, ou eles próprios jovens, futuros desse país, em pleno desenvolvimento, e vir para cá e fixar moradia aqui, trazendo empresa para cá, ou vir trabalhar nas nossas empresas, prestando sua mão de obra também, qualificada entre nós.
0: Exatamente. Coisa linda,
1: tudo isso é progresso.
0: E essa molecada que joga, que também tá jogando futsal nessa quadra aqui nesses dias, também assistindo a Platinense, vendo essa torcida apaixonada, e quem sabe até sonhando em um dia jogar nessa quadra, defendendo essa quadra aqui nesses dias, também assistindo a Platinense, vendo essa torcida apaixonada, e quem sabe até sonhando em um dia jogar nessa quadra, defendendo as nossas cores e sendo campeão com a Platinense Futsal.
1: É, e levando em consideração a noite fria, levando em consideração o jogo da seleção brasileira e o ginásio desse jeito aqui, né? Acontecendo de forma brilhante, a Platinense 5-0, vai começar o segundo tempo.
0: Vai começar o segundo tempo.
1: Bola é da Nense?
0: A bola é da Nense. Segundo tempo, a Platinense vem com o goleiro Arthur no gol, né? Então ele fez uma troca ali no gol, saiu certo. O Adson, entrou o Arthur. A Platinense vem com o Sagui, com o Michel, com o nosso David e o 70 Júnior, é o time titular da Platinense na segunda etapa. Já rolou a pelota.
1: Perfeito, já tá valendo. Segundo tempo, o cronômetro também já disparado. Primeiros segundos, o segundo tempo, Platinense 5-0. Pra cima do Embaú. Bola pra esquerda, aperta. Olha, Platinense com o jogador, o Júnior. Ele Júnior, bateu 70. De canhota, bateu na defesa. Primeiro escanteio da Platinense com 22 segundos desta etapa complementar. Me parece que desse jeito vai ser massacre de novo. O time não dá mole, não dá trégua pro adversário e ataca pro gol de fundo. Bola solta, ali com o David, tá atrás, empurra pra Júnior. Júnior pisa nela, olha pra um lado, pro outro, de canhota, pra boca do gol. Entregou essa bola, tá na direção do jogador. O David vai sair com bola e tudo. Lateral pra equipe do Embaú, bater pelo lado canhoto do seu campo de retaguarda. Mateuzinho vai lá, deixando pro goleiro que dispara pro campo ofensivo. A Platinense aperta a bola com o Júnior, ganhou e tocou na canhota. O David vai pro comando de ataque, o Sagui pisa nela, abre pro David outra vez, tentando por aqui, corta a defesa adversária, vem pelo meio, corta a Platinense, vem Júnior de canhota, bate nela, toca, vai lá na direção do goleiro Platinense, que sai jogando e toca pro David, que empurra pro Sagui. Opa, tocou mal. A Platinense agora, excesso de preciosismo, acabou tocando errado nessa bola, ela sai. Tá na partida também o camisa 9, o Michel, o mais escurinho da equipe da Platinense. Vem pro ataque a equipe do Embaú, ela se manda pro campo de ataque, a bola sai lateral pra equipe da Platinense. Diga lá, Jairo.
0: É só uma correção, o goleiro que entrou foi o camisa 1, Luiz Felipe, não o Arthur, viu? Então o Adson saiu, tá no banco, Luiz Felipe, camisa 1, em quadra, fechando o gol da Nense.
1: E o David tenta mais um pra Platinense, corta a equipe do Embaú, que tenta contra-ataque, vem ali pela esquerda, pela ala canhota, bate nela.

0: Matheus dos Cara, do time amarelo, acaba retrocedendo, metendo pro goleiro Bruno, de longa distância, ele prepara, toca pro meio, corta a Platinense, tentou no campo de ataque, Michel, a defesa do Imbaú, outra vez bate, o torcedor, cadê o batuque da Platinense pra inflamar?
1: Não voltou ainda, né? Voltou o time, mas não voltou a super raça. Rapaziada, eu acho que tomou uma geladinha a mais pra ver se dá uma esquentada, mas eu tô vendo a galera que comanda o batuque, eu tô vendo que eles estão voltando agora aqui, passando na nossa frente.
0: O batuque é diferenciado, né? Aqui vem com o Júnior. Júnior pra Platinense. Toca a bola pro David. Aí, o batuque vem pra instalar a mão por aqui. David, pra boca do gol. Tentou o sexto gol. Corta a defesa adversária. Vai pro ataque o time do Imbaú. Rodopiou bonito. Que jogada linda. Jogada bonita do Matheus Henrique. Saiu da ponta, do meio. Tocou. Chega Júnior. Ganhou pra Platinense. Tocou pro Michel. Vem a defesa adversária. Vem pro corte. Faz bonito. E tenta o ataque. Opa, veio com tudo. Vai fazer um golaço. Chutou pra fora. Que jogada do camisa 12, jogador Matheus Henrique. Limpou todo mundo, ficou de cara com o goleiro. E o mais fácil, ele perdeu, né? O gol.
1: Na hora de tirar 10, ele rabiscou na última questão da prova e não conseguiu fazer.
0: Não, segue. Se borrar assim não dá, né?
1: Assim não dá, né? Nosso querido Matheus Henrique, o Matheus dos caras, que nem o José Augusto fala. Segue 5-0, Platinense, vem David.
0: E vem David, tocou pro Michel. Michel vai pro solo, falta dele. Falta no Michel, a primeira do segundo tempo. Vai contabilizando aí, Imbaú. Vai contabilizando aí a primeira em favor da equipe da Platinense pelo lado direito. E o Saguí se apresenta, o Júnior tá por ali. Vai sair ensaiada ou vai sair uma sapatada, Jair Henrique?
1: Olha, dali eu vou falar bem a realidade pra você, viu? Dá pra bater direto pro gol. Só que o goleiro tá montando a barreira com dois jogadores. Vai fechar, tá até com três. Então ele abre dois jogadores da Platinense no fundo. Eu acho que é uma jogadinha ensaiada. O Michel tá puxando a marcação. O goleiro montou a barreira, famosa escadinha com um na primeira trave. Vem, Nense.
0: Vem lá com o Saguí. Arma pra batida, tocou, pintou gol. Sai o goleiro. Toca pra fora. Bruno tocou caprichosamente, ela cobriu a baliza, foi para escanteio no canto do salão. O segundo da Platinense nessa etapa complementar. Tomando posição então Michel para a cobrança, toca atrás, opa, tocou mal, mas o goleiro saiu bem, tocou para a linha lateral. Arremesso para a equipe do Imbaú bater, arremesso no pé, é com os pés agora. E a bola foi tocada atrás, olha o goleiro chegando, Bruno tá na linha intermediária, ele vem com para a equipe do Imbaú bater, arremesso no pé, é com os pés agora. E a bola foi tocada atrás, olha o goleiro chegando, Bruno tá na linha intermediária, ele vem como goleiro linha, armou para a batida, Bruno, não dá, isso entrega a rapadura. Ela saiu. E a Platinense, na boa. A turma do Batuque tá maneira, hein? Do Batuque.
1: O Batuquinho tá legal.
0: O Batuque tá maneiro, tá amistoso. Igual tá. O jogo da Platinense, né, meu?
1: Tá amistosinho, o Batuquinho tá suave hoje. É. O clima tá gostoso. Mês de festa junina, dia dos namorados, Copa do Mundo. Eu não sei se eu compro um buquê, uma camisa da seleção ou um chapéu de palha. E a Platinense vem, José Augusto.
0: Vem, vinha, vai, ficou com o Júnior. Tocou pro David, na esquerda pro Michel, vai pro fundo. Tenta a defesa adversária, vai pro corte. Toca na bola de cangadinha do setor de esquerdo. Bate nela, brilha em cima. O Saguí vai pra cima do adversário, ele sai jogando. Marca Saguí, bateu, voltou pro Júnior. Júnior, camisa da Platinense, camisa 70. Tá pedindo o David, é pra ele, da ponta pro meio de canhota, tentou na esquerda, defesa vem pro corte, tenta pro contra-ataque, volta pra Tirense, solta com o Luiz Felipe, ele vem, lá vem Luiz Felipe, armou, tocou na esquerda, empurrando a bola pro Júnior outra vez, então toca pro Saguí, abriu pra boca do gol, opa, quase o David de calcanhar, sairia um golaço, falta agora pra cima do defensor da equipe do Imbaú e vai contabilizando aí, hein? Uma falta pra lá, outra pra cá. Camisa 20 da Platinense. O Pelé que cometeu. Lá vem o Imbaú. Platinense tá meio amorosa nesse segundo tempo. O Imbaú perde a bola. Perde a Platinense, vem com o David. Abriu pro campo de ataque. Atenção pro David. David não tá bem hoje, hein, rapaz? Tá interessante. Aí, né? Quanto adversário tão fraco como é o Imbaú. E ele não tá se sobressaindo. Lá vem Pelé, abrindo na canhota, tenta, puxa por dentro, sai a defesa, faz o corte, anda outra vez ali, volta em baú, bola batida, sai o goleiro Luiz Felipe pra fazer a defesa. Ele toca a bola pro David, na caneta do adversário pro Pelé, de canhota, de direita, ela cobriu a baliza. Linha de fundo, escanteio agora pela direita do ataque, o terceiro da Platinense neste segundo tempo. A